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1: 9:17.
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1: 9:32.
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1: Que chegou ao final. Obrigada pela sua companhia. De segunda a sexta-feira, das 8 às 10 da noite, estamos sempre juntinhos. Cultura Sertaneja Classe A, o melhor da música sertaneja, sempre com muito carinho pra você. E olha, vou te lembrar que amanhã, bem cedinho, às 6 da manhã, temos um novo encontro, ok? Boa noite! 90.1
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2: 10 e 1.
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0: Muito boa noite, queridos filhos e filhas do Paternoster, o Pai de nosso Senhor Jesus Cristo e nosso. Eu sou o Frei Flávio Henrique, da obra dos pequenos monges do Paternoster, provocando a verdade com caridade. Vamos dar início a mais um programa, A Voz do Pensamento. Perguntando a verdade com caridade. Eu sou o Frei Flávio Henrique, perguntando a verdade com caridade. E nós vamos continuar então perguntando. Perguntar não é apenas um recurso para saber de alguém aquilo que não sabemos por nós mesmos, não, viu? A pergunta também pode ser um recurso para ensinar o outro que aquilo que ele pensa saber pode estar errado. E como se faz isso? É o que vamos ver depois de fazermos umas perguntinhas em forma de prece à Nossa Senhora. Tá combinado? Então vamos lá. Nossa Senhora do Apocalipse, Virgem da Revelação, que está na Trindade Santa, a Senhora pode conceder a mim e àqueles que me ouvem o dom da sabedoria divina e o dom da inteligência do Espírito Santo para compreendermos a verdade como ela é e não como nós gostaríamos que ela fosse? Ave Mamãe Maria, cheia de graças, o Senhor é convosco. Bendita sois vós entre as mulheres e bendito é o fruto do vosso ventre, Jesus. Santa Maria, Mãe de Deus, rogai por nós, pecadores, agora e na hora de nossa morte. Amém. Olha, o jeito, como a gente faz, então, para propor como reflexão de ensinamento a pergunta como recurso para isso, né? Maieuticamente, ou seja, elaborando perguntas cujas respostas obrigarão aos próprios interlocutores a concluírem por eles mesmos, né, ou os ouvintes também, não só os interlocutores. Interlocutores, se a gente está tendo um diálogo direto, né? Mas a quem ouve, enfim, levá-los a concluírem por si mesmos que as suas afirmações estão equivocadas. Então é uma pergunta que leva a pessoa, maieutica é isso, é uma pergunta que leva a pessoa a pensar se aquela certeza que ela tinha, se aquela afirmação que ela fez está realmente certa ou se há dúvida nela, se há um ponto de fragilidade, se há uma incoerência, não é? Se nós pensarmos direitinho, esse método maiêutico de raciocínio, ele até parece ser mais elegante e educado, além de mais inteligente e nobre do que a retórica. A retórica procura afirmar com convicção as certezas que se pensa ter, não é mesmo? De fato, enquanto a retórica competente faz afirmações por vezes tão convincentes que se tornam imponentes, e isso soa de modo altivo aos ouvidos de quem as ouve, a maiêutica, pelo contrário, desfila suave perguntas que fazem a própria retórica questionar as suas afirmações assertivas, né? E é isso que gera também incômodo, claro, porque é aí que está o problema para os espíritos orgulhosos. Que problema, Frei? Olha, você conhece alguém orgulhoso que gosta de dar o braço a torcer publicamente quando se percebe errado em sua própria consciência? Orgulhoso não dá o braço a torcer na frente de ninguém, mesmo que ele reconheça internamente que está errado, ele não dá o braço a torcer, não. Ele fica com raiva, né? Porque foi, vamos dizer assim, desmascarado. Não por uma afirmação que ele pode contestar, mas por uma pergunta que ele não tem condição de contestar, que ele é obrigado a admitir o equívoco da sua afirmação, não é? Então, o retórico afirma uma verdade que ele acredita ou compreende para se beneficiar publicamente dos benefícios que aquela verdade afirmada por ele possa lhe render benefícios aqui no mundo presente, algum lucro, algum resultado, né? Algum reconhecimento. Já o maiêutico, ele pergunta uma dúvida que supõe ter para beneficiar o bem íntimo, seu mesmo ou de outros, e não o bem que ele procura obter para si, num reconhecimento público, com as conclusões que se pode tirar das perguntas que ele faz. Olha, simplificando tudo, está parecendo muito filosófico, né? Então vamos simplificar. Se eu faço perguntas que levam uma pessoa a questionar por ela mesma as certezas sobre as quais ela construiu toda a sua vida, o que isso significa? O que isso vai gerar nela? Não significa que ela parecerá aos outros que está completamente errada? E pior, não a fará sentir-se interiormente humilhada e revoltada porque foi obrigada a desmentir-se a si mesma? Eita coisinha complicada é a tal da pergunta, não é mesmo? Então, eu aproveito para perguntar a você: o que você prefere sinceramente em relação ao conhecimento da revelação divina? O que você prefere? Você prefere receber a salvação eterna, mesmo que isso suponha sofrer como Cristo aqui na vida presente? Ou até mesmo chegar a perder a sua vida presente aqui nesse mundo? É isso que você prefere? Leia então Mateus 16, 25 e medite sobre isso. Ou você prefere usufruir aqui no mundo presente a recompensa pela verdade que conhece e pelo bem que pratica? Leia Mateus 6, de 1 a 4 e medite sobre isso. Depois de meditar isso com muita honestidade, pense direitinho. Qual anúncio do Evangelho é mais honesto? Aquele que ensina a conquistar e a usufruir bens terrenos com o risco de se perder a vida futura? Ou aquele que ensina a renunciar à conquista dos bens terrenos para viver como viveu o Senhor, que, embora sendo filho de Deus, aceitou morrer como pobre, como bandido, como desvalido? Que, apesar de ser o Salvador do mundo, renunciou a salvar a si mesmo do alto da cruz, como exigiram os judeus, que também pensam como os protestantes, que o reino de Deus tem que acontecer aqui nesse mundo presente? Sabe qual a grande vantagem de levar alguém a raciocinar fazendo perguntas? É que você devolve à própria consciência o direito dela mesma escolher se ela vai aceitar a verdade como ela é, ou se ela vai escolher rejeitar a verdade como a verdade é, para aceitar como verdade aquilo que ela gostaria que fosse a verdade. Ficou claro? Eu vou repetir. A vantagem de levar alguém a raciocinar fazendo perguntas é que você devolve à própria consciência o direito dela mesma escolher se ela vai aceitar a verdade como a verdade é em si mesma, ou se a pessoa vai escolher rejeitar a verdade como ela é, para aceitar como verdade aquilo que a pessoa gostaria que fosse verdade. Ficou claro? Existe desvantagem, então, em levar alguém a raciocinar fazendo perguntas? Depende. Se você fizer perguntas com o objetivo de lucrar algum benefício com as perguntas que faz, existe então a desvantagem de já receber aqui na Terra os benefícios da verdade que estão reservados para o céu. E se você fizer perguntas, sem o objetivo de lucrar aqui na Terra os benefícios da verdade que você busca compreender, então vai humildemente aceitar seguir o Cristo rumo ao Calvário no mundo presente para subir com Ele na glória de Deus no mundo futuro. Então, já escolheu o que você prefere? Difícil, né? Pois é, eu sei, muito difícil. Já pensou como é ainda mais complicado contrapor essas lógicas fazendo perguntas desse tipo numa época em que o cristianismo se transformou num mercado onde se negocia com Deus, usando como moeda de troca o poder do nome de Jesus e exigindo como permuta benefícios para a vida presente, abandonando os benefícios verdadeiros e gratuitos para a vida futura, como são os santos sacramentos? Os sacramentos são gratuitos nos dois sentidos da palavra, viu? São gratuitos porque não são vendidos para o enriquecimento daqueles que os distribuem, e são gratuitos porque são pura graça de Deus para o verdadeiro bem daquelas almas mansas e humildes, como é manso e humilde o Cordeiro de Deus imolado, para a salvação daqueles que o aceitam sem reservas para si próprios, não é? Será que isso é tão difícil de entender quanto é de praticar? Parece que não, não é mesmo? É mais difícil praticar do que entender. Mas como é difícil praticar, então o que preferem aquelas almas que protestam contra a dificuldade de se praticar isso? Não preferem elas distorcer o entendimento sobre a verdade? Afinal, se mudamos o modo de compreender a verdade, não fica mais fácil para nós praticarmos aquelas interpretações que tornam as nossas vidas mais gloriosas, mais vitoriosas aqui na Terra? Ora, gente, se é mais fácil para a vida presente distorcer a verdade do Evangelho, como faz a cultura do protesto, quem é que vai querer seguir o Cristo aqui na Terra num caminho de renúncia e de humilde aceitação dos sofrimentos que a vida presente nos oferece como oportunidade de aumentar a nossa intimidade com o Senhor? Quem é que vai querer esse caminho? De pergunta em pergunta, a alma humilde se enche da sabedoria divina, assim como de resposta em resposta, a alma orgulhosa se enche da sabedoria dos homens, não é mesmo?
1: Eu quero reforçar o convite a você para toda quinta-feira participar conosco do minicurso lá na Casa de Itália, na capelinha da Casa de Itália.
2: Toda quinta-feira, 17h15, Santa Missa, 18h30, curso.
1: E lembrando que toda sexta-feira, nós continuamos firmes e fortes na Santa Missa, lá na Igreja São Sebastião, às 15 horas, no Parque Alfred, aí no centro da cidade, né? Em reparação às ofensas cometidas contra o Sagrado Coração de Jesus e pela causa de beatificação da serva de Deus Lola, tá bom? A bênção de Deus Todo-Poderoso, Pai, Filho e Espírito Santo. Amém. Boa noite. Até amanhã, se Deus quiser.

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0: 10h30.
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1: 11 horas.
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2: Meia-noite.
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0: sou seu. Camisa 10!
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0: meia-noite e meia.
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0: Aninha.
1: Muito obrigada, gente. Que honra. Obrigada. Valeu.

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1: 1 e 2.
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1: 1 e 2.

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1: 2 horas.
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1: 2 e 1.

0: 2:16.
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e daí? 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

0: Obrigado, Kid Abelha.
1: Obrigada, Edgar.
2: Duas e 28.
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0: frase que me trouxe até aqui, Julio Iglesias me dava razão.
1: Eu sou o nome
0: no clipe, Paul Simon tava de preto.

0: certa.
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2: 3 horas.
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3: 3 e 1.
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1: 4 horas.
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1: 4 e 1.

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2: 4:28.
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1: 4:57.
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1: 4:58.

0: 5 e 12.
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2: Ô, parceiro, o meu amigo Paulinho, que é sonoplasta aqui do nosso programa, conheceu um caminhoneiro marceneiro. Aí eu comentei com ele, como assim, Paulinho? O sujeito consegue conciliar as duas coisas? Bom, resumindo, eu fui conhecer o estradeiro e marceneiro Claudinei. E ele me recebeu na sua oficina de trabalho. E aí, vamos ouvir o papo?
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2: Olha, turma, aqui dentro da oficina do Claudinei me surpreendeu uma coisa. Eu olhei aqui no estoque dele, eu não vi nenhuma chapa de compensado de 15, folha de fundo de guarda-roupa de 5 milímetros, nada disso. O que eu encontrei no estoque dele aqui, ó, foram pallets, tem material aqui, ó, daquele material que é de pinos, né, que é tudo resto de caixaria, quer dizer, tudo reciclado, nada zero quilômetro de madeira você não coloca aqui dentro da oficina.
4: Nada de compensado, MDF, é só pinos.
2: Como é que surgiu esse teu interesse, cara? Você desde pequeno começou a mexer com madeira? Tinha alguém na família que era marceneiro, carpinteiro? De onde surgiu essa paixão aí?
4: Ó, eu tenho uma história que minha tia me contou que meu avô, ele fazia uns caixão. Naquela época antiga. Aí eu acho que eu peguei o hobby dele, né?
2: Não tem gente mais empreendedora no mundo do que o brasileiro, gente. E mesmo o Claudinei, num cansativo trabalho que é encarar o volante todo dia pela cidade grande, mas mesmo assim, junto com a esposa, querem partir para um negócio próprio. Só que a gente tem que ficar atento, viu, gente? Porque quando a coisa não começa a dar certo, você só está tomando prejuízo, não está conseguindo o negócio ir para frente e cria problemas dentro de casa pela questão financeira, melhor coisa é parar, pensar, fazer alguma outra coisa e assim a gente colocar essa energia num negócio bacana. Né, Claudinei?
4: É isso mesmo, você falou a verdade, porque o casal tem que ser unido, né? Uma coisa, eu sou motorista, a mulher não gosta, que essa função de motorista. Aí, sou marceneiro, não gosta. Não, tem que. Graças a Deus, eu chego do serviço, venho pra cá, faço minhas coisas. É cansativo, né? Ali, as horas no volante.
2: O outro que de fecha no caminho.
4: É.

0: motoqueiro, né? Esses pessoas que parece que comprou a carta hoje, amanhã já compra o carro e pensa que já sabe dirigir. Minha área de motorista é acho que eu tenho uns 15 anos de motorista e não tenho o que reclamar. E os pessoal que andam comigo não reclamam.
1: Boa.
0: Porque a qualidade lá no serviço
1: Funciona.
0: funciona. E aqui, melhor ainda.
1: Boa, Claudinei, boa! Exemplo de força de vontade. Um grande abraço, viu, meu irmão? Olha, logo, logo vou encomendar uma estante pra minha casa contigo aí, tá bom, meu velho? Aquele abraço, tamo junto!
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3: Atenção, você está cansado. Pare, você está dormindo.
1: Você ouviu, parceiro? Paulinho, roda mais uma vez aí, por favor.
3: Atenção, você está cansado. Pare, você está dormindo.
1: É, parceiro, hoje o caminhão deixou de ser apenas motor, câmbio e volante. A tecnologia embarcada está transformando a rotina do caminhoneiro e ajudando a tornar as viagens mais seguras e econômicas. Esse é o assunto que o Francisco Garonzi vai abordar hoje com a gente. Garonzi, é contigo, meu irmão.
4: A tecnologia se aproxima do caminhoneiro e faz um acompanhamento com uma câmera que está ligada a sistemas de inteligência artificial e que indicam os primeiros sinais de cansaço ou desatenção. Mas o objetivo desse sistema não é só dar o alerta, é principalmente chamar a atenção do caminhoneiro para que uma situação de risco não se transforme em tragédia. E nós estamos aqui, ó, com o Daniel, que é estradeiro da antiga, né, e já está há muito tempo lidando com essa tecnologia. Como é que foi, Daniel, quando você passou a trabalhar o tempo todo com essa câmera apontando para sua cara?
5: Primeiramente foi aquele choque, né? Falei, nossa, vou ser monitorado o tempo todo, tudo. Mas não. Depois que você começa a trabalhar, você começa a ver que isso te traz uma segurança. Faz com que você trabalhe tranquilo, ela te alerta de coisas de risco que pode acontecer e vai fazer com que eu volte no final do meu turno com o meu bem maior, para minha família.
4: Daniel, tem muito estradeiro, companheiro na estrada que acha que, pô, essa câmera aqui tá me vigiando o tempo todo, tá me acompanhando, isso me incomoda. Em algum momento isso passou pela tua cabeça?
5: Não. Isso não me incomoda. Eu acho que isso aí me traz uma segurança.
1: Quem também falou com o Garonce foi a estradeira Angélica.
4: Depois de ver tantas câmeras, inteligência artificial, telemetria, mapas digitais, fica uma dúvida. Será que essas tecnologias estão caminhando para substituir o caminhoneiro?
6: Eu acho que o papel do motorista ou da motorista, por mais que a gente tenha a tecnologia embargada, que nos ajuda muito. O motorista, ele é o papel principal, é insubstituível, não tem. Nós temos que estar aqui no comando dessa marcha.
1: Se antigamente o caminhoneiro tinha que ficar de olho na estrada, hoje o caminhão também está de olho, viu? Tem sensor para cá, câmera para lá, telemetria acompanhando tudo. O bruto tá tão tecnológico, gente, que daqui a pouco vai pedir até a senha do Wi-Fi. Senta dele!
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1: Tem música na boleia! Michel Teló!
7: Essa energia tá boa demais, sertanejinho. Vambora, vai! Bora junto!

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1: E aí, parceiro, você tá atento à manutenção do catalisador do seu cargueiro? E um catalisador novo para caminhão, parceiro, pode custar nada mais, nada menos do que 20 mil reais. Não tá fácil não, viu? Eu estive numa oficina especializada em catalisadores. Quem me recebeu por lá foi o Caleb, especialista no assunto. Ele estava com o catalisador usado em petição de miséria. Ô Caleb, conta pra gente, rapaz, o que aconteceu aí com a peça?
3: Isso aqui é uma cerâmica que levou um excesso de calor por estar obstruída, né? E chegou a derreter internamente, virou tipo um cupim aqui, aí não dá passagem de gases de jeito nenhum. Então não adianta só fazer a limpeza, porque isso aqui não resolveu, tem que trocar a cerâmica e colocar uma cerâmica nova.
1: Agora, Caleb, o que causa esse superaquecimento normalmente aí dentro do catalisador?
3: Tem vários fatores aí, né? Alguma coisa desregulada no sistema do Arla, como um bico injetor, alguma coisa assim, ou a qualidade do Arla compromete muito também. O próprio óleo diesel, o caminhão é indicado a usar o S10 e a pessoa passa a usar o S500, também vai dar esse problema no catalisador.
1: Isso aqui é para chegar numa situação dessa daqui, ô Caleb? Quantos graus mais ou menos esse bichinho aqui ficou cozinhando?
3: Aí é um dos motivos, que entupiu o catalisador, obstruiu totalmente e dá esse problema aqui também na cerâmica depois, excesso de calor.
1: Quer dizer que são medidas simples que você comentou, né? De você utilizar um Arla 32 de qualidade, você utilizar o diesel S10, não querer fazer esse negócio de ficar chipando aí o motor do caminhão, usar a ureia agrícola. Com esses cuidados básicos, dá para prolongar por demais a vida útil no catalisador, então, né, Caleb?
3: Com certeza. A gente tem feito trabalhos aqui em caminhões com um ano de uso, com 2 anos, e já fizemos um catalisador até de caminhão 2014, com 800 mil quilômetros rodado, e nunca tinha tirado o catalisador para fazer nenhuma limpeza.
1: Quer dizer, esse camarada que você, então, tirou um catalisador 2014 é que fez tudo direitinho, conforme manda o figurino.
3: Tudo certinho. Usou o Arla bom, de boa qualidade, manteve sempre o sistema do Arla funcionando perfeitamente. Ele vai longe.
1: Agora, Caleb, eu queria ter uma ideia de preço. Quanto que fica hoje, mais ou menos, o custo que o caminhoneiro vai gastar, ou o transportador no máximo, para poder fazer o trabalho da troca desse filtro e fazer uma checagem completa aí no sistema? Ele vai gastar o quanto equivalente a um catalisador novo?
3: Hoje vai gastar em torno de 10 a 15% do valor de um catalisador zero. Caso a cerâmica esteja danificada, aí vai gastar em torno de 40% a 50% do valor de um catalisador novo para substituir as cerâmicas.
1: Caleb, você consegue dar umas dicas legais aí para a gente que está acompanhando aí esse bate-papo de como que o motorista faz para prolongar a vida útil aí do seu catalisador?
3: Olha, ele deve usar um Arla de boa qualidade, que atinja os 32,5% de ureia, abastecer com o óleo diesel correto, que é o indicado, o S10, Se ele abastecer com S500 ou outro óleo diesel comum, ele vai estar danificando o catalisador.
1: Quer dizer, aquele camarada que fica ainda optando em comprar aquele pessoal que faz aquela mistura de água com ureia agrícola também vai estar comprometendo a peça do caminhão, né?
3: Com certeza. Esse Arla de má qualidade aí entope rapidinho o catalisador. E isso aí, o catalisador estando entupido, obstruído, né? A turbina do caminhão é que sofre. Então a gente tem pego vários caminhões que chegam aqui com a turbina estourada porque o catalisador estava entupido.
1: Quer dizer, além da questão do dano no catalisador, se o camarada insistir em rodar com ele assim, acaba afetando outras peças do motor então, né?
3: Com certeza, ele acaba tendo que substituir a turbina, quando não, passa até o óleo do motor para dentro do catalisador.
1: Dá para dizer qual que é a vida útil de um catalisador?
3: Olha, a gente faz caminhão aqui com 1 ano de uso, como a gente já fez limpeza de catalisador de caminhão 2014, com 800 mil quilômetros rodados e que nunca tinha tirado o catalisador. Então vai muito do cuidado, manter o sistema do Arla todo funcionando perfeitamente, usar um Arla de boa qualidade, um diesel correto, não tem problema.
1: Tá vendo só, gente? Dicas de ouro que o Caleb passou pra gente e que vai prolongar por demais a vida útil do catalisador do teu caminhão. Assim, ao invés de ele estar parado na oficina, ele vai estar ali, ó, na rodovia, gerando lucro para você e para sua empresa. Caleb, obrigado pela gentileza, até uma próxima, sucesso nos negócios aí, tá bom, meu irmão?
3: Estamos às ordens.
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1: E agora tem música.

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3: Em tempos de grana curta, na hora da manutenção, muita gente aposta nas peças remanufaturadas. Mas será que vale a pena? E quais os cuidados para não ter prejuízo lá na frente, hein? Nem tudo que parece vantagem no preço garante segurança na estrada. Eu conversei sobre esse assunto com o estradeiro Cláudio. Paulinho, roda a matéria aí, meu irmão.
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4: Esse é o Cláudio. É dono desse FH de 420 cavalos. Peça de procedência duvidosa nele, ó, mas nem pensar.
5: Por a gente comprar uma peça aí no desmancho ou em outro, qualquer outro tipo de comércio assim, acaba que não seja, pode ser uma peça roubada ou não uma peça genérica, né? E aí o prejuízo é dobrado. E aí nós estamos alimentando também, segundo a família do roubo, né? E aí a gente prefere gastar mais um pouco e comprar num local que seja garantido e tenha nota.
3: É, e quando se trata de aumentar a vida útil das peças e também do seu caminhão, a manutenção preventiva ainda é uma das melhores atitudes a serem tomadas, viu? Só que muitos donos de frota e até mesmo caminhoneiros ainda encaram a preventiva como custo extra. Aquele negócio pode ser dispensado, só que com isso acabam deixando para enviar o cargueiro para a oficina o caminhão só quando ele quebra. E tá errado, né, gente? Manutenção preventiva sai muito mais barato do que um conserto. Porque com a preventiva, você reconhece os problemas ainda no início. Fica fácil corrigir, é serviço rápido. Você evita que um probleminha se torne um problemão. O deixa para depois, gente, ó, vai raspar sua conta do banco, acabar com as suas economias, sem falar no risco de acidentes graves na tocada.
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3: Vamos de música!
6: Opada!

0: e R$200
1: prejuízo dobrado.
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4: Comecei na profissão de caminhoneiro porque veio no sangue, né? Porque eu gosto mais de caminhão. Desde criança que eu tinha vontade de ser caminhoneiro. Já tem 16 anos que eu tô na estrada. Eu já mexi com graneleiro, com caçamba, já puxei óleo diesel, carga inflamável, né? Mas a melhor carga que eu já trabalhei até hoje foi boiadeiro. Mexer com os animais é muito melhor que mexer com o ser humano. A gente sente muita saudade da família, mas não tem o que fazer, né? Precisa trabalhar.
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3: Tempo que passa ligeiro, rapaz. Tá chegando ao fim mais um Brasil Caminhoneiro. Sempre na companhia de quem move o Brasil aí pelas estradas. Brasil Caminhoneiro é uma produção da Cobran, Companhia Brasileira de Marketing. Um reco-reco nas costelas aí a todos vocês. Bons quilômetros e até amanhã!
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0: acertar.
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2: 5:55.
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6 horas. 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Bom dia, povo de Deus. Bom dia, família amada. Terça-feira rezando pelos doentes. E nesta semana pedindo a libertação do alcoolismo. Sempre na família tem alguém envolvido com este mal, que não é só um mal pessoal, acaba se estendendo para toda a família. Rezemos, supliquemos esse poder do Senhor. Entregue sua vida nas mãos de Deus. Vamos lá, em nome do Pai, do Filho e do Espírito Santo. Amém. Misericordioso Jesus, que tiveste compaixão de todos aqueles que eram apresentados e colocados para serem curados e libertados de espíritos impuros. Nesta manhã, eu me coloco em oração e clamo a vossa misericórdia. Restaurai a vida daqueles que estão aprisionados pelo vício do alcoolismo. Diga o nome. Nosso Senhor Jesus Cristo, que vieste para libertar os cativos, libertai estas pessoas, cujos nomes lembramos, que se encontram no vício, sejam eles quais forem, mas de modo especial, o do alcoolismo. Senhor, Deus de misericórdia, tire os traumas, os registros negativos, onde essa doença entrou na vida da pessoa, quer seja por herança genética, quer tenha sido por má formação. Ó Jesus, amado Jesus, pedimos para que entre na história destas pessoas, desde o momento da concepção até hoje. O teu poder é imenso. Regenere, liberte, santifica-os no teu amor. Senhor, rezamos também pelos familiares que tanto padecem, que tenham discernimento, que tenham paciência e que saibam lidar com este problema. Senhor, dai-lhes o Espírito Santo de tal forma que tais pessoas e familiares se sintam motivados e fortalecidos, sempre com a certeza de que são capazes de vencer o vício do álcool. Senhor, que sejam regenerados nos seus fracassos e que a vossa graça os fortaleça na vontade. Não permita, Senhor, que estes teus filhos e filhas sejam derrotados e humilhados pelo vício do álcool, mas que sejam recolocados na vida. Pedimos, Senhor, a libertação dos traumas dos familiares por uma história marcada de profunda dor. Pai nosso, que estais no céu, santificado seja o vosso nome. Venha a nós o vosso reino, seja feita a vossa vontade, assim na terra como no céu. O pão nosso de cada dia nos dai hoje. Perdoai-nos as nossas ofensas, assim como nós perdoamos a quem nos tem ofendido. E não nos deixeis cair em tentação, mas livrai-nos do mal. Amém.
O Senhor esteja convosco. Ele está no meio de nós. Que a bênção de Deus fortaleça as famílias e as pessoas na libertação dos vícios. Abençoai a água que será tomada e as fotos de família. Em nome do Pai, do Filho e do Espírito Santo. Amém. Jesus, libertai do alcoolismo. Um bom dia a todos.

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1: Bom dia, bom dia, bom dia, bom dia. Que hoje é sua terça-feira, né? Dia 22 de setembro de 2026. Seja repleta de muito amor, muita paz, muita alegria, muita saúde para todos vocês, para todos nós que precisamos, né? Aquele bom dia. Obrigada pelo seu carinho. Mais um dia a gente pede. Fica comigo até as 10. Muita informação, muita música bonita para você. A partir de agora, estamos juntinhos aqui na 90.1. Rádio Cultura de Santos Dumont. Santos Dumont é a terra do pai da aviação, né? Um bom dia para todos. Obrigada pelo seu carinho, né? Vamos começar o programa? Vamos começar, porque já está na hora de mandar aquele abraço. Bom dia! Hoje é terça-feira, dia 22 de setembro de 2026. A hora, 6:08. Bom dia! Do parabéns, é hora de você, aniversariante de hoje, ser homenageado, ganhar o seu abraço, né? Olha só, vamos mandar um abraço pro Sullivan. O Sullivan é filho da professora Cidinha, né? Aquele abraço pro Sullivan. Um abraço também pro Paulinho Marques. Paulinho Marques foi ex-vereador, né? Foi vereador em Santos Dumont. Aquele abraço pro Paulinho Marques. Também a Simone do Carlinhos, né? Aquele abraço para Simone do Carlinhos, né? Um abraço também para o Alexandre Vascaíno, sobrinho da Dulce, que está fazendo aniversário hoje, né? Vamos mandar também um abraço aqui. Já Simone, já falei. Para a Glorinha e o esposo Osmar, que faz aniversário de casamento, né? A Glorinha, que morou muito tempo em Posses, né? A Irene e o G, né? Flamenguista aí do Córrego do Ouro, os dois fazendo 47 anos de feliz união. Parabéns, felicidades aos casais, que Deus proteja sempre, sempre o casal, o casamento deles, né? Aquele abraço. Obrigada pelo seu carinho. Parabéns, parabéns.
2: Parabéns
1: pra você que eu não falei seu nome, não tem problema. Seu dia também será abençoado. Um abraço forte pelo seu aniversário. Aos casais, assim como a Glorinha e Osmar e a Irene e o G estão fazendo aniversário de casamento, que Deus proteja a união de vocês para sempre. Parabéns.

gente aqui fazendo aniversário aqui. Deixa eu ver aqui. Tem gente mais fazendo aniversário. Deixa eu ver quem que tá fazendo aniversário aqui. Deixa eu ver. A Luzia na Vila Esperança também. Parabéns pra ela, felicidades. Muitas felicidades. Que Deus possa abençoar todo mundo, tá? E pra você que tá ligadinho comigo, obrigada pelo seu carinho. Até as 10 eu conto com ele. Eu quero o seu carinho. Eu quero você sintonizado comigo, né? Vamos começar? Teodoro Sampaio, Estava Escrito, Tião Carreiro e Pardinho, Mala Amarela, 6 horas e 11 minutos. Bom dia!

0: Olha, o nosso abraço vai também para os nossos amigos do Facebook, que está fazendo aniversário, né? A Maria Consolação, Rodrigo Freitas, Samuel Queiroz, Daniela Cristina, Camila Vargas, Rogério Magalhães, Yuri Silva, Nildo Surtão, Jonathan Macedo, Priscila Dornelas, Bebel Oliveira, Lucas da Silva, Carlos Alberto Soares, Paulinho Marques, que eu já falei, Kátia Patrícia, Luciana Fernandes e o Sullivan Costa, nosso amigo e botafoguense, né, Sullivan? Aquele abraço para você, felicidades, né? 6:18, eu volto daqui a pouco para falar para vocês que o Educandário Santa Terezinha vai comemorar 85 anos de existência em Santos Dumont, né? Eu vou falar tudo direitinho para você. Fica ligadinho comigo aí que eu já volto já já. 6:19.
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0: Olha a hora, 6h24, vamos falar que o Educandário Santa Terezinha vai comemorar 85 anos de existência aqui em Santos Dumont, né? Trito e Festa de Santa Terezinha. Vai começar o trito no dia 28, sempre às 8h30. 28, 29 e 30 é o trito comemorativo à Festa de Santa Terezinha, que será no dia 1º de outubro, dia de Santa Terezinha. Vamos lembrar também que a novena de São Miguel e Almas vai para o terceiro dia hoje, né? Dois horários, 15 horas e 19 horas. Santa Missa e novena, logo após funcionamento das barraquinhas. E se você ainda não ajudou lá o santuário lá para a festa, pode levar. Você pode levar um macarrão, um óleo, aquelas garrafinhas pequenininhas de Coca-Cola, tá? Para ajudar a festa lá, as barraquinhas. Então, hoje, terceiro dia. E lembrando que às 15h, a Rádio Cultura está transmitindo ao vivo a novena das 15h. Vem aí a festa de São Francisco de Assis, no bairro Boa Vista, começa amanhã, dia 23, centenário, às 19 horas. Vai até o dia 29 de setembro. Dia 26 tem show de prêmios às 16 horas. Dia 30 tem o trito, vai até o dia 2, tá? E neste dia 24 de setembro, às 19 horas, no Grêmio Literário e Recreativo Mário de Lima, tem a entrega dos títulos de cidadão benemérito, de cidadão honorário e da medalha senador José Vieira Marques, né? Aos agraciados, os nossos abraços. João Batista, daqui da rádio, vai ganhar o honorário, né? Porque ele não nasceu em Santos Dumont, né? Então ele vai ganhar, tá? Vamos lá, bom dia, Elzinha Biscoito Fino. Fala aí, porque eu vou tocar uma das suas músicas aqui.
22: João Paulo, o Didi irmão do Padre Carlos.
0: Uma vez deu um probleminha aqui na internet. Bom dia.
22: Bom dia, Tota. Padre Cássio, Dodó, Bernadette, Avanil, doutora Bruna, João Paulo, o Didi irmão do Padre Cássio, Padre Bill, Padre Grace, Padre Bandeira, Padre Francisco, o Padre Felipe, o Padre Marcos Soares. Um abraço a todos franciscanos. Um abraço também, Tota, Isaac, Lona, Vinícius Henrique, para todos os membros da família, da Cristina, da Maria Helena. Um abraço também, Tota. Todos os locutores da Rádio Cultura, principalmente para você, Sérgio Rodrigo, a Rita, João Batista, João Cristina, João Henrique, Isaac. Um abraço aí, todos os meus vizinhos. Manda aquela música para mim, Tota, fazendo um favor. É, Romaria ou Jantar para gente?
0: Não, vai aí agora, Fundo da Grota, porque pediram Fundo da Grota aqui, tá? Então vamos lá. Bom dia!
1: Bom dia, Antônio Gafão, Luiz Balagro, gostaria de ouvir a música Fundo da Grota. Eu estudo o sonho do dia, você e sua família.

0: Pode. Todos os ouvintes da rádio, o pessoal lá do presídio, bom dia, obrigado. O Edmilson, Edmil e Pichuca Julinho.
1: A gente vai combinar com esse povo para mandar áudio pequeno. Por quê? Porque aí dá tempo de eu atender todo mundo, né? Vai dar tempo para atender todo mundo. Quer ver? Rapidinho assim, igual da Ieda. Quer ver? Presta atenção.
2: Bom dia, Tota. Tudo bem? Ieda Cunha do Corre do Ouro. Ô, Tota, toca para mim aí, é casca de bala aí. Ofereço para você, para todos os ouvintes. Pro Júlio César e para Simone lá no Barra da Glória. Muito obrigada. Bom dia, Tota.
1: Aí, 21 segundos, dá tempo da gente atender mais gente. Agora, se você mandar um áudio de 1 minuto, 60 segundos, aí não dá, né? Olha só, vamos mandar um abraço aqui, que as filhas Adriana e Alcione desejam um feliz aniversário para nossa mãe Luzia, que faz aniversário hoje na Vila Esperança, né? Mãe, te amamos muito e desejamos tudo de bom para a senhora. Vamos mandar também um abraço aqui com os netos Adriele, Gabriela, Rafaela, Isabelle, Marcos e Isaac. Desejam um feliz aniversário para nossa avó Luzia, lá na Vila Esperança. Feliz aniversário, te amamos muito. Muitas felicidades. A irmã Dona Calé, os filhos, netos e bisnetos do bairro Água Espraiada desejam também um feliz aniversário para Luzia na Vila Esperança. Que Deus abençoe sempre a vida dela, né? E vamos mandar Teixeirinha, na hora que eu tocar, eu falo que é para Luzia, tá? A gente vai, porque tem muita coisa que vou falar. Aí eu tenho que falar, porque senão não dá tempo. A Maria das Graças da Vila Esperança e família deseja um feliz aniversário para a Luzia, que hoje faz aniversário na vila. Que Deus abençoe sempre. E a Vilney, Titinha, Luiz Felipe e Maico deseja um feliz aniversário para a Luzia na Vila Esperança, que hoje faz aniversário. Então, para eles que estão fazendo aniversário, Bruna Viola do Fundo da Grota. Gildo, sossega, não vai dançar não, tá? Se eu ver que tu tá dançando, pisando na Celi, eu vou parar a música, hein? Wesley Safadão, casca de bala, vamos lá.

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11: Olha a hora, 6h44. Gente, o comunicado que nós temos das Copas aqui é o seguinte, tá? Que ontem ia faltar, não ia cair água, né? Não caiu, como todo mundo sabe, não caiu. Mas que na madrugada ia começar a cair água gradativamente, né? Então, deve chegar na sua casa. Se não chegou, deve chegar hoje na sua casa aí, tá? Já deve estar chegando. Tem as partes altas e as partes baixas. Então, vai cair gradativamente. Já começou a cair água em alguns lugares, tá bom? Essa é a informação que nós temos da Copasa, tá bom? Outra informação fake, tá? Outra informação fake. Mas aguarde, porque vai começar. Se já não começou a cair, vai cair água aí na sua casa, tá bom? Olha, vamos lá, já dei o recadinho aqui, vamos lá, deixa eu ver o que vai tocar agora. Vou mandar um abraço, que a Lucy, da Rua 13 de Maio, tá mandando aí para o Alexandre Vascaíno, sobrinho da Dulce, que tá fazendo aniversário. Serginho Coelho tá indo pra novena olha só, que companhia, juntamente com a Lúcia Barraqueira. Os dois tá indo pra novena lá de Nosso Senhor do Perpétuo Socorro. Mandou aí pro Zeca Coelho e pro Cláudio, que fizeram aniversário, tá? Vou mandar aqui o que o Carlinho está desejando, um feliz aniversário para o seu grande amor, a Simone, né? Que hoje está fazendo aniversário, né? Parabéns para ela, felicidades, viu, Simone? A Maego, o Nenzinho, eu, todo mundo mandando aquele abração para você, tá? Felicidades para você, tudo de bom aí. Então, vamos ver que tem um aqui que pediu uma música aqui, vamos ver. Bom dia!
12: Bom dia, Tota. Aqui é o Wesley da Ponte Preta. Gostaria de mandar um alô especial para minha esposa, para meu enteado, para minhas filhas, pro meu sogro. E gostaria de pedir a música do Jean Giovanni, Dois Corações e Uma História.
11: Olha, eu tenho aqui Jean Giovanni, Dois Corações, tá? Zezé de Camargo e Luciano, É o Amor, para Simone, que hoje está fazendo aniversário. Parabéns, tá? Ou essa, se não for essa, Dois Corações de Jean Giovanni, depois eu toco com Zezé de Camargo e Luciano, Dois Corações e Uma História, tá? Porque eu não conheço com Jean Giovanni. Jean Giovanni eu conheço. Dois Corações ou então Mil Corações, tá? Cristina da Vila e toda a família lá, tá mandando pra Luzia aquele abraço da Vila pelo aniversário.

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0: Confira a hora certa.
1: Olha, 7 horas e 32 minutinhos, estamos de volta e vamos já atender aqui. Bom dia!
2: Ô, Tota, bom dia. Ô, Tota, gostaria de mandar um alô, um alô pra Janaína, o Dete, o filho desse Leandro, a Anacreia, pra todos que moram ali na Redondeza, tá? Se puder tocar a música para esse Amado Batista, secretário, eu te agradeço. Tenha um bom dia. Leninha, do Recando das Garças.
1: Então vamos lá, vamos lá. Amado Batista, secretária.

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1: Olha a hora, 7h42, né? Vamos lá, vamos atender aqui, deixa eu ver aqui. Deixa-me ver aqui. Vamos ver aqui, peraí, a gente vai falar que o Educandário Santa Terezinha vai comemorar neste dia 1º de outubro 85 anos de existência, tá? Vai ter primeiro 28, 29 e 30 vai ter o trito preparatório, né? E vamos falar também que nesta segunda-feira, né? Nesta segunda-feira tem a missa lá da Ermida, né? E o Padre Cássio vai convidar vocês para assistirem essa missa, né? Então vamos lá, vamos ver aqui, o Padre Cássio tem um convite para todos vocês aqui, vamos lá.
2: Louvado seja nosso Senhor Jesus Cristo, para sempre seja louvado. Quem vos fala é o Padre Cássio, no programa da Tota Menegheu, para convidá-los para a nossa grande missa, a próxima segunda-feira, dia 28 de setembro, às 15h, na Ermida São José e Santa Terezinha, onde estaremos contando a história da devoção a São Miguel, trazida para a cidade de Santos Dumont pelo senhor João Gomes Velho. Então venha rezar conosco na Santa Missa, dia 28, a próxima segunda-feira, às 15h, na Ermida, a missa em louvor a São Miguel Arcanjo, nosso padroeiro. Um abraço e até lá.
1: Então, até lá, né? Vamos lá. Quem está oferecendo aqui para Simone, lá do Carlinhos, é... Ela pôs aqui da tia Miminha e tia Didina, Didinha, né? Estão mandando aí para Simone pelo aniversário, para a sobrinha Simone do Carlinhos pelo aniversário, né? Ô Clésio, você me falou que o Braz foi para Barbacena para fazer show lá. Mas não foi não, você sabe o que ele foi fazer em Barbacena? Você pode ver que ele está com a mala na mão. Ele foi ver se lá ele pegava os Passo Preto maior do que aqui em São Dumont, tá? Ele não foi lá para fazer show não. O Braz foi lá para procurar Passo Preto ou então Urubu, que diz ele que o Urubu tá em alta, aí ele vai pegar porque é maior do que o Passo Preto, tá? Tá, Clésio? Da funerária, ele não foi lá cantar nada, ele foi buscar o Passo Preto lá, tá? Eduardo Costa, sou seu fã número 1.

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2: Olha a hora, 7h53, lembrando a vocês que quem não fez ainda a carteira de identidade nova deve procurar fazer, porque para o ano que vem, alguns lugares já não estão aceitando as carteiras de identidade antiga, tá? E para isso tem que agendar. Quem agenda direitinho para você é a Luciana, tá? Você liga para 99840-0993, tá? Vou repetir, 99840-0993. Se você não pegou, liga para mim que eu te dou o número dela. É rapidinho, ela agenda, você vai lá, tira e pronto, acabou. Porque tem lugares, bancos que não, eles não estão aceitando mais os documentos antigos, tá? A carteira de identidade antiga. Então, você tem que consertar e fazer a sua identidade nova, tá bom? No, a primeira não paga, não. Mas se você perder ela na rua, você vai pagar a segunda via, tá? Vamos ver aqui. Deixa eu ver aqui. A Cristina da Vila, né? Que pediu aqui. Deixa eu ver aqui. Bom dia.
3: Tota, bom dia. Quero participar do seu programa para você mandar abraço para a Tiainha, no bairro de Fátima, a Márcia também no bairro de Fátima, a Graça, a Lúcia Almezina, a doutora Valéria, a Doca e a Márcia, a Selma e a dona Maura, os três irmãos, a Fofinha, a Luzineia, a Angela, a Dozenia e a Luísa, o Nado, os três irmãos, todos aniversariantes e para todos os ouvintes. Abraço. Boate Azul.
2: Boate Azul está fechado.
3: Quero ouvir a música com o Zezé de Camargo e Luciano, Saudade Bandida. Amando para Carmen, mas a Glória na Afonso Pena. Manda para elas Boate Azul e para São Geraldo.
2: Olha, a Boate Azul tá com a porta fechada, mas nós vamos ver se a gente abre, porque o São Geraldo agora já tá passeando, né? O porteiro já pode ficar na portaria lá, pegando. Daqui a pouco sai Boate Azul, tá? Zezé de Camargo e Luciano, Saudade Bandida. Um abraço pra Simone aí do Carlinhos, que tá fazendo aniversário hoje, né? E eu vou mandar também um abraço ao Luiz Sapa, eu não sei se é essa música que você quer, tá? Só que aquilo que você falou, eu não posso falar, que senão eu vou lá conversar com os homens pretos, né? Da capa preta. Zezé de Camargo e Luciano, Saudade Bandida, Tião Carreira e Pardinho, Tudo é Beleza.

Essa música, quem gosta muito também, é a Luzia Vilela, né? Um abraço para Luzia Vilela. Ela adora essa música Saudade Bandida.

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0: Olha agora notícias para vocês. Dia 28, 29 e 30, trito em e festa de Santa Terezinha. 85 anos do Educandário Santa Terezinha. Então o trito começa dia 28 às 8h30 da manhã, lá no Educandário. E dia 1º tem a festa comemorando os 85 anos do Educandário. Hoje, terceiro dia da novena de São Miguel e Almas. 15 horas e 19 horas, lá no Santuário. E a Rádio Cultura transmite às 3 horas da tarde a novena. Vai começar também amanhã, lá na festa de São Francisco de Assis, no bairro Boa Vista. A partir das 19 horas, centenário, de 23 a 29, tá? E agora tem aí a notícia, o Padre Cássio vai convidar vocês.
1: Louvado seja nosso Senhor Jesus Cristo, para sempre seja louvado. 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Então venha rezar conosco na Santa Missa, dia 28, a próxima segunda-feira, às 3 horas da tarde, na Ermida, a missa em louvor a São Miguel Arcanjo, nosso padroeiro. Um abraço e até lá.
0: E agora você fica por tempo e temperatura na região sudeste nesta terça-feira.
2: E agora, o tempo e a temperatura.
3: A terça-feira será de chuva em boa parte da região sudeste. Em São Paulo, a capital terá mínima de 18 e máxima de 26 graus, com pancadas de chuva e trovoadas isoladas. No Rio de Janeiro, a instabilidade atinge principalmente o centro-sul e o litoral do estado. Na capital, os termômetros variam entre 22 e 33 graus, também com pancadas de chuva e trovoadas isoladas. Em Minas Gerais, a chuva se concentra no sul e no oeste do estado. Belo Horizonte registra mínima de 16 e máxima de 35 graus com chuva isolada. No Espírito Santo, há pancadas de chuva isoladas, principalmente no sul e no litoral. Em Vitória, a temperatura fica entre 20 e 31 graus. As informações são do Instituto Nacional de Meteorologia. Viviane Bessa, o tempo e a temperatura.
0: Olha aí, hoje começa a primavera!
4: Primavera de 2026 começa nesta terça-feira, 22 de setembro, no Hemisfério Sul, região do globo terrestre, onde está localizado o nosso país. Oficialmente, a Estação das Flores, como é conhecida, tem início às 9h05 da noite pelo horário de Brasília e vai até o dia 21 de dezembro, quando começa o verão. De modo geral, a primavera marca a transição do clima seco e frio do inverno para o clima mais quente e úmido do verão. Basicamente, significa o fim da estiagem e a volta das chuvas à maior parte do país, exceção que geralmente é feita apenas para uma porção das regiões norte e nordeste, em que, apesar dos dias mais quentes, ainda são registradas poucas chuvas. Neste ano, os últimos dias do inverno foram marcados pela atuação de um ciclone extratropical que provocou mudanças no tempo e chuvas em várias regiões do país. E a chegada da primavera não deve encerrar a ocorrência desses fenômenos. Meteorologistas alertam que um novo ciclone poderá se formar entre o fim deste mês de setembro e o início de outubro, com potencial para ser ainda mais intenso. A primavera 2026 também deve ser marcada por temperaturas acima da média em grande parte do território nacional. O cenário é influenciado pelo fortalecimento do fenômeno El Niño, cujos efeitos tendem a ficar mais evidentes entre outubro e novembro. Em relação às chuvas, a região sul apresenta a maior probabilidade de registrar volumes acima da média histórica. Já as regiões norte, nordeste e centro centro-oeste e sudeste devem ter precipitações próximas ou abaixo do normal para o período. Lembrando que chuva abaixo da média não significa ausência de temporais. Episódios localizados de chuva intensa poderão ocorrer em diversas regiões ao longo da primavera. Da Rádio 2, Milena Abreu.
0: Olha, cotações do agronegócio para essa terça-feira.
5: O preço do café arábica abre esta terça-feira, dia 22, em baixa de 0,80%. A saca de 70 quilos é negociada a R$ 1.534,23 na cidade de São Paulo. O café robusta também registra queda de 0,84% e está cotada a R$ 957,72. No mercado de açúcar, o cristal apresenta alta de 0,07% em São Paulo. A saca de 50 quilos é negociada a R$ 120,13. Em Santos, o açúcar registra baixa de 0,47% e é comercializada a R$ 125,33, na média de preço sem impostos. Já a saca de 70 quilos do milho registra alta de 0,48% e é vendida a R$ 79,72. A saca de 70 quilos da soja inicia esta terça-feira, dia 22, com movimentos diferentes no Paraná. No interior do estado, o grão registra alta de 0,05%, com a saca negociada a R$ 155,26. Já em Paranaguá, na região litorânea, a cotação recua 0,23% para R$ 171,52. No mercado do trigo, os preços sobem tanto no Paraná quanto no Rio Grande do Sul. No Paraná, a tonelada do cereal é comercializada a R$ 1.532,17. No Rio Grande do Sul, o produto é vendido a R$ 1.419,84. O preço do boi gordo teve aumento nesta terça-feira, dia 22. Em São Paulo, a arroba é negociada a R$ 354,75. No mercado de frango, os valores também apresentam aumento na Grande São Paulo, em São José do Rio Preto e em Descalvado. O quilo do frango congelado é vendido a R$ 8,31. Já o frango resfriado está cotado a R$ 8,34. A carcaça suína especial também teve aumento nos atacados da Grande São Paulo, o quilo custa R$ 7,94. Em Santa Catarina, o suíno vivo registra queda e é comercializado a R$ 4,81 o quilo. Os dados são da CEPEA. Reportagem Sofia Muniz.
0: Olha, vamos lá. Legumes encareceram no atacado em agosto. Arroz encarece no campo.
6: Arroz ficou mais caro nos últimos dias no campo. O CPEA aponta uma alta de 4% do começo do mês para cá, com a saca vendida a R$ 81,00 no Rio Grande do Sul, o maior produtor nacional. Por conta dos preços ruins do ano passado, muito agricultor cortou investimentos em 2026, o que fez a oferta cair. Além disso, a demanda ganhou força nas últimas semanas, inclusive por parte de compradores de fora do país. O preço dos legumes subiu em agosto no atacado. É o que mostra balanço da CEAGESP, a Central de Abastecimento de São Paulo, que trabalha com a compra e a venda de mercadorias de todo o país. Na média, a alta ficou acima de 5%. Ela foi puxada principalmente pelo tomate, cuja cotação subiu até 43%, uma vez que o clima atrasou a maturação na roça e derrubou a oferta. Por outro lado, itens como pimentão verde e quiabo ficaram mais baratos. Da Rádio 2, Humberto Ferretti.
0: Olha, daqui a pouquinho eu volto para atender o seu pedido musical. Fica ligadinho aí, não sai não. É pouco tempo que a gente vai ficar longe um do outro.

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26: Olha, 8 horas e 28 minutinhos, vou mandar um abraço aqui da Rita. O Roberto do bairro São Sebastião, desejamos um feliz aniversário para Luzia na Vila Esperança. Que Deus abençoe sempre sua vida. Também Aparecida da Farofa e família deseja um feliz aniversário para a cunhada Luzia, que hoje está fazendo aniversário na vila. Também os cunhados Zé Toco, Joana, Neuci, Neuza, Valtencir, desejo um feliz aniversário para Luzia, que Deus abençoe sua vida, viu, Luzia? Tá, estão mandando aquele abraço para você. Bom dia, Júlio César.
27: Bom dia, Tota. Quem está falando é Júlio César no Córrego do Ouro. Hoje eu gostaria de ouvir a música com Aguinaldo Timóteo, Quem é Você? Ofereço para a Ieda no Córrego do Ouro. Obrigado e bom dia.
26: Olha, então vou mandar um abraço aqui para o senhor Vanderlei, pai da Lucilei, para a Rose, para toda a galera aí, tá? Então, chegando Raul Torres e Florencio, desabafo. Aguinaldo Timóteo.

0: Ô Júlio César, a música foi errada. Daqui a pouco eu toco o que você pediu, tá?
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11: Alô, alô, amigo ouvinte, um abraço para você. Está chegando o dia das eleições e você tem um compromisso com a democracia nesse dia. Lembro como se fosse ontem, quando íamos para as ruas pedindo eleições diretas e a plenitude democrática. Portanto, o que temos hoje, embora ainda carente de muitos ajustes, é uma conquista, uma vitória conseguida nas ruas das cidades brasileiras há 40 anos. 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
1: Olha, a gente vai mandar um abraço da Adriana do Córrego do Ouro para a sobrinha Sofia, lá no bairro da Glória, né? A Marizé do Biriba manda para a Irene e para o G pelo aniversário de casamento e também para todos os aniversariantes de hoje, né? A Marisa da Valdemar Silva está mandando aí para a cunhada dela, Helena Luísa, lá na vila, pelo aniversário. E a gente vai atender a Geni do Córrego do Ouro, que ontem pediu a música do Jair Pires para mandar para a mãe dela, Dona Zezé, né? Vou mandar também essa música para a Maria José Bernardo, que adora essa música, né? Bom dia, Irene, aqui do centro.
2: Bom dia, Toto. Faz favor de tocar para mim Barquinha de Ouro com o Guilherme Silva. Obrigada, Irene.
1: Vamos lá, bom dia!
3: Bom dia, Toto. Aqui é a Maria do Correio do Ouro. Queria mandar um abraço pro João Miguel, pra Maria Alice, pro Tintim, pra Ana Laura, pra Tiago Gordo, pro Tinicalo, pro Tité, pra Érica, pra Mônica, pra Odaleia e pra todos os ouvintes da Rádio Cultura. Ô, Toto, eu também queria desejar os parabéns hoje pra Ana Laura, lá da Rua Isa. Muitos anos de vida, muita paz, muita saúde. Que Deus continue abençoando a vida dela, tá? E pra falar que a gente ama muito ela, que é a Maria, madrinha dela, tá? Obrigado, Tota. Fica com Deus.
1: Abraço pra você, Maria. Então vem aí, Jair Pires Coragem. Guilherme Silva, Barquinha de Ouro. Vai pra aí, Valdete, né? Também gosta. Também a Almerinda lá na Francesa adora essa música. Vamos lá. Um abraço também para a dona Terezinha nas Perobas. E os todos que gostam aí da música. Vamos lá.

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1: Olha, e hoje a gente está recebendo aqui o padre Gleidson, né? Reitor lá do santuário, que vai falar pra gente sobre a festa de São Miguel, que já começou no domingo com o primeiro dia da novena. Padre, custou achar uma hora para vir, né, padre?
11: É.
1: Muito trabalho, né, padre?
11: Muita
1: bom
11: correria,
1: dia.
11: Né? Bom dia, Tota. Bom dia aos nossos ouvintes. Aproveito desde já, Tota, para agradecer mais uma vez seu carinho, sua atenção com a gente, com a nossa paróquia, né? Quem ainda não sabe, mas lá na missa eu já nomeei a Tota oficialmente a nossa porta-voz, né?
1: Vamos aí para isso.
11: Porque ela sempre nos ajuda muito, sempre muito carinhosa e ao mesmo tempo sempre presente nas nossas celebrações, no domingo também às 8 horas, né, Tota? Então, de fato é uma correria, né? Porque a gente organizar aí uma festa tão bonita como a gente deseja que a nossa festa sempre aconteça. E durante 10 dias é sempre um desafio, né? A gente tem aí muitos encaminhamentos, muitas coisas para serem vistas. Mas, graças a Deus, hoje consegui organizar. Isso. Aqui. E é uma coisa boa também, porque eu brinquei que hoje, amanhã, está dedicada aos meios de comunicação, porque aí também hoje vem o pessoal da TV Alterosa.
1: É, vem ouvir eles falando.
11: É, exatamente. É. Então eu falei assim, hoje eu vou me dedicar inteiramente à divulgação da nossa festa, né? E a gente quer, desde já, convidar a todos, né? A nossa festa está acontecendo, mas nós temos ainda uma série de atividades e programações para as quais a gente quer conversar nessa manhã com você, nosso ouvinte, e convidar você e sua família. Nós começamos a nossa festa oficialmente no domingo, né? Com as nossas missas, nos dois horários das 15 e 19 horas. Ontem tivemos então o segundo dia das nossas festividades, das nossas atividades, e hoje a nossa festa se segue, não é? Com aquilo que de algum modo já conhecemos, as nossas missas, as nossas barraquinhas. Chegando ao final de semana, temos uma programação também intensa de shows, de atividades culturais. Então a gente quer, desde já, deixar abertamente aqui o nosso convite a todos para prestigiar a nossa festa com alegria, né?
1: Esse é o terceiro jubileu, né?
11: Terceiro jubileu, Tota. É, depois que o nosso santuário foi elevado, a nossa igreja matriz, melhor dizendo, foi elevada à categoria de santuário, também o arcebispo, à época, concedeu, a pedido do pároco, que na época era o padre Omar, inclusive, que a nossa festa tivesse esse título de jubileu, né? Que dá uma tonalidade especial, sobretudo levando em conta o fato de que nossa igreja, portanto, é um santuário. Um santuário é, segundo a igreja, um local reconhecidamente de peregrinação, de acorrência de fiéis, em que os fiéis vão até aquele local porque se reconhecem de fato ali na presença de Deus, através da mediação da igreja, né? Então, a nossa festa tem esse caráter de jubileu de São Miguel Arcanjo, que para nós é uma grande alegria, sobretudo porque parece, eu não tenho aqui essa informação exata, mas que o nosso santuário é o único santuário no Brasil dedicado a São Miguel e Almas, né? E que aqui na nossa região, creio que a gente não tenha nenhuma festividade tão intensa assim, com essa característica de ser jubileu, a São Miguel Arcanjo, dedicado a São Miguel Arcanjo, né? Isso para nós, sem dúvidas, é uma honra muito grande. Por isso, inclusive, peço que os nossos fiéis, que o nosso povo prestigie a nossa festa, porque ao fazer uma bonita festa, nós estamos divulgando não apenas a nossa fé, a nossa devoção a São Miguel, a nossa Igreja Católica Apostólica Romana, mas estamos divulgando toda a nossa cidade, todo o nosso povo, que ganha notoriedade, né? Então, é uma forma também da gente levar a nossa cultura, a nossa realidade, ao conhecimento de muitas pessoas.
1: E as barraquinhas ficou muito bem ornamentadas. Foi ideia de quem? Ficou bonito mesmo a ornamentação da festa.
11: Sim. Nós temos uma equipe que a gente chama de os coordenadores de barracas.
1: Isso.
11: E aí, em reuniões que a gente vai fazendo, primeiro a festa é sempre pensada no organismo oficial da igreja, que é de planejamento, de organização pastoral, que é o Conselho Paroquial de Pastoral, o CPP, que a gente chama, né? Que reúne as coordenações da paróquia, os membros, as lideranças, digamos assim, das pastorais e movimentos. Então é ali que a festa começa a ser articulada. Mas também a gente vai fazendo reuniões com os grupos menores, os grupos sobretudo desses coordenadores.
1: Sim.
11: E aí então nós tivemos essa ideia de tentar pensar aí algum outro encaminhamento para, digamos, a identificação da festa, a identidade visual, como a gente chama. E após algumas reuniões, algumas conversas, a gente tentou propor desse modo e, graças a Deus, as pessoas têm reconhecido que, de fato, ficou muito bonito.
1: Ficou,
11: né? E a gente só tem a agradecer. Como eu sempre digo, Tota, o padre sozinho não faz nada, não é? Se não forem tantas pessoas boas que Deus coloca no caminho da gente, que vem ajudar a gente, que vem apoiar, como eu gosto de dizer, que pega o boi pelo chifre com a gente, não é? A gente não dá conta de fazer tudo, né? E são essas pessoas boas, todas elas, que assumiram esse compromisso também da decoração, de ornamentar a nossa festa com todo esse caminho de planejamento que a gente foi fazendo, né?
1: Padre, eu tenho sempre falado aqui que o pessoal reza pedindo muito a São Miguel Arcanjo: me ajuda, São Miguel, me ajuda. Então, essa hora é a hora do povo também contribuir lá para as barraquinhas, né?
11: Sim. É. Como eu disse, assim como o padre não faz nada sozinho, a paróquia sozinha, ela não existe, porque ela é a soma das pessoas, do trabalho em conjunto que a gente faz, né? E, obviamente, a gente necessita dos donativos, da ajuda de todas as pessoas para as barraquinhas e, ao mesmo tempo, prestigiando as barraquinhas, porque ao prestigiá-las, nós temos também a alegria de contar com a presença da pessoa, da sua família, de fazer uma bonita festa e, obviamente, o recurso que é arrecadado, ele é destinado às atividades da paróquia. Você certamente sabe melhor que eu, também os nossos ouvintes, que a nossa paróquia vem aí historicamente vivendo um processo de ter que fazer grandes reformas. Então, a nossa paróquia é muito antiga. No ano que vem, nós vamos celebrar os 160 anos da paróquia, né? E, ao longo do tempo, a paróquia, obviamente, foi tendo demandas diferentes. Então, vocês se lembram muito bem, eu era padre jovem ainda, começando, aliás, primeiro seminarista, depois padre, quando houve todo o restauro do santuário, né? E como aquele restauro foi dispendioso, foi trabalhoso, o Dom Roberto, né? Na época, o padre Roberto, hoje o bispo de Janaúba, né? Fez todo esse processo de reforma, de restauro da igreja. Hoje nós estamos conduzindo também o processo de reforma e restauro da casa paroquial, que também historicamente sofreu um desgaste muito grande, exatamente porque é uma obra muito antiga. Pra você ter uma ideia, Tota, faz 12 anos que eu sou padre. Eu conheço aquela casa antes de ser padre. E antes de ser padre, já tinham alguns cômodos naquela casa que tiveram que ser isolados, porque não tinha mais condição de usar, porque o piso estava cedendo, o chão estava cedendo, né? O assoalho, aliás, né? Muito antiga, né? Então, na época do Dom Roberto, eu me lembro de ter cômodos que estavam fechados, que não podiam ser usados, né? E há quanto tempo já tem já que o Dom Roberto estava aqui? Só que a gente tem que trabalhar por prioridades. Então, aconteceu a reforma do santuário, agora nós estamos fazendo também a reforma da casa. Logo, logo, também terminada a reforma da casa, nós precisamos fazer a reforma de todo o espaço ali do escritório paroquial, que o povo chama de salão paroquial, né? Porque também é uma obra muito antiga, né? Estrutura, por exemplo, de banheiros, tudo isso precisa de ser reformado, né? Então, a gente só consegue isso com os donativos que as pessoas oferecem nas nossas festas, nas barraquinhas, e daí a importância da gente contribuir. Obviamente, existe aquela contribuição que é a contribuição certa que nós temos, que é o compromisso do dízimo de cada um, certo, que faz a paróquia permanecer firme mês a mês, poder cumprir com seus compromissos financeiros, para os ouvintes terem uma ideia, né? Quer dizer, nós temos uma grande folha de pagamento, porque o maior gasto de toda a instituição, de modo geral, é também com a sua folha de pagamento, né? Então a gente precisa dessa ajuda, desses donativos. A festa de São Miguel, nesse sentido dos donativos, ela dá um respiro à paróquia, para a paróquia poder realizar as suas obras, as suas reformas, restauros que precisam ser feitos, né?
1: O padre, o salão paroquial vai funcionar o dia todo ou somente a parte da tarde?
11: Exato, é muito boa a sua pergunta, Tota, exatamente porque eu tenho explicado às pessoas na missa, durante a novena, que na parte da manhã a gente não consegue atender as pessoas, exatamente porque nós estamos colocando as coisas em ordem da festa do dia anterior, né? Isso. Então, quer dizer, a pessoa chega, a gente está fazendo uma limpeza, está guardando um fogão, um freezer, está removendo alguma coisa que às vezes está complicada. Então, a gente precisa dessa compreensão das pessoas. Durante a novena, nosso escritório funciona só a partir de 1 da tarde, exatamente porque na parte da manhã a gente consegue colocar um pouco as coisas em ordem, né?
1: Então, você que quer fazer sua doação, depois de 1 hora pode levar lá no salão.
11: Isso,
1: né?
11: Se você puder, faça essa gentileza para nós.
1: Então pode deixar na novena também?
11: Pode, pode também deixar no santuário. O santuário está funcionando, não tem nenhuma dificuldade, né? Sobretudo porque às vezes a pessoa quer também marcar uma missa, marcar uma intenção e tal, e aí a gente pede essa compreensão que seja na parte da tarde, né?
1: Tá certo. Padre, e os shows vai ser todos os dias ou tem os dias especiais?
11: Isso, então, também é muito importante a sua pergunta, Tota. Veja bem, como de costume, a gente procura priorizar os finais de semana, exatamente porque também a gente sabe que, para poder ficar até um pouquinho mais tarde, aproveitando a música, a pessoa às vezes quer um dia que no outro dia ela possa descansar um pouquinho mais, até mais tarde, né?
1: Isso.
11: Então, durante esses dias agora de semana, até quinta-feira, nós temos o som mecânico, que a gente chama, né? Que é o som ligado na caixa de som para deixar o ambiente mais agradável. As barraquinhas funcionam normalmente todos os dias a partir das 15 horas, né? Então, temos as missas às 15 às 19, sempre também com a presença de padres convidados, que a gente tem proposto exatamente para que as pessoas possam ouvir uma palavra diferente, ter a presença de um padre diferente, conhecer outros padres, às vezes reencontrar padres que já passaram por aqui em algum momento, né? Então, todos os dias nós temos a novena às 15 às 19, e as barraquinhas funcionam a partir das 15. Os shows voltam, então, a acontecer na sexta-feira. E aí, no final de semana todo, até o dia de São Miguel. Então, na sexta-feira nós temos o show com a Maria Letícia, que geralmente é um MPB, não é? Pelo menos ela nos ajudou, fez lá a música no dia do almoço de Nossa Senhora do Perpétuo Socorro. Isso. E foi muito agradável, uma música muito bonita, não é?
1: Isso.
11: No sábado nós temos peraí que eu tenho que localizar aqui, Tota, que os shows de sábado eu tenho que achar aqui. Bom, vamos falar do domingo.
1: Sábado,
11: então, antes que eu vou adiantar.
1: É da Ana Clara Rocha e o Ítalo.
11: Não, mas aí exatamente foi o dia que houve a alteração.
1: Alteração, né?
11: Exatamente, é. No domingo é que vai ser a Ana Clara Rocha, né? No domingo nós temos essa.
1: Dia 27, né?
11: Isso, no domingo nós temos dia 27. Com licença, Tato, deixa eu pegar o seu aqui, que olhando ele eu vou me lembrar. No domingo, dia 27, Ana Clara Rocha. Ana Clara Rocha, para quem acompanha, para quem conhece, ela é, segundo o que dizem, aí bastante famosa, né? Porque ela tem aí um número grande de seguidores no Instagram.
1: Seguidores, né?
11: Tem mais de 3 milhões de seguidores no Instagram.
1: Né?
11: Então, parece que ela é bem conhecida, sobretudo no que diz respeito à devoção também a São Miguel. Parece que o perfil dela, inclusive, chama-se Exército de Deus, uma coisa assim, ou Exército da Fé, não me lembro, né? Enfim, então ela vem no domingo. No sábado, já achei aqui, Tainá Vasconcelos, que, se eu não estou enganado, é daqui da cidade
1: mesmo, né?
11: Então, no sábado, dia 26, a Tainá Vasconcelos. E no domingo, a Ana Clara Rocha. Então, só retomando o final de semana, na sexta-feira, Maria Letícia, no sábado, a Tainá Vasconcelos, no domingo, a Ana Clara Rocha, que vem exatamente para esse encontro aí com as pessoas, com os devotos de São Miguel, que a acompanham também nas redes sociais. Na segunda-feira será o Vitor Hugo, que é um cantor católico também de Juiz de Fora, né?
1: Canta muito bem.
11: Exatamente, o Vitor Hugo na segunda-feira. E na terça-feira nós temos dois shows, né? É o grupo do Nego B e o grupo também para as crianças, que é Fuxico e sua turma, né? Então a gente na segunda-feira, na terça-feira, desculpem, nós quisemos também priorizar um pouco a atenção às crianças. Então, repito, sexta-feira Maria Letícia, sábado Tainá Vasconcelos, domingo Ana Clara Rocha, segunda-feira Vitor Hugo, terça-feira o Fuxico e sua turma, mais cedo às 18 horas, e o Nego B às 20 horas. Então, temos aí, digamos, um grupo grande, possibilidades de shows para a pessoa querendo aproveitar, não é?
1: Horário de missas no dia de São Miguel.
11: Sim, muito importante também a sua pergunta, Tota. É bom que a gente vir aqui, gente. Vocês estão vendo que a Tota ajuda a gente a lembrar tudo o que a gente precisa falar, não é? A Tota é muito querida. Então, no dia de São Miguel, Tota, nós temos os horários também já relativamente tradicionais, não é? Às 8 da manhã, às 10 da manhã, ao meio-dia e às 4 da tarde. Lembrando que no dia de São Miguel nós temos também a nossa carreata de São Miguel, né? Então, às 8 da manhã nós temos a missa no santuário, preside o Padre Bill. Às 10 horas presido eu, com as crianças também, com a nossa catequese. A gente sempre acha importante também ter uma missa com as crianças no dia de São Miguel, para incentivar a devoção, né? Aproveitando também esse ensejo, Tota, já aproveito aqui para contar uma novidade, que é uma coisa muito legal. Nós estamos organizando, com a ajuda da nossa assessoria de imprensa, da agência de publicidade que nos acompanha, com a nossa catequese, um bonito livrinho de São Miguel Arcanjo para as crianças. Sim. Que as crianças vão poder ter em mãos para poder colorir, para poder incentivar a devoção a São Miguel, né? Isso. Que é uma forma simples, mas carinhosa, que a gente quer também ter para poder levar as crianças a devoção a São Miguel. Depois da missa das 10 horas, então a gente tem a carreata que sai lá da Praça da Bíblia, né? Isso. E a carreata então vem na direção do nosso santuário, ali a gente faz a bênção dos veículos, e ao meio-dia temos a terceira missa do dia, preside o Padre Caio, que é também um grande amigo, um grande parceiro da paróquia de São Sebastião. E na parte da tarde nós temos a Santa Missa, virá presidir o Dom Marco Aurélio, que é o nosso arcebispo. E depois da Santa Missa nós temos também a nossa procissão solene, muito bonita. No ano passado nós tivemos um grande número de pessoas participando da missa da procissão, né? Foi muito bonito. E depois então a gente conclui as celebrações e obviamente continua também com a nossa festa social, com as barraquinhas, com os shows, como eu acabei de dizer. Então, no dia de São Miguel, as missas às 8, às 10, meio-dia e 4 da tarde. Tá bem?
1: Isso aí, para o pessoal que perguntou, está aí. Dá.
11: Exato, exatamente. É. Exatamente.
1: Vamos participar todo
11: sim,
1: dia,
11: sim,
1: né?
11: Sim, sim, sim. A festa é pensada para acolher a todos, né? Eu sempre digo, Tota, que nem sempre a gente consegue fazer a vontade das pessoas, isso, né? Mas acolher, a gente procura acolher. Eu entendo acolher com a possibilidade de receber bem a pessoa, de escutá-la, ver se a gente pode ajudar em alguma coisa, isso, e obviamente oferecer o melhor. Todas as pessoas que estão trabalhando são voluntárias, elas estão ali dedicadas, como eu costumo dizer, oferecendo o suor do seu rosto para poder fazer com carinho, não é? E peço sempre a compreensão das pessoas, Tota, porque nós não somos uma empresa de fazer festa, nós somos uma paróquia, né? O que nos reúne é a fé, e não o fato de que a gente consegue fazer tudo 100% perfeito, né?
1: Ninguém é 100%.
11: Exato, exato. A gente está ali procurando fazer aquilo que é possível, repito, com as pessoas que vêm doar a sua vida, o seu trabalho, os donativos materiais também, né? Então peço que a gente tenha essa compreensão. Ah, eu cheguei lá e a fila está grande. Primeiro que é uma coisa boa, porque é sinal de que tem coisa gostosa ali, não é? Porque ninguém, a fila não fica grande em lugar que tem coisa ruim.
1: Não fica, não.
11: Exatamente, né? E segundo que é porque está todo mundo fazendo ali o melhor de si, né? Então, com isso também aproveito, Tota, se você me permite, para agradecer de todo o coração a todos os voluntários, a todas as pessoas, né? Aqueles que fizeram as doações, aqueles que fizeram doações materiais, sejam com dinheiro, seja com algum donativo, aqueles que ajudaram direto ou indiretamente no antes da festa, aqueles que estão, como eu disse, pegando o boi pelo chifre agora durante a festa, né? Como eu expliquei outro dia na missa, né? Não é uma coisa simples pensar que a pessoa sai do trabalho dela e vem ali ainda depois do horário de trabalho, renuncia a sua casa, a sua família, o seu descanso, para poder ficar ali na barraquinha, para poder ajudar na cozinha, para poder ajudar na limpeza, para poder ajudar na organização. Então, todo mundo que está ali está porque acredita no amor a Deus e a São Miguel, né? E é isso que nos reúne, né? Como eu disse lá na missa, no domingo, eu já entreguei para Deus. Entreguei não no sentido negativo, no sentido de dizer que a gente larga a mão. Bem ao contrário, quem me conhece sabe que eu fico ali o tempo todo, né? Porque eu acho que é a minha função. Eu procuro acompanhar tudo quanto posso. Mas entreguei para Deus porque tudo é de Deus, né? Porque a festa é dele, né? Eu disse assim, olha, no primeiro dia que eu estava lá incensando São Miguel na hora da missa, eu olhei para ele e falei assim, olha, São Miguel, isso aqui é seu. Isso aqui foi tudo preparado para o senhor, não é para mim, né? Isso. Então o senhor toma conta de tudo, porque isso não tem a ver comigo, a festa não é do padre, a festa não é de uma pessoa específica, a festa é de Deus e de São Miguel, né? Então a gente sabe que ele é quem toma conta de tudo e quem cuida de tudo, né?
1: É isso mesmo. E tem aquelas pessoas que gostam, né, padre?
11: Sim, tanto no almoço,
1: que foi um sucesso danado.
11: Graças a Deus,
1: né?
11: O almoço foi muito bom esse ano. Sim.
1: Muita gente prestigiou.
11: Exatamente, graças a Deus. Muitos elogios, as pessoas, todo mundo agradecendo, seja a organização, o sabor da comida, o tempero, né? Algumas delicadezas que a gente procurou oferecer como sinal do carinho para as pessoas que vêm, por exemplo, exemplo, uma novidade que foi feita esse ano é a mesa de frutas que tinha lá para as pessoas poderem, após a sua refeição, servir a fruta já incluída no almoço, né? Quer dizer, que é uma coisa simples, mas é um gesto concreto, real, de manifestar para as pessoas o nosso agradecimento pelo esforço que elas têm feito. A gente acredita muito nisso, sabe, Tota? Que com gentileza, com delicadeza, as coisas acontecem muito bem, não é? Eu gosto muito de uma grande artista e cantora brasileira, que eu já citei algumas vezes nas homilias, a Maria Bethânia, e ela tem um vídeo em que ela diz assim que às vezes a gente acha que não existe mais espaço para delicadeza, né? Não existe mais espaço para bondade, para gentileza. Mas é importante. É importante a gente sinalizar com o nosso carinho que a gente acredita no amor de Deus, na proteção de São Miguel, e que essas pequenas delicadezas da vida, elas são importantes. Com isso também, quero também manifestar aqui que nossa paróquia está sempre à disposição. Repito, a gente não consegue fazer a vontade de todos, né? A gente não consegue atender tudo que as pessoas nos pedem, mas com educação, com gentileza, com delicadeza, tudo pode ser conversado. Diz a sabedoria do povo, tudo conversado é entendido.

0: frutos, né? Se você se lembra, Tota, eu acompanhei também na época que eu era seminarista, aquela imagem grande de São Miguel, que fica ali no alto do nosso presbitério, no altar-mor, como a gente chama, ela é feita de papel machê, né? É uma imagem belíssima e que foi historicamente construída com muito carinho. Porém, essa imagem, quando eu era seminarista, ela sofreu um primeiro restauro. Mas isso, no meu entendimento, se vão aí já praticamente 15 anos, né? Ou entre 10 e 15 anos, eu diria aí. E ao longo do tempo, ela vem sofrendo com a degradação que é própria do tempo e do material que ela que lhe é próprio, isto é, do qual ela é construído. Então, nós tivemos nela uma infestação de insetos, né? O especialista, o restaurador, usou uma palavra bonita que eu até brinquei na missa, que a gente não fala assim, não é? Mas ele diz de insetos xilófagos. Eu falei assim, a gente popularmente fala é cupim mesmo.
1: É cupim, é isso mesmo.
0: Não é? Mas é exatamente isso, né? Porque ela tem o papel machê e ela tem a madeira também. E aí o inseto, ele vai e se aproveita, ele quer se alimentar ali. Então, ao longo do tempo, ela foi sendo deteriorada. E foi chegando um momento que não dava mais para a gente poder esperar esse restauro. Então, nós enviamos esse ano, agora, no final de julho e início de agosto, nós terminamos as tratativas com o artista plástico, com o restaurador, e essa imagem está para o restauro. É um artista plástico chamado Luiz Esteves, o ateliê dele se chama Ateliê Pietá, ele é de Barbacena, e ele já fez diversos restauros aqui na nossa região, na nossa arquidiocese, mesmo em outras arquidioceses. Ele é bastante conhecido, tem bastante renome, e é também uma pessoa muito devota de São Miguel. Então, ele está se dedicando com muito carinho ao restauro da nossa imagem. Para a gente poder acompanhar como anda esse restauro, a gente colocou lá no santuário um quadro que tem fotos do processo de restauro que a imagem está sofrendo. Então, esse processo é um processo bastante minucioso, porque cada pedacinho tem que ser recuperado, tem que ser pintado novamente, enfim, não é? E isso, portanto, demora bastante tempo. Nesse sentido, é que a nossa imagem não está aqui, porque ela está sendo restaurada para que na festa de 160 anos da paróquia, no ano que vem, ela esteja pronta, né? Porque não ficaria pronta a tempo da festa desse ano, né? E a gente também, obviamente, não poderia enviar a imagem sem fazer todas as tratativas devidas, com contrato assinado, com documentação feita, porque isso também diz respeito exatamente ao apreço que as pessoas têm pela imagem. Exatamente porque a gente reconhece esse apreço é porque a gente procura tratar da melhor maneira, fazer documentos, preparar tudo que é necessário para que o processo seja feito adequadamente, né? Então é por isso que a imagem não está ali. Mas lembro também o fato, exatamente, de que a imagem, segundo aquilo que existem os relatos, a imagem histórica é a imagem que está ali no santuário, que está no altar, que foi preparado também com muito carinho para ele. Então, a pessoa que vem, o nosso devoto São Miguel, ele poderá e deverá fazer a sua oração normalmente ali diante da imagem, porque inclusive esta é a imagem histórica, segundo os relatos, mais antiga aqui da nossa paróquia, né?
1: Quero agradecer aí, acho que está tudo explicado.
0: Eu que agradeço.
1: Eu agradeço o carinho que o senhor tem.
0: Muito obrigado.
1: Toda vez que a gente chama, o senhor vem. Obrigado,
0: sim,
1: viu?
0: Sim, muito obrigado, Tota. Eu que agradeço a abertura de sempre, sua, de toda a equipe da Rádio Cultura, a parceria de sempre também na transmissão das nossas missas. Lembrar também que a nossa novena está sendo transmitida pela Rádio Cultura às 15 horas, isso, né? Também pela Up TV. Então, a gente fica muito feliz de contar com parceiros, né? Com amigos que com a gente ajudam a levar a fé e a devoção a São Miguel Arcanjo. Muito obrigado pelo carinho, Tota. Conte sempre conosco também.
1: Sucesso na festa aí.
0: Amém. Que Deus nos abençoe a todos.
1: Valeu,
0: amém.
1: Pai. Tchau.
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8: De volta!
9: Olha, estou de volta, vamos lá. Bom dia!
10: Fala, Tota Meneghel, bom dia, tudo bom? Aqui, toca pra nós aí, milionário Zé Rico, meu anjo louro aí pra nós aí, Tota, aqui na Ponte Preta.
9: Olha, vou mandar um abraço aqui pro pessoal lá em Lorena, o Walter e a esposa dele, Carmen Lúcia, tá? A chuva agora vai passar um bocado, tá? Ele tá mandando aqui um abraço pessoal no Córrego do Ouro, lá em Campo Alegre, lá em Margaridas. Obrigada aí, carinho, viu, Walter? De Lorena e sua esposa Carmen Lúcia. Aquele abraço, tá? Vamos ver aqui. Tem mais gente aqui querendo falar comigo. Vamos lá. Bom dia.
11: Oi, Tota. Bom dia. Aqui é o Nivaldo de Solidade. Eu queria que tu me passasse o nome dessa moça que ruma a identidade, é Luciana, né? Passou o número pra mim que eu ia entrar em contato com ela, tá? Então tá, bom dia, fico com Deus.
9: Tá bom, tá aí, ó, Luciana. Oi, eu já passei, viu, Nivaldo?
11: Nivaldo,
9: já passei pra você. Agora vamos ver aqui, tem mais gente aqui. A Luca e família do Bairro da Glória, do loteamento Amaral, desejam um feliz aniversário pra grande amiga Luzia, lá na Vila Esperança. Desejando a ela boa felicidade, tudo de bom, né? Que ela continue essa pessoa alegre, felicidade, tá? Então, música não vai dar pra tocar, não. Vou pôr aqui, porque já tem duas ali pra tocar. Vamos lá. Bom dia!
12: Bom dia, Tota Meneghel. Aqui é o Éder da Ração. Tota Meneghel, toca pra nós aí Amor de Violeiro, com Eduardo Costa. Tota Meneghel, bom dia a você e todos os seus ouvintes. Éder da Ração, bom dia.
9: Vamos lá, bom dia!
13: Bom dia, Tota. Quem tá falando aqui é o Francisquinho. Quero desejar os parabéns e mandar um abraço para meu amigo Paulinho do Briantino, pelo seu aniversário. Que Deus abençoe ele todos os dias da vida dele. E desejar os parabéns para todo aniversário aí de hoje. Um abraço a todos os ouvintes. Se puder, Tota, toca a música Onde Estarão Meus Passos para nós.
9: Não,
13: fico
9: não dá,
13: Deus,
9: não.
13: Um abraço.
9: Bom dia.
14: Bom dia, Tota. Aqui é Liliana de Mantiqueira. Queria mandar um abraço para minha colega lá de Joeria, chamada Vanusa, que está fazendo aniversário hoje. E o tio dela mandando um abração para ela, Antônio Luiz. É para tocar Maria Passa na Frente.
9: Não dá pra tocar não, mas vem aí, Milionário Zé Rico, Anjo Loiro. E pro Júlio César, que eu toquei errado a música dele, Aguinaldo Timóteo, Quem é Você?

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1: Olha, gente, eu vou atender amanhã, eu atendo o Geraldinho, tá, Geraldinho? Porque não dá tempo, eu tenho que terminar, porque vem aí Padre Reginaldo Manzotti, seu programa Experiência de Deus. Depois tem o Horário Político, tem João Batista, tem Alessandra Batista e tem o Edson Palma. Fiquem com Deus, que eu tô indo com ele, eu volto logo mais, a partir das 20h.
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1: 9 e 58.
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Louvado seja nosso Senhor Jesus Cristo. Para sempre seja louvado, queridos irmãos e irmãs. A paz de Jesus esteja na sua vida, na sua casa, onde quer que você se encontre. Hoje, terça-feira, por excelência, nós celebramos Jesus das Santas Chagas. E de modo especial hoje, porque estamos em plena festa das Santas Chagas de nosso Senhor Jesus Cristo. Sim, segundo dia da festa das Santas Chagas, e na terça-feira sempre lembramos as Santas Chagas de nosso Senhor. Ofereço este programa a todos os líderes mensageiros das capelinhas, todas as famílias que recebem as capelinhas e também aqueles que rezam o terço das Santas Chagas, os devotos e devotas de Jesus das Santas Chagas. Lembro a todos, nós estamos no 8º dia da novena. São Pio de Pietreutina, rogai por nós. São Pio de Pietreutina, intercedei por nós. Quero saudar, a partir da Rádio Evangelizar, de onde tudo começa, das rádios irmãs, cujos nomes cito neste momento: Cultura FM 90.1, de Santos Dumont, Minas Gerais. Toda você pela TV Evangelizar, sinal digital em todo o país, em várias cidades, canal aberto. Pelo YouTube, Padre Manzotti Oficial. Já fizemos a quaresma do Arcanjo Miguel, pedindo a graça de recomeçar. Se você não fez, faça depois do programa a quaresma de São Miguel. Dai-nos, Senhor, a graça de recomeçar. Pelo aplicativo da Associação Evangelizar é preciso, o sinal chega no mundo inteiro e também pelas plataformas digitais. Amado povo de Deus, vamos juntos, novena de São Pio de Pietreutina, Jesus das Santas Chagas, em nome do Pai, do Filho e do Espírito Santo. Amém. Naquele tempo, a mãe e os irmãos de Jesus aproximaram-se, mas não podiam chegar perto dele por causa da multidão. Então, anunciaram a Jesus: tua mãe e teus irmãos estão aí fora e querem te ver. Jesus respondeu: minha mãe e meus irmãos são aqueles que ouvem a palavra de Deus e a põem em prática. Sempre me proponho a explicar. A mãe, sabemos que é Nossa Senhora. Os irmãos, sempre a igreja interpreta como os primos de nosso Senhor, primo e irmão. Filhos de pais, mães que se casaram, irmãos que se casaram, primo e irmão. Segundo ponto, aqui, Jesus não desfaz da família. Ele alarga o conceito de família. Ele coloca-nos e nos inclui nos laços familiares. Quem é minha mãe? Quem são meus irmãos? Quem ouve a palavra de Deus e a põe em prática? Podemos fazer parte desta família de Jesus. Somos convidados a isto. Mas é preciso ouvir a palavra de Deus. Não só ouvir, mas praticar. Senhor, dai-me esta graça, essa disposição de ouvir a tua palavra e pôr em prática a tua palavra. Senhor, pelas tuas santas chagas, hoje, mais do que nunca, em plena festa das Santas Chagas, nós queremos te pedir a graça, primeira, de sermos da tua família.
de sermos, de fato, ouvintes atentos da palavra e praticar a palavra. Esta é a graça que pedimos na vida espiritual. Insista nisso. Segundo, podemos colocar diante das santas chagas de Jesus hoje, por intercessão de São Pio de Pietrelcina, as nossas necessidades, os nossos pedidos, nossos clamores. Senhor Jesus, nós pedimos por milhares e milhares de pessoas que mandam suas intenções na enfermidade física, pessoas com câncer, com órgãos que estão paralisando, pessoas que estão submetidas a hemodiálise, outros que estão esperando cirurgia, diagnósticos que foram dados que causaram grande sofrimento e ainda estão na fase de preparação para começar o tratamento. E me vêm vários nomes de pessoas que estão nesta fase. Você pode colocar estas pessoas hoje, Jesus, pelas tuas santas chagas, pela sua infinita bondade, pela sua infinita misericórdia. Olhai também por aqueles que passaram e estão passando por crises dentro do matrimônio, problemas de relacionamento, traição, e não sabem que decisão tomar. Te clamamos, Senhor, por pessoas que estão na profunda depressão, prostrados, angustiados. Nas tuas santas chagas eu entrego a minha família. Eu entrego os meus problemas. Diga quais são os seus problemas. Eu entrego a minha vida, Jesus. Hoje, ontem e sempre, coloco na tua presença, Senhor. Vai rezando, filho. Clame qual é a graça que você quer pedir nesta festa das santas chagas, nesta festa deste ano. Insista, insista. Repita de novo, para que possa dizer obrigado, Senhor, pela graça recebida. Basta uma gota do teu sangue e eu serei curado. Basta uma gota do teu sangue e eu serei libertado. Basta uma gota do teu sangue, Senhor, e a minha família será transformada. Eu proclamo, Senhor, esta graça, porque eu acredito, porque eu creio, porque eu confio. Amado Deus e Senhor, atenda o nosso pedido. Quero lembrar a você que você pode mandar suas intenções agora pelo QR Code que está na tela. Você pode mandar as suas intenções pelo 0800 410 6060. Você pode mandar as suas intenções pelo WhatsApp 41 3221 6060. Intenções para a festa das Santas Chagas. Você tem um lugar em nosso coração. Voltamos já.

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0: E eu convido também rezarmos hoje, colocando nas santas chagas de Jesus tantas regiões que estão passando por dificuldades devido às chuvas. Rio Grande do Sul, um dos estados mais atingidos, 3 mortos e muitos danos a 119 municípios, 485 mil pessoas afetadas, Caxias do Sul, também em grande chuva, colocar diante de Deus tantos estragos, Santa Catarina, litoral sul, Paraná, diversas regiões, temporal de granizo em vários bairros da região metropolitana de Curitiba, Rio de Janeiro e São Paulo também está com alerta de tempestade. Portanto, colocar diante de Deus todas as pessoas, todas as vítimas, todos os que estão sofrendo e tiveram grandes perdas, a maior a vida e também perdas materiais. Nossa oração, solidariedade e súplica a Deus por estas pessoas. Amado povo de Deus, escute esse testemunho, por favor.
1: Meu nome é Socorro, sou da cidade de Quixadá, Ceará, e hoje vim dar meu testemunho da graça que eu recebi da novena de Padre Pio.
0: Amém.
1: No momento que o Senhor falou, filha, peça grande, eu de joelho pedi, fiz meus 3 pedidos.
0: Sim.
1: Um era uma causa da justiça que fazia muito tempo que estava na justiça.
0: Certo.
1: E que eu não tinha mais esperança em receber.
0: Olha aí.
1: Padre, hoje meu esposo ligou avisando que tinha dado tudo certo.
0: Amém.
1: Graça alcançada é graça recebida. Toca o sino sacristão.
0: Deus seja louvado, querida Socorro, Quixadá, Ceará. Lá tem a Rádio Central FM, Cultura FM, Dom Aurélio Pinto de Souza, da Diocese de Quixadá. Filha de Deus, que a paz de Jesus esteja com você. Alô, filha de Deus?
2: Alô? Lamento, padre.
0: Deus abençoe, filha de Deus. Você fala de onde?
2: Eu falo de Sergipe.
0: Minha saudação. Você que fala de Sergipe, pediu anonimato. O que está acontecendo agora? Peço a gentileza que fale mais forte e mais alto.
2: Então, padre, eu sou casada desde os meus 16 anos com uma pessoa.
0: Uhum.
2: E depois de 16 anos a gente conviver junto, a gente oficializou nosso casamento no religioso.
0: Certo.
2: E durante esses, depois do religioso, nós temos 20 anos juntos, temos um casal de filhos.
0: Uhum.
2: E já temos uma netinha. E o que está acontecendo é que de abril para cá, eu já não estava desconfiada, mas de abril para cá, eu percebi que tem uma pessoa envolvida no nosso casamento, junto com meu marido. E no dia 30 de abril eu descobri algumas conversas, e nessas conversas ela dizia que amava muito ele e que ele retribuiu dizendo que amava. E aí eu enfrentei ele, confrontei de todas as formas. Essa pessoa não me enfrentou, mas enfrentou a minha filha, que era de menor, em público. E aí, ele de dar assistência à própria filha, está demonstrando que está do lado dessa pessoa. Eu já fiz já arrumei minha mala várias vezes para ir embora, mas eu não tenho coragem de ir. E também não tô, financeiramente, eu não tenho condições de fazer uma separação.
0: Entendi.
2: E aí, padre, eu não sei mais o que fazer da minha vida, porque ele diz uma coisa agora, mas na mesma hora ele está conversando com ela pelo celular 24 horas. À noite, vai dormir 10h30, 11 horas da noite conversando com ela. E eu não sei mais o que fazer sobre isso.
0: Entendi. Lamento profundamente por você estar passando isso depois de 36 anos juntos, 20 de casados.
2: Sim, isso, nós temos 20 anos de casados, juntos todos, ao todo, 20
0: ao
2: anos.
0: Ao todo, tá certo.
2: Isso.
0: Lamento por isso, com filhos.
2: Sim.
0: Filha,
2: uhum.
0: E veja. Você, ao mesmo tempo que quer continuar, não quer. Gostaria,
2: então,
0: gostaria de separar, mas diz não ter condições. Ao mesmo tempo, ele não esconde de você, pelo que eu estou entendendo, ele não esconde de você que continua tendo esse diálogo com ela e um relacionamento. É isto?
2: Isso, ele disse que não tem nada com ela fisicamente, mas no telefone ela manda bom dia, chama de meu amor. É, tudo que acontece ao nosso redor aqui, ela sabe, porque ele manda mensagem dizendo que se tá na rua, se não tá, o que tá fazendo, o que deixa de fazer. Então, isso aí foi me desgastando bastante. E eu fiquei sem saber o que fazer da minha vida.
0: Quando você fala para ele, veja, quando você conversa com ele, apesar de que ele pode mentir, e está sendo mentiroso, foi mentiroso e está sendo mentiroso.
2: Sim.
0: Mas ele diz querer largar essa mulher?
2: Então, ele quer ficar, pelo que eu entendo dele, é que ele quer ficar com as duas coisas. Só que ele diz que ela é só amizade. Mas é uma amizade que nas conversas acaba sendo muito mais além do que uma amizade. Porque ele disse que não convive com ela, não tem contato físico com ela, né? Corpo a corpo. Mas pelo celular, é como se eu fosse a segunda opção. Eu me sinto...
0: É assim que você se sente?
2: Isso, porque eu falei. É, briguei, reclamei.
0: E você...
2: Os nossos filhos enfrentaram ele também. E ele bloqueia hoje. Quando é amanhã, ele está desbloqueando de novo e conversando com ela.
0: Teus filhos têm quantos anos?
2: Meu filho tem 19 e minha filha tem 17 anos.
0: Tá. Veja, se você falou que não tem condições, mas se você arrumasse um emprego com os teus filhos também trabalhando, você não se sustentaria?
2: Sim, então é isso, padre. Há muito tempo que eu estou procurando emprego.
0: Eu digo...
2: Como moro na parte do interior, é muito mais complicado.
0: Eu digo isso porque realmente você caiu na real. Você está sendo a segunda opção. E pelo que Sim. vejo, não há um desejo dele de mudar. O grande...
2: Ele me deixa confusa, padre. Ele me deixa confusa. Porque assim, eu digo, não está dando certo, vamos separar e tal. Aí ele disse, se você quer isso, eu vou fazer. Mas eu estou sozinha, já disse que eu não estou com ela, Que eu fico 24 horas com você. Ele fica comigo, padre. Mas assim, o pensamento e Sim. o celular diz outras.
0: É, aí é uma decisão sua. É uma decisão realmente sua e pedir a Deus, Senhor, me ilumine que decisão eu vou tomar. No entanto, essa história de fazer mala, desfazer mala, não cabe mais.
2: É, isso não dá
0: Tem
2: mais.
0: Tem que parar com isso.
2: Uhum.
0: Quando for para tomar uma decisão, seja de um lado, seja de outro, que seja uma decisão correta. Por quê? Porque se você quer ficar junto, vocês hoje acabaram ficando mais distante do que nunca. Estou errado?
2: Sim.
0: Então, vocês já estão distantes. Cada um para o seu lado. Sempre quando estão perto, vocês não está bem. Você está pensando em o que eu vou fazer para chamar a atenção. O que eu vou fazer para ele ficar comigo. E na verdade, isso só vai azedando cada vez mais. Então, se os dois tomarem uma decisão de continuar a vida, tem que ser uma decisão dos dois e verdadeira. Se for para separar, não é fazer a mala e desfazer, é fazer e tomar a atitude de uma vez. Então, peça a Deus, Senhor, me dê o discernimento, repita comigo, Senhor, me dê o discernimento. O que devo fazer neste relacionamento? Eu creio, Senhor, no teu poder.
2: De restaurar meu matrimônio.
0: Mas dai-me sabedoria de como agir. E força para tomar a decisão. Amém. Deus abençoe. Eu volto já e volto com a leitura orante. Nós estamos na leitura do profeta Elias. Volte comigo.
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Nós vamos para a leitura orante, vai pegando a sua Bíblia, 1 Reis, capítulo 17, de 8 seguintes. Mas nós estamos em plena festa das Santas Chagas e hoje é o segundo dia. Quero destacar, às 11h30, portanto, daqui a pouco, gente, Curitiba, região metropolitana, venha para o Santuário de Nossa Senhora de Guadalupe, Jesus das Santas Chagas. Muitos estão acompanhando lá ao vivo, está aí as imagens, já esperando a missa. Lembrando que você de todo o Brasil acompanha pela TV Evangelizar, Rádio Evangelizar, YouTube Padre Manzotti. Lembrando que também outro destaque é hoje à noite, às 19 horas, encontro presencial dos devotos e dos líderes mensageiros das capelinhas de Jesus das Santas Chagas. Eu estarei presente e você vai acompanhar também pela TV Evangelizar, YouTube Padre Manzotti. À tarde, às 13, cantora Suelen Ferraz, às 14, sorteio Andy Gon. E às 15 horas, atração circense, 16 horas, Adriano Tarouto, 19 às 18, terço das Santas Chagas no Santuário e depois a Santa Missa às 18 horas também no Santuário de Guadalupe. Lembrando que nós temos fora do Santuário um lugar de também celebração e festa com as barracas. Filho amado, lembro que amanhã, festa das Santas Chagas, toca a corneta sacristão. Amanhã é dia de São Pio de Pietrelcina. Venham caravanas. Povo de Curitiba, região metropolitana, não perca. Amanhã, 11h30, São Pio de Pietrelcina. Quem quiser participar, às 15 horas, gravação do Rede Vida com Taeme, aberto ao público. Às 19 horas, tem missa, show e missa com Padre Ezequiel Dalpozo. Quinta-feira, nós temos o trido. Lembrando, horário alternativo, 16, 17 horas, eu presido. Sexta-feira, segundo dia do trido, à noite, 19 horas, show Padre Reginaldo Manzotti. Sábado, terceiro dia do trido, e às 19 horas, a procissão. Procissão com velas. Venham com velas e vamos fazer aquela belíssima, forte procissão, contemplando as chagas dolorosas de Jesus na Via Sacra Ensenada. E domingo, dia todo das Santas Chagas, terminando com a Santa Missa. Veja a imagem, milhares e milhares de pessoas no sábado. Venha conosco. Agora, Bíblia aberta, cartilha de oração.

E hoje, 1 Reis, capítulo 17, versículo 8. Havia grande seca em Israel. Lembre-se disso. Versículo 8. Então o Senhor disse a Elias: apronte-se e vá até a cidade de Sarepta, perto de Sidom, e fique lá. Eu mandei que uma viúva que mora ali

Traga pão também, por favor. Você prestou atenção? Viajou? Não, por favor, atenção. Deus o manda a Sarepta e disse: eu mandarei uma viúva lhe dar de comer. Quando ele estava no portão da cidade, ele viu a viúva e disse: primeiro, por favor, me dê um pouco de água para beber. Quando ela ia buscar água, ele chamou e disse: traga pão também, por favor. Porém, ela respondeu: juro pelo Deus vivo, Senhor, não tenho mais pão. Só tenho um punhado de farinha de trigo numa tigela e um pouco de azeite num jarro. Estou aqui, catando dois pedaços de pau para cozinhar alguma coisa para mim e para meu filho. Vamos comer e depois morreremos com fome. Versículo 13. Disse Elias: não se preocupe. Vá preparar sua comida. Mas primeiro faça um pãozinho com a farinha que você tem e traga para mim. Depois, prepare o resto para você e para seu filho. Pois o Senhor Deus de Israel diz isto: não acabará a farinha da sua tigela, nem faltará azeite no seu jarro, até o dia em que eu, o Senhor, fizer cair chuva. Então a viúva foi e fez como Elias tinha dito. E todos eles tiveram comida para muitos dias, como o Senhor havia prometido por meio de Elias. Não faltou farinha na tigela, nem azeite no jarro. Palavra do Senhor. Graças a Deus. Você prestou atenção no texto? Que é maravilhoso. O grande Elias e a viúva de Sarepta. A torrente seca, a do Carite. Deus não abandona Elias. Ele disse: levanta-te. Ele tinha prometido que sustentaria Elias. Primeiro com o corvo. Agora levanta-te e vai até Sarepta de Sidônia. Ali ele encontra uma viúva. Lembremos que uma viúva na sociedade era algo lastimável. Pessoas vulneráveis, uma viúva era vulnerável. Geralmente pobre economicamente. E é justamente a esta a quem Deus irá se valer para cumprir a promessa com Elias e mostrar o quanto Deus cuida do seu povo. A primeira palavra é: me dê um pouco d'água. Depois, me dê o pão também. E ela fala a realidade: eu estou aqui, juro por Deus, eu vim pegar dois pedaços de madeira para fazer o último pão, eu não tenho mais nada, um pouquinho de farinha, um pouquinho de óleo. Elias diz: não se preocupe. Ou numa outra versão: não temas, não se desespere. A mulher olha para a farinha e vê o fim. Elias olha para a palavra de Deus e anuncia a possibilidade. Ela olha para aquilo que possui. Deus está olhando para aquilo que Ele pode fazer. E fica uma pergunta no ar, e voltaremos rezando este texto. Nós estamos olhando para a farinha, para o óleo, naquilo que está acabando em nossa vida,
ou estamos olhando

0: tudo para aquilo que Deus pode fazer. O milagre que Deus pode fazer. Estamos olhando para a nossa pobreza ou para a grande transformação que Deus pode fazer em nós? Eu volto já.
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0: E na continuidade da leitura orante de hoje, Elias 17, de 1 a 15, somos chamados a olhar para Elias, que Deus havia prometido e não o desampara. Secou o carite, mas vai. Eu vou cumprir o que prometi. Uma viúva lhe sustentará. Somos chamados a olhar para a viúva. Repito, ela olha o fim da farinha. Elias olha a palavra de Deus e a possibilidade. Ela olha para aquilo que possui. Deus olha para aquilo que pode fazer. Por isso o profeta diz: não tenhas medo. Um outro aspecto importante para a nossa leitura orante: a farinha e o azeite. Faça um pequeno pão e me dê, depois você comerá com teu filho. A mulher precisa dar um passo da fé, ela não tem garantias. Assim somos nós. Somos chamados a, sem garantias, dar um passo na fé. Eu vou cumprir o que o homem de Deus me pediu. Eu vou cumprir a vontade de Deus e sei que Deus não falhará. Que Deus não falhará na sua palavra. E a palavra de Deus estava na boca de Elias. A mulher deu um passo na fé. Outro aspecto muito importante: o milagre não é excesso. O milagre é sustento. Não faltou mais farinha, não faltou mais o óleo, mas cada dia tinha que ir lá retirar a farinha e o óleo, lembrando a providência divina. A mulher, a viúva de Sarepta, uma mulher que acredita. Eu e você somos chamados a nos perguntar: vamos ficar com o último pão? Comer para morrer? Ou vamos acreditar na promessa do Senhor de que a vasilha não vai secar? De que a tigela não ficará vazia? Senhor, a exemplo da viúva de Sarepta, levai-me a ter fé, a dar o pouco que tenho. Quando eu olho para o fim, Deus vê o começo. Amém. Esta foi a leitura orante do dia de hoje. Hoje é dia de lembrar os líderes mensageiros das capelinhas de Jesus das Santas Chagas. E convido você por acaso, poderia se tornar um mensageiro da capelinha de Jesus das Santas Chagas? 0800 410 60 60. E hoje, mais do que nunca, na festa das Santas Chagas, quero lembrar as fotos de Francisco Costa, de Maracanaú, Ceará. Olha quanta gente! Rosângela Paiva, São João del Rei, Minas Gerais. Perceba que esta devoção cresce no Brasil inteiro e no mundo inteiro. Quantas capelinhas! Maria Lúcia Cardoso, de Dourados, Mato Grosso do Sul, meu abraço. Nilza Rosa Teixeira, de Presidente Médici, Rondônia. Ana Paula Carneiro, Rosana, São Paulo. Na igreja, quantas capelinhas, gente, estou pasmo. Gorete Fernandes, de Criciúma, Santa Catarina, família reunida. Adriana Teixeira Morim, de Teresina, Piauí. Minha saudação, Conceição Aparecida Martins, de Formosa, Goiás. Deus os abençoe. Fábia Nascimento de Alencar, de Mâncio Lima, Acre. E também João Vitor Frauches, de Terra Rica, Paraná, Três Morrinhos, meu grande abraço. Torne-se um líder mensageiro da Capelinha de Jesus das Santas Chagas. E hoje, se você quiser saber mais, às 19 horas, pela TV, pelo YouTube, Padre Manzotti, estarei conduzindo o encontro com as líderes. Os líderes. Aparecida, que a paz de Jesus esteja Ai. Com você.
1: Amém, Padre, com o Senhor também.
0: Bom
1: a
0: dia.
1: A sua bênção, Padre.
0: Deus abençoe, querida. Você fala de onde?
1: Eu falo de Jundiaí, São Paulo, Padre.
0: Meu abraço a Jundiaí, a todo o estado de São Paulo. Pois não, querida?
1: Amém. Padre, primeiramente eu quero falar para o senhor e gritar para o mundo: eu sou um milagre de Jesus da Santa Chaga.
0: Deus seja louvado, que coisa boa. Conte para nós, querida.
1: Padre, em junho de 2025, eu fiquei internada 52 dias.
0: Certo.
1: Uma endocardite. Duas pneumonias, bacteriana e viral.
0: Misericórdia.
1: Dois trombos no pulmão. Tive septo renal.
0: Meu Deus.
1: E enfisema pulmonar. O laudo conclusivo dos médicos, padre, era morte.
0: Certo.
1: Eu não viveria. Eu não amanheceria.
0: Sim.
1: Mas eu vou dizer uma coisa para o senhor. Aquela noite, ao lado de uma filha que me acompanhava, eu cantei, eu rezei para Jesus da Santa Chaga.
0: Certo.
1: E a música do Padre Pio com o senhor. E eu vou dizer uma coisa para o senhor. 52 dias de internação.
0: Sim.
1: Era um celular debaixo do meu travesseiro, acompanhando a evangelizar hora a hora, padre.
0: Certo.
1: E por dia nenhum, por minuto nenhum, eu perdi a minha fé.
0: Amém.
1: Aquilo era uma coisa incrível, porque eu não sentia o que eles falavam.
0: Certo.
1: Se a morte estava perto, Jesus estava mais perto ainda.
0: Isto.
1: E eu só não testemunhei isso na festa da Santa Chagas o ano passado, porque eu estava um pouco ainda sem condições de
0: falar.
1: Mas eu não podia passar o dia.
0: Claro, a segunda
1: essa festa,
0: festa,
1: padre, sem falar isso. Quando tudo é impossível para você, quando tudo é impossível para a medicina, lembra que existe alguém maior.
0: É verdade.
1: Lembre de Jesus da Santa Chaga.
0: Filha,
1: padre, a minha alegria hoje era ser testemunho, era ser mensageira da capelinha.
0: É.
1: Mas eu sou deficiente visual total, padre.
0: Entendo. Eu compreendo.
1: E não seria possível isso. Então, o que eu faço? A minha filha já testemunhou isso para o senhor. Em março, agora.
0: Certo.
1: Viviane de Jundiaí testemunhou essa graça minha para o senhor.
0: Mas
1: hoje,
0: tinha que
1: como
0: ser
1: dos... eu não posso. Oi?
0: Tinha que ser dos seus lábios, Brasil e o mundo inteiro escutar.
1: Pois é, por isso que eu estou aqui, padre.
0: Isso.
1: Como eu não posso ser mensageira, eu procuro sempre pedir na evangelizar. A minha filha esteve aí já pagando a promessa dela que ela fez na minha doença de ir até o santuário.
0: Certo.
1: Eu prometi no hospital e o meu marido em casa fizemos a mesma promessa, sem um falar para o outro, de ir até o santuário aí.
0: Certo.
1: Ainda não houve oportunidade, padre, mas eu tenho confiança, como eu tenho, que eu vou.
0: Isso mesmo.
1: Estou falando com o senhor hoje.
0: E quando vier, avise com antecedência, que eu quero que a senhora dê de novo esse testemunho dentro do santuário. Aparecida, você começou dizendo: eu sou o milagre de Jesus da Santa Chagas. E de fato,
1: padre,
0: porque...
1: por quanto precisar, eu falo.
0: Louvado seja Deus. Por quê? Porque diante daquele diagnóstico, era falência múltipla. Era realmente a morte. E Deus te reanimou para você ser uma prova viva do poder de Jesus da Santa Chagas. Então diga: graça recebida.
1: Graça recebida, graça testemunhada. Toca o sino, toca o trompete, toca tudo, sacristão.
0: Deus abençoe, querido. Eu tenho que ir para o intervalo. Meu abraço carinhoso. E eu volto já. Volte comigo.
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eu assino para a caravana que já chegou de Nova Serrana. Meu abraço, Minas Gerais. Que alegria tê-los conosco. Um abraço. Daqui a pouco, às 11h30, estamos juntos para a Santa Missa. Hoje, aniversário de Dom Joaquim Pertinês Fernandes, da Diocese de Rio Branco, Acre. Aniversário da cidade, FM, Caratinga, Minas Gerais. Vida Nova FM, Jaboticabal, São Paulo. TV Evangelizar, canal 28.1 de Francisco Beltrão, Paraná. TV Evangelizar 29.1 de Socorro, São Paulo. 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Filhos amados, povo querido, se você não fez ainda a quaresma de São Miguel, faça. Fiz às 9h30, você pode logo depois, assim que terminar o programa, e nós vamos rezar. Senhor, ajude-nos a recomeçar nossa vida, a dar uma virada. Ajude-nos a recomeçar. 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E chegou a hora, querido povo de Deus. Tome o Jornal do Evangelizador, na página 7. A novena, São Pio de Pietrelcina, oitavo dia.

0: fonte de amor e misericórdia. Nós vos agradecemos por nos terdes dado São Pio de Pietrelcina como sinal vivo de vossa paixão, morte e ressurreição. A ele destes as vossas próprias chagas, que São Pio carregou com serenidade e força, comunicando ao mundo a vossa compaixão. Por isso, por intercessão deste grande santo, São Pio de Pietrelcina, dai-nos a graça de que tanto necessitamos. Qual é a graça? Você do mundo inteiro que está me acompanhando, hoje, oitavo dia, mas às vésperas, amanhã é dia de São Pio, peça grande. Jesus, a exemplo de São Pio, dai-nos a graça de nos unir à vossa paixão, nos abrigar em suas santas chagas e desfrutar de sua gloriosa ressurreição. Jesus, por intercessão de São Pio, concedei-nos as graças de que necessitamos para realizar neste mundo a nossa vocação e a nossa missão. São Pio de Pietrelcina, ajudai-nos a viver como cristãos, a buscar o perdão e a cura de nossas feridas. São Pio de Pietrelcina, dai-nos mais amor à Eucaristia. São Pio de Pietrelcina, curai nossas feridas pela confissão. São Pio de Pietrelcina, fortalecei os enfermos. São Pio de Pietrelcina, animai a nossa vida de oração. São Pio de Pietrelcina, rogai por nós. Pegue os objetos, pegue a água, pegue as fotos, o remédio. O Senhor esteja convosco. Ele está no meio de nós, trazendo mais uma vez todos aqueles que sofreram com os vendavais, tempestades, chuvas, trazendo esta realidade, mas colocando todas as caravanas que já chegaram, outras que virão, outras que vieram, e assim que está acontecendo a semana inteira. Abençoai, Senhor, a água, a roupa dos enfermos, as fotos de família. Abençoai e santificai por intercessão de São Pio de Pietrelcina, Nossa Senhora do Carmo, nos méritos das santas chagas, em nome do Pai, do Filho e do Espírito Santo. Amém. Até daqui a pouquinho, às 11h30, Santa Missa. Filhos e filhas, eu me despeço com o terço das santas chagas, YouTube Padre Manzotti. Evangelizar é preciso.
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1: 11 horas.
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1: 11:20.
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0: 11:36.
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0: 11:47.
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2: Meio-dia e 26 minutos, uma boa tarde a você que está aí conosco pelos quatro cantos, né? Da nossa querida cidade de Santos Dumont, Minas Gerais, terra do Padre Aviação. Você, internauta, através do www.radiocultorasd.com.br, você aí no aplicativo do seu celular, você no seu tablet, a cidade circunvizinhas, onde quer que chegue o sinal da Rádio Cultura FM, 90.1, é uma alegria termos aí a sua companhia, é uma alegria termos a sua sintonia. Estamos dando início a mais um programa Estação JB, nesta terça-feira, hein? Dia 22 de setembro de 2026. Mas antes de nós darmos início à nossa programação propriamente dita, momento de reflexão, momento de intimidade com Deus. Meio-dia e 26 minutos. Olha, meu querido, minha querida, se nesse exato momento você tem aí a disponibilidade de parar aquilo que você está fazendo, de fechar os teus olhos, de colocar a mão sobre o teu coração, porque o pulsar do meu e do teu coração pulsa como o pulsar do coração do Pai. Eu, particularmente, João Batista, não tenho dúvida nenhuma que as comportas do céu estão abertas para que eu e você possa tomar posse das bênçãos e das graças que Deus, na sua infinita misericórdia, através do seu Filho, nosso Senhor e Salvador Jesus Cristo, e no mover e na ação do Espírito Santo, tenha a derramar sobre cada um de nós nesta terça-feira. Então, há uma necessidade de você dar liberdade para a ação do Espírito Santo, que é a terceira pessoa da Santíssima Trindade, para que você não perca bênçãos e nem graça. Então, deixa fluir do teu coração para os teus lábios, capacita-me, Espírito Santo. Impulsiona-me, Espírito Santo. Sem Ele, não fazemos nada daquilo que Deus quer, daquilo que Deus deseja e determina em nossas vidas e na sua vida também. Porque tem muita gente fazendo aquilo que dá na cabeça, né? Eu que o diga, nesses meus 23 anos de caminhada, já vi muita coisa e vou continuar vendo até quando Deus me permitir que eu esteja nesse plano terrestre. Vamos alimentar do pão da palavra? Tá lá em Colossenses capítulo 3, o versículo de 1 até a 4, que vai dizer: se vocês foram ressuscitados com Cristo, procure as coisas do alto, onde Cristo está sentado à direita de Deus. Pense nas coisas do alto e não nas coisas da terra. Vocês estão mortos e a vida de vocês está escondida com Cristo em Deus. Quando Cristo se manifestar, Ele que é a nossa vida, então vocês também se manifestarão com Ele na glória. Ah, esses dois primeiros versículos aqui, ó, é muito importante. Se vocês foram ressuscitados com Cristo, procure as coisas do alto, onde Cristo está sentado à direita de Deus. Pense nas coisas do alto e não nas coisas da terra. Que nós possamos cada vez mais lembrar e avivar em nós que o mês de setembro, dedicado à palavra que cura, que salva, que liberta, essa palavra que eu e você, que nós precisamos, necessitamos pautar a nossa vida na palavra de Deus. E do Antigo Testamento até o Novo, nós temos tudo o que precisamos na palavra de Deus. O que tem de gente mergulhando em livro de autoajuda por aí, não é fácil não, né? Não que não seja salutar, mas o livro dos livros, ei, desperta tu que dorme, é a palavra de Deus, como lá no prólogo de São João, e vai lembrar, o verbo de Deus se fez carne e habitou entre nós. Então vamos pautar a nossa vida na palavra de Deus. Eu, particularmente, João Batista, acredito na palavra de Deus, senão não estava 23 anos aí na vinha dele, assumindo a minha condição de batizado, que é anunciar a boa nova, né? Vamos pedir a Deus para que venha abençoar essa água nesse momento, que vai se tornar um sacramental poderosíssimo, porque é Ele que faz, é Ele que faz, Ele que é onisciente, onipresente e onipotente. Bênção da água. Bendito sois Deus Todo-Poderoso, que vos dignaste abençoar-nos em Cristo, água viva de nossa salvação, e reformar-nos interiormente, concedendo junto essa água, renovar a juventude de nossa alma, e sem poder caminhar na vida, pela graça do Espírito Santo. Derramai vossa copiosa bênção sobre essa água, e a todos aqueles fizerem uso dela, por Cristo nosso Senhor. Amém. Diante daquilo que a palavra de Deus, né, vem nos falando, daquilo que verdadeiramente nós precisamos, nós desejamos vivenciar, nós vamos mergulhar aqui, ó, nessa belíssima canção, onde a gente precisa crer, né, cada vez mais, né? Eu, você, nós precisamos cada vez mais acreditarmos aonde? Em quê? Meu amigo, minha amiga, eu creio, eu espero. Aonde? Em quê? Nas promessas de Deus. E aí a palavra nos lembra: não afeiçoei as coisas do mundo.

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5: Meio-dia e 36.
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2: Meio-dia e 42 minutos, agora sim, apto aí para fazer o diferencial da sua tarde. Já vamos para a redação, porque tá chegando informação, hein? O tempo e a temperatura, chuva, trovoadas, marcam a terça-feira, 22, no Sudeste.
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4: A terça-feira será de chuva em boa parte da região sudeste. Em São Paulo, a capital terá mínima de 18 e máxima de 26 graus, com pancadas de chuva e trovoadas isoladas. No Rio de Janeiro, a instabilidade atinge principalmente o centro-sul e o litoral do estado. Na capital, os termômetros variam entre 22 e 33 graus, também com pancadas de chuva e trovoadas isoladas. Em Minas Gerais, a chuva se concentra no sul e no oeste do estado. Belo Horizonte registra mínima de 16 e máxima de 35 graus com chuva isolada. No Espírito Santo, há pancadas de chuva isoladas, principalmente no sul e no litoral. Em Vitória, a temperatura fica entre 20 e 31 graus. As informações são do Instituto Nacional de Meteorologia. Viviane Bessa, o tempo e a temperatura.
2: A primavera começa hoje, dia 22 de setembro, às 9 horas e 5 minutos.
5: Primavera de 2026 começa nesta terça-feira, 22 de setembro, no Hemisfério Sul, região do globo terrestre, onde está localizado o nosso país. Oficialmente, a Estação das Flores, como é conhecida, tem início às 9h05 da noite pelo horário de Brasília e vai até o dia 21 de dezembro, quando começa o verão. De modo geral, a primavera marca a transição do clima seco e frio do inverno para o clima mais quente e úmido do verão. Basicamente, significa o fim da estiagem e a volta das chuvas à maior parte do país, exceção que geralmente é feita apenas para uma porção das regiões norte e nordeste, em que, apesar dos dias mais quentes, ainda são registradas poucas chuvas. Neste ano, os últimos dias do inverno foram marcados pela atuação de um ciclone extratropical que provocou mudanças no tempo e chuvas em várias regiões do país. E a chegada da primavera não deve encerrar a ocorrência desses fenômenos. Meteorologistas alertam que um novo ciclone poderá se formar entre o fim deste mês de setembro e o início de outubro, com potencial para ser ainda mais intenso. A primavera 2026 também deve ser marcada por temperaturas acima da média em grande parte do território nacional. O cenário é influenciado pelo fortalecimento do fenômeno El Niño, cujos efeitos tendem a ficar mais evidentes entre outubro e novembro. Em relação às chuvas, a região sul apresenta a maior probabilidade de registrar volumes acima da média histórica. Já as regiões norte, nordeste e centro, centro-oeste e sudeste devem ter precipitações próximas ou abaixo do normal para o período. Lembrando que chuva abaixo da média não significa ausência de temporais. Episódios localizados de chuva intensa poderão ocorrer em diversas regiões ao longo da primavera. Da Rádio 2, Milena Abreu.

0: Meio-dia e 45 minutos, obrigado pela companhia, obrigado pela sintonia, né? Lembrando você que daqui a pouco nós vamos trazer mais informação e deixa eu já mandar um abraço carinhoso aí pra minha veinha, hein? Minha esposa, minha veinha Cristina, rapaz, hoje ela fez aquele suan de primeira qualidade, hein? Meu amigo, viu? Lá no açougue do meu amigo Daniel tem um suan de primeira qualidade, o Lauro, seu irmão, me presenteou com o suan, rapaz, com aquele angu branquinho, né, de fubá, de moinho branco, aquela pimentinha, olha, meu amigo, já estou pensando na janta, né? Um abraço aí pra minha esposa, minha veinha Cristina, o meu barriga, só cresce pros lados, o Bitoneira Júnior, né? Já tá querendo saber se vai ser em Cachoeirinha domingo que vem, né? Porque lá ele sabe que tem almoço e janta. Misericórdia, hein? Olha, meio-dia e 46 minutos.
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6: Meio-dia e 47.
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0: Meio-dia e 52 minutos, ainda na redação. Confira as cotações do agronegócio.
8: O preço do café arábica abre esta terça-feira, dia 22, em baixa de 0,80%. A saca de 70 quilos é negociada a R$ 1.534,23 na cidade de São Paulo. O café robusta também registra queda de 0,84% e está cotada a R$ 957,72. No mercado de açúcar, o cristal apresenta alta de 0,07% em São Paulo. A saca de 50 quilos é negociada a R$ 120,13. Em Santos, o açúcar registra baixa de 0,47% e é comercializada a R$ 125,33, na média de preços sem impostos. Já a saca de 70 quilos do milho registra alta de 0,48% e é vendida a R$ 79,72. A saca de 70 quilos da soja inicia esta terça-feira, dia 22, com movimentos diferentes no Paraná. No interior do estado, o grão registra alta de 0,05%, com a saca negociada a R$ 155,26. Já em Paranaguá, na região litorânea, a cotação recua 0,23% para R$ 171,52. No mercado do trigo, os preços sobem tanto no Paraná quanto no Rio Grande do Sul. No Paraná, a tonelada do cereal é comercializada a R$ 1.532,17. No Rio Grande do Sul, o produto é vendido a R$ 1.419,84. O preço do boi gordo teve aumento nesta terça-feira, dia 22. Em São Paulo, a arroba é negociada a R$ 354,75. No mercado de frango, os valores também apresentam aumento na Grande São Paulo, em São José do Rio Preto e em Descalvado. O quilo do frango congelado é vendido a R$ 8,31. Já o frango resfriado está cotado a R$ 8,34. A carcaça suína especial também teve aumento nos atacados da Grande São Paulo, o quilo custa R$ 7,94. Em Santa Catarina, o suíno vivo registra queda e é comercializado a R$ 4,81 o quilo. Os dados são da CEPEA. Reportagem Sofia Muniz.
0: Legumes encareceram no atacado em agosto. Arroz encarece no campo.
9: Arroz ficou mais caro nos últimos dias no campo. O CPEA aponta uma alta de 4% do começo do mês para cá, com a saca vendida a R$ 81,00 no Rio Grande do Sul, o maior produtor nacional. Por conta dos preços ruins do ano passado, muito agricultor cortou investimentos em 2026, o que fez a oferta cair. Além disso, a demanda ganhou força nas últimas semanas, inclusive por parte de compradores de fora do país. O preço dos legumes subiu em agosto no atacado. É o que mostra balanço da CEAGESP, a Central de Abastecimento de São Paulo, que trabalha com a compra e a venda de mercadorias de todo o país. Na média, a alta ficou acima de 5%. Ela foi puxada principalmente pelo tomate, cuja cotação subiu até 43%, uma vez que o clima atrasou a maturação na roça e derrubou a oferta. Por outro lado, itens como pimentão verde e quiabo ficaram mais baratos. Da Rádio 2, Humberto Ferretti.
0: Reta final em prazo para opção pelo Simples Nacional termina no dia 30 de setembro.
10: As regras para adesão ao Simples Nacional mudaram e o prazo para entrar no regime simplificado foi antecipado. A opção, que antes era feita pelas empresas em janeiro, precisa ser formalizada agora neste mês de setembro. A mudança foi trazida pela regulamentação da reforma tributária. Portanto, as micro e pequenas empresas que pretendem ingressar no regime em 2027 devem fazer a solicitação no portal do programa até o dia 30 de setembro. Esse prazo vale também para profissionais autônomos, como advogados e advogadas, por exemplo, que ainda atuam como pessoa física, mas que avaliam ou já decidiram que vão atuar como pessoa jurídica em 2027, enquadrando-se no regime simplificado de tributação. O diretor tesoureiro da Ordem dos Advogados do Brasil, Seção São Paulo, Alexandre de Sá Domingues, explica o que é preciso considerar na hora de tomar essa decisão.
11: Quem recebe honorários como pessoa física continuará pagando imposto de renda pela tabela progressiva, que pode chegar até 27,5%, mas passará também a conviver com a nova tributação sobre o consumo, por meio do CBS e do IBS. Por isso, dependendo da realidade de cada profissional, constituir uma sociedade de advocacia pode trazer vantagens importantes.
10: Além da possível redução da carga tributária, a formalização em sociedade abre portas para uma gestão mais eficiente, separando custos pessoais dos custos operacionais, garantindo assim regras mais claras para a distribuição de lucros e prolabore.
11: Então converse com seu contador, faça as contas e avalie se não chegou o momento de formalizar a sua atividade. A OAB São Paulo está aqui para te ajudar. Com o balcão virtual da Comissão de Sociedade de Advogados, chegou a hora. Planeje-se, prepare-se para essa nova realidade.
10: Também para ajudar a categoria nesse período de transição, a OAB São Paulo disponibilizou a cartilha Impactos da Reforma Tributária para a Advocacia, com orientações detalhadas sobre tributação física, jurídica e os novos modelos de arrecadação. O material está disponível no site oabsp.org.br. Da Rádio 2, Milena Abreu.
0: Brasil precisa mais que dobrar investimentos em infraestrutura.
12: Brasil precisa mais que dobrar os investimentos em infraestrutura para superar o déficit histórico do setor e se aproximar dos padrões internacionais. É o que aponta um estudo da Confederação Nacional da Indústria. Em 2024, foram investidos quase 267 bilhões de reais em infraestrutura. Mas, para atender a demanda, seriam necessários cerca de 550 bilhões de reais por ano. De acordo com Ramon Cunha, especialista em infraestrutura da CNI, o país deve criar condições favoráveis para atrair recursos.
13: A CNI estima que em 2026 o país deve alocar cerca de 300 bilhões de reais no setor, frente a uma necessidade que se aproxima dos 600 bilhões. A experiência internacional ela mostra que para alcançar um salto dessa magnitude, não basta o simples aperfeiçoamento dos instrumentos vigentes de financiamento. É fundamental que o país consiga alcançar um ambiente econômico e institucional sólido, com regras previsíveis e com instrumentos de financiamento que reflitam as reais necessidades do mercado, amparadas em projetos de qualidade com maturação no médio e longo prazo.
12: O estudo da CNI analisou dados de 2010 a 2024 e avaliou diferentes fontes de recursos, como bancos públicos, bancos comerciais e fundos de investimento. A publicação apresenta a composição pública e privada dos recursos destinados aos segmentos de transportes, energia, telecomunicações e saneamento básico. Na última década, o financiamento privado em infraestrutura ganhou protagonismo. A participação das fontes privadas passou de 29,3% entre 2010 e 2014 para 61,5% em 2024. No mesmo período, os investimentos públicos recuaram. A CNI alerta que não existe uma única fonte capaz de financiar a infraestrutura de que o Brasil precisa. O investimento público é considerado fundamental. Mas é necessário avançar para um modelo em que esses recursos sejam usados de forma estratégica, com maior capacidade de reduzir riscos e atrair investidores. Produção e reportagem, Agência Rádio Web.
0: 1 hora e 1 minuto. Obrigado aí pela companhia, obrigado pela sintonia. Daqui a pouco voltando já para uma hora final da nossa programação. Lembrando aí a redução do horário devido às transmissões que está acontecendo da novena em honra a São Miguel Arcanjo, né? Onde no dia 29 nós celebramos fazendo jus aí aos três arcanjos, né? São Miguel, São Rafael e São Gabriel. Daqui a pouco voltando com o melhor da música e também continuando com a informação. 1 hora e 1 minuto.
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2: 1:07, já é a última hora agora da nossa programação, ainda na redação, agora eleições 2026, né? BTG Nilkes aponta Lula à frente no Nordeste e Flávio no Norte, Centro-Oeste e Sul.
3: Disputa pela presidência da República apresenta diferenças entre as regiões do país, segundo a 15ª rodada da pesquisa BTG Nexus. No primeiro turno, Flávio Bolsonaro aparece à frente no Norte e Centro-Oeste e também no Sul. Lula lidera no Nordeste. Já no Sudeste, os dois candidatos registram o mesmo percentual. No Norte e Centro-Oeste, Flávio Bolsonaro tem 42% contra 34% de Lula. Ronaldo Caiado aparece com 11%. No Nordeste, Lula registra 52%, enquanto Flávio Bolsonaro tem 30%. Augusto Cury soma 8%. No Sudeste, Lula e Flávio Bolsonaro aparecem com 39% cada. Augusto Cury tem 5%, enquanto Ronaldo Caiado e Renan Santos, 4% cada. No Sul, Flávio Bolsonaro chega a 43% contra 27% de Lula. Augusto Cury tem 9% e Renan Santos, 6%. No cenário nacional de primeiro turno, Lula registra 40% e Flávio Bolsonaro, 37%. Augusto Cury tem 6%, Ronaldo Caiado, 5%, Renan Santos, 3% e Romeu Zema, 1%. Na simulação de segundo turno, a diferença nacional é menor. Lula aparece com 46% contra 45% de Flávio Bolsonaro. A diferença de um ponto está dentro da margem de erro de 2 pontos percentuais. Regionalmente, Flávio Bolsonaro aparece à frente no Norte e Centro-Oeste com 49% e no Sul com 57%. No Sudeste, tem 46% contra 45% de Lula. No Nordeste, o petista registra 58% contra 35% do candidato do PL. A pesquisa ouviu 2.006 eleitores por telefone entre 18 e 20 de setembro. A margem de erro é de 2 pontos percentuais, com 95% de confiança. Reportagem Marquesan Araújo.
2: Olha, a Copasa informa que devido à manutenção operacional emergencial, o abastecimento de água na cidade de Santos Dumont continua apresentando intermitência nesta terça-feira, dia 22. Né? A previsão é que o abastecimento seja normalizado gradativamente no decorrer da noite de hoje, dia 22. A companhia destaca que, nesses casos, os imóveis que possuem caixas d'água podem não sofrer impacto. Aí, comunicado oficial da Copasa em relação aí ao abastecimento, que apresenta ainda intermitência nesta terça-feira, dia 22, e a previsão é que o abastecimento seja normalizado gradativamente no decorrer da noite de hoje, dia 22. Olha, abrindo a programação musical aí desta terça-feira, vamos relembrando o sucesso dele, Beto Guedes, Sol de Primavera.

0: E a boa música não tem idade, o romantismo, a sensibilidade dele, hein? Beto Guedes, Sol de Primavera, né? Olha, lembrando você que a Rádio Cultura continua a transmitir a novena de São Miguel Arcanjo das 3 horas da tarde, né? Hoje nós teremos aí a participação, a presidência da novena às 3 horas da tarde com o padre João de Souza, né? Ele que é pároco de Santo Antônio lá de Olaria. E às 7 horas da noite, o conterrâneo aí, né, estará presidindo a celebração, né? É o nosso amigo aí, o padre Pitágoras Bandeira, né? Paróquia Santo Antônio de Pádua. Então, hoje, às 3 horas, o padre João de Souza, e às 7 horas da noite, presidindo o padre Pitágoras Bandeira. E você que nos acompanha, lembrando que às 3 horas nós transmitimos a novena em honra a São Miguel Arcanjo. Vamos comercial? Daqui a pouco voltando com informação e o melhor da canção, porque são exatamente 1h15.
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6: 1h15. 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
9: 1h20, vamos aqui na redação, ainda tem informação, eleições 2026, votar valerá como prova de vida para aposentados e pensionista do INSS.
10: O comparecimento às urnas nas eleições deste ano servirá como prova de vida para os beneficiários do Instituto Nacional do Seguro Social, o INSS. Na prática, significa que os aposentados e os pensionistas que participarem das eleições nos dias 4 e, em caso de segundo turno, 25 de outubro, terão sua atualização cadastral automaticamente reconhecida pelo sistema do INSS, sem necessidade de realizar um procedimento específico para a prova de vida. A medida faz parte do modelo adotado pelo governo para comprovação de vida por meio do cruzamento de bases de dados públicas e privadas. Antes dessa mudança, os segurados precisavam comparecer presencialmente aos bancos para comprovar que continuavam aptos a receber o benefício. Além da votação, outras ações também são consideradas válidas como prova de vida. Entre elas estão o acesso ao aplicativo Meu INSS com o selo ouro, a vacinação, a declaração de imposto de renda, atualizações no cadastro único, emissão ou renovação de documentos oficiais e atendimentos presenciais em órgãos públicos. Segundo o governo, atualmente, apenas beneficiários que apresentam pouca movimentação em serviços públicos ou meios digitais precisam, de fato, realizar procedimentos adicionais para comprovar que estão vivos. Nesses casos, a regularização pode ser feita pelo aplicativo Meu INSS ou presencialmente em uma agência bancária ou agência da Previdência Social. Quando não há registro de movimentação suficiente, o segurado é notificado pelo INSS e tem prazo para atualizar a situação cadastral. Da Rádio 2, Milena Abreu.
9: 1h22. Olha, lembrando você que estamos aí na última hora da nossa programação, né? E com isso, devido à transmissão da novena, nós tivemos que encurtar o Estação JB e aí, obviamente, não tem como também colocar o ouvinte no ar, mas você ouve o melhor da música como um todo. Vamos relembrando? Adriana e rapaziada, fim de noite, Jane Erondi, por muitas razões, eu te quero.

0: 1:30, mas que bela sequência, boa música não tem idade. No primeiro momento, nós ouvimos aí, recordamos Adriana e a rapaziada, Fim de Noite, depois Janerondi, Por Muitas Razões Eu Te Quero, Estação JB, tocando O Que Toca Você.
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0: 1:31.
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4: 1:34. Olha, vamos aqui para a redação, porque está chegando a última informação. Era o futebol, hein? Seleção Brasileira. Douglas Santos quer usar a experiência para ajudar os mais jovens.
5: Pouco a pouco, a seleção brasileira vai ficando completa, visando a super data FIFA deste fim de setembro e início de outubro. A primeira após a Copa do Mundo de 2026. E um dos primeiros a se juntar à delegação da seleção brasileira foi o lateral esquerdo Douglas Santos. Ele que esteve presente nas últimas convocações de Carlo Ancelotti, inclusive foi para a Copa do Mundo. Ele que tem 32 anos, não escondeu a felicidade por ter sido lembrado mais uma vez para mais uma oportunidade de representar o seu país. Agora com uma filosofia diferente, de renovação. Ele busca ajudar os que estão chegando agora.
6: É o trabalho de campo que vai dar cada vez mais confiança para eles voltarem e se sentir bem aqui com a gente, então vou passar isso para eles, para que eles possam se adaptar o mais rápido possível e viver esses dias aqui felizes e realizados.
5: Muitos jogadores estão viajando mais de 40 horas para poder estar presente na Austrália. Jogadores que vêm de todo lugar do mundo, inclusive do Brasil. Então, Carlo Ancelotti ainda não tem toda a equipe completa. Mas, de fato, são 3 amistosos importantes. O primeiro acontecendo na sexta-feira, às 7 horas da manhã, no horário de Brasília, contra a Austrália. Depois, a seleção brasileira enfrenta novamente a Austrália no dia 29, terça-feira que vem, também às 7 horas da manhã, no horário de Brasília. E fecha essa super data FIFA com 16 dias de paralisação, de treinamento e de observações. É o inédito confronto entre a seleção brasileira e a Índia, no dia 3 de outubro, um sábado, às 11 horas da manhã, no horário de Brasília. Esse é o último compromisso da seleção nesta data FIFA. Agência Rádio Web com informações da seleção brasileira, Daniela Esperon.
4: 1:36, temos recadito, ouçamos.
7: Boa tarde, João Batista. Eu gostaria de ouvir uma música, Solidão de Amigo, com Gessé. Quero oferecer para todos os ouvintes, todos os meus familiares. Obrigada, Irene. Vou mandar para o meu sobrinho que está fazendo aniversário hoje, o Hernano.
4: Aí, né? Então vamos chegando, fazendo jus aí, né? Votos de felicidade para ele aí, para o Hernani, sobrinho da dona Irene aqui do centro. Chegando, Solidão de Amigos, Alexandre Pires, Você Virou Saudade.

0: Aí, mais uma belíssima sequência, né? No primeiro momento, recordamos Jessé Solidão de Amigos. Depois, Alexandre Pires, Nada Mais Que Nada Menos. É, Você Virou Saudade, né? Vamos aqui, para que você possa lembrar, nós temos aí na próxima segunda-feira, lá na Erminda São José e Santa Terezinha, às 15h, Santa Missa no Pedacinho do Céu. Olha, vamos aqui pro comercial, que daqui a pouco nós vamos voltar e, obviamente, será o último bloco aqui da nossa programação.
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0: 1h45.
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3: 1:49 Olha, vamos aqui pro último recadito da tarde, hein? Ouçamos.
4: Oi, boa tarde, João Batista. Quem fala é a Cláudia do Bar Santo Antônio. Gostaria de ouvir uma música com Roupa Nova, Coração Pirata. Vou oferecendo para todos da rádio, principalmente para você e sua família, e para todos que estão sintonizados. Um abraço.
3: Tá aí, né? Olha, lembrando você que na sequência nós teremos aí Fato e Prosa com a jornalista Alessandra Batista. Depois nós teremos a transmissão da novena diretamente do Santuário São Miguel e Almas, né? Imperdível. Vamos finalizar aqui então com Dose Dupla com eles? Roupa Nova, no primeiro momento, Coração Pirata. Depois, Linda Demais. Até amanhã, se Deus quiser.

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1: 2 e 1.
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0: Boa tarde, Santos Dumont. Boa tarde, uma excelente tarde. Você que tá ligadinho, ligadão, ligadaço na 90.1, nesta terça-feira, dia 22 de setembro. Nesse momento, 23 graus aqui na Terra do Pai da Aviação. Segundo aqui o clima tempo, dia de hoje mais quente que o de ontem, apesar de que hoje tem sol, ontem não tinha, mas a temperatura esse horário ontem estava mais quente, né? Segundo o próprio clima tempo. E a temperatura hoje é sol com muitas nuvens, pancadas de chuva à tarde e à noite. Dá uma pancada de chuva agora de manhã, vocês viram? Mas foi literalmente uma pancada, ela caiu forte e parou. Durou o quê? 10 minutos? Se chegou a 10? Mas agora o sol tá reinando soberano, o tempo tá muito confortável, vamos dizer assim, né? Vou dar aqui uma espiadela nos próximos dias, só por curiosidade, quando fica quentinho assim, aquece o coração da gente também, e a gente fica com dó que o tempo modifique, né? Inclusive quando você tá começando a resfriar, feito eu, né? Vocês estão sentindo que a voz já tá começando a querer sair pelo nariz, né? Deixa eu ver aqui, ó. Amanhã, sol, chuva passageira, quinta-feira, sol, garoa, na parte da tarde, na sexta-feira, sol, sem previsão de chuva, sábado também sem previsão de chuva, opa, final de semana promete, viu? Então, que bom, né? Inclusive, porque, aí tem aqui pequeno detalhe, né? O problema não pode também ficar muito quente. Pelo menos não se a Copasa se resolver, porque a gente teve aí, né, um problema de desabastecimento de água neste final de semana. E ontem nós lemos aqui no Fato e Prosa, né, uma nota da Copasa falando que até ontem à noite a água teria retornado. E hoje temos uma outra nota dizendo que a Copasa informa que devido à manutenção operacional emergencial, o abastecimento na cidade, Santos Dumont continua apresentando intermitência, ou seja, não conseguiram sanar os problemas ontem, né? Continua apresentando intermitência nesta terça-feira, dia 22 de setembro. A previsão é que o abastecimento seja normalizado gradativamente no decorrer da noite de hoje, 22 de setembro. Falaram a mesma coisa ontem, né? A companhia destaca que nesses casos os imóveis que possuem caixas d'água podem não sofrer impactos. Então, é assim, vou falar por mim, tá? Ontem eu não cheguei a sentir a falta de água, nem ontem, nem no final de semana, mas eu tenho uma caixa d'água de 1.000 litros. Porque lá em casa, a turma é grande, né? E assim, até que ultimamente não, mas não sei se vocês lembram um tempo atrás, a gente estava sofrendo bastante problema com essa questão da Copasa de falta de água, né? Então, meu marido e eu decidimos aumentar a capacidade da nossa caixa d'água justamente para não ter esse tipo de problema, né? E realmente não sofremos com a falta d'água nesse final de semana, né? Ontem todo mundo tomou banho, inclusive, antes de eu saber que estava problema de água, eu cheguei a bater roupa na máquina, então você já viu a quantidade de água que gasta, né? E não cheguei a ficar sem água. Mas, de qualquer forma, vamos economizar, que nem eu falei com o pessoal ontem à noite, lá em casa. Olha, toma banho, não precisa tomar banho de gato, mas também não faz hora no chuveiro, porque dizem que a água vai normalizar hoje à noite, mas não sabemos. Parece até que eu estava prevendo, né? Então é bom evitar. Aí hoje já não vou bater roupa, já não vou ficar, fazer muitos gastos para poder realmente a gente não ficar sem água. Porque pode ser que o mesmo problema que teve ontem, que a Copasa não conseguiu solucionar, se mantenha por hoje, por amanhã, depois de amanhã, não sei. Então a gente tem que ver essa questão aí. E hoje, dia 22 de setembro, é um dia marcado pelo equinócio da primavera do Hemisfério Sul, avanços decisivos, a libertação dos direitos humanos, além de marcar o nascimento de grandes ícones da música e também do cinema. Então, aqui, ó, entre os fatos ocorridos passados, no ano de 1792, a proclamação da Primeira República Francesa, a Convenção Nacional votava pela abolição formal da monarquia na França, instituindo o calendário revolucionário e consolidando o poder republicano após a Revolução. Em 1862, a proclamação da emancipação de Abraham Lincoln, o presidente norte-americano emitia o decreto preliminar declarando livres todos os escravizados nos Estados Confederados a partir do dia 1º de janeiro de 1863, momento divisor de águas na Guerra Civil e também na história do país. Em 1994, estreava a série Friends. A emissora NBC exibia nos Estados Unidos o primeiro episódio da comédia, que se tornaria um dos maiores fenômenos culturais e de audiência da história da televisão global. Já ouvi falar muito, eu particularmente, eu acho que eu sou um dos poucos seres humanos dessa terra aí, que fui adolescente nos anos 90 e não assisti Friends, mas eu fiquei com muita vontade de assistir depois que eu assisti aquele filme lá da Julia Roberts. Daqui a pouco eu vejo o nome e falo pra vocês. Que tinha aquela. Foi até produzido pelo Barack Obama, o ex-presidente dos Estados Unidos. E que tinha uma menina lá que ela era fã de Friends. Aí, e ela tava doida pra ver o episódio final e o filme, né, gira em torno disso. Aí eu fiquei um pouquinho com curiosidade de conhecer Friends, mas eu sei, apesar de eu não ter assistido, que realmente foi um fenômeno de audiência na época. E hoje é Dia Mundial Sem Carro, campanha internacional que incentiva a população e os governos a refletirem sobre a dependência dos automóveis e a experimentarem formas de transporte sustentáveis e coletivas. Carona, né? Se vai, sei lá, 4, 5 pessoas para o mesmo lugar, por que cada um é no seu carro, né? Carona. E hoje também é o Dia Nacional da Juventude, não internacional, nacional. Data de mobilização no Brasil voltada à discussão de políticas públicas, educação e oportunidades para o desenvolvimento dos jovens na sociedade. Aniversariando hoje, completando 42 anos de idade, Thiago Silva, zagueiro e ídolo do futebol brasileiro internacional, capitão de longa data da seleção brasileira e com passagens vitoriosas por clubes como Fluminense, Milan, Paris Saint-Germain e Chelsea. Ronaldo Lemos, advogado especialista em tecnologia, mídias e direito digital brasileiro, amplamente conhecido por sua atuação na elaboração do Marco Civil da Internet e por suas análises sobre inovação, completando hoje 50 anos de idade. E soprando velhinhos aqui com a mesma idade, nasceram no mesmo dia, 68 anos. Joan Jett, cantora, guitarrista e compositora norte-americana, ícone do rock and roll mundial e líder da banda Joan Jett e The Black Hearts, famosa pelo hino I Love Rock and Roll. E também Andrea Bocelli, consagrado tenor, compositor e multi-instrumentista italiano, um dos artistas de música clássica mais vendidos de todos os tempos, dono de interpretações inesquecíveis como Con te partirò. Quem não conhece essa, né? Agora, 2h15, vem chegando Zélia Guerra com Toque Cultural.
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2: Émile Salomon William Herzog, romancista e ensaísta francês, conhecido como André Maurois. Um pseudônimo tão bem aceito que se tornou legalmente seu nome em 1947. Sua primeira obra, O Sucesso do Coronel Brambles, foi sucesso, mas sua consagração no mundo literário se deu após publicar as biografias de George Byron e Percy Shelley, garantindo-lhe uma cadeira na Academia Francesa em 1938. Sou Zélia Guerra, da Planeta Azul Editora, dando um toque de cultura na sua vida.
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0: Tô de volta, agora 2 horas e 22 minutos. Boa tarde, Sérgio Rodrigues.
1: Olá, boa tarde, Alessandra Batista, ouvintes do Fato e Prosa. Tá tudo bem? Então, faltam 12 dias para as eleições. Tempo passando rápido demais. Nós já falamos várias vezes aqui no programa da nossa preocupação, né, com o nosso título de eleitor. A maioria absoluta dos eleitores já tem esse título eletrônico no celular. Então aproveita esse tempo para verificar se está tudo certo com o seu e-título. E o Tribunal Superior Eleitoral manda alerta no e-título antes das eleições.
2: Faltando pouco mais de 2 semanas para o primeiro turno das eleições de 2026, o Tribunal Superior Eleitoral começa a enviar notificações pelo aplicativo e-título. Os alertas trazem orientações importantes para o eleitor, como a consulta antecipada ao local de votação, a atualização do aplicativo e informações para ajudar no combate à desinformação, como explica o presidente do Tribunal Superior Eleitoral, ministro Cássio Nunes Marques.
3: Ampliando a comunicação direta e segura com eleitoras e eleitores neste período eleitoral. A iniciativa busca facilitar o acesso a informações importantes para o exercício do voto, além de orientar sobre o uso dos serviços disponíveis no aplicativo.
2: Os avisos vão continuar sendo enviados durante todo o período eleitoral, inclusive entre o primeiro e o segundo turno. A ideia é criar um canal oficial e seguro de comunicação direta com o eleitorado. O ministro Nunes Marques fala da importância da ferramenta.
3: Com essa iniciativa, a Justiça Eleitoral fortalece a prestação de serviços à cidadania e oferece um canal oficial e confiável de informação, especialmente importante neste período eleitoral.
2: O TSE também orienta os eleitores a manterem o e-título atualizado. O aplicativo reúne serviços como consulta ao local de votação, justificativa de ausência e pagamento de multas. O e-título é gratuito e está disponível para celulares Android e iOS. A recomendação é fazer o download e conferir os dados com antecedência para evitar imprevistos no dia da votação. A agência Rádio Web, produção e reportagem, Gilmar Prete.
1: É isso, então, presta bem atenção, veja se seu e-título está em dia, se está tudo certinho, né? Procure se atualizar aí com as informações do TSE para votar daqui a 12 dias, tá bom? Há um lembrete para as pessoas que são aposentadas, os idosos de maneira geral, né? Podendo, participe da eleição, vote, né? Demonstre a sua cidadania, o seu direito de votar, né? Principalmente porque os aposentados e pensionistas, ao votarem, não vão precisar de fazer aquela prova de vida do INSS. Então, você que é aposentado ou pensionista, não vai precisar de fazer a sua prova de vida. Então, daqui a 12 dias, 4 de outubro, vamos às eleições. Vamos votar, tá bom? Alessandra, fico por aqui no Fato e Prosa. Eu volto amanhã. Mas daqui a pouquinho, às 18 horas, nós estaremos apresentando o Cultura News aqui na FM 90.1. Boa tarde e até já.
0: É, e uma notícia não muito alegre, na verdade muito triste aqui para todos os nossos ouvintes, né? Ontem, no finalzinho da tarde, começo da noite, eu vi informações sobre o desaparecimento nos radares do helicóptero em que estava o cantor Rick, da dupla Rick Renner, né? E depois que o helicóptero desapareceu, então, dos radares, foi iniciada uma busca ali no onde o helicóptero ia na rota, né, do helicóptero, tanto onde ele havia passado, como ainda iria passar. E, infelizmente, os destroços do helicóptero com o cantor Rick, da dupla com Renner, ele foi encontrado hoje na Serra de Santa Catarina, na região de Santa Bárbara, do interior de Urubici. Mas se encontrou por que, infelizmente, Alessandra? Porque os 5 corpos foram localizados de acordo com o corpo de bombeiros. O corpo do Rick, do empresário que estava junto com ele, do piloto e das outras pessoas que estavam junto também lá no helicóptero. Além de Rick, estava no helicóptero o empresário Bruno Avelar, o videomaker Paulo Soares, o piloto e o copiloto da aeronave, identificados pela empresa somente como Antônio e Leopoldo, respectivamente. A aeronave desapareceu na tarde de ontem, após decolar de Porto Belo, no litoral norte, durante a manhã. O destino era São Joaquim na Serra, em uma viagem de cerca de 190 quilômetros. A região onde os destroços foram encontrados tem áreas que variam entre montanhas, planícies e mata fechada. A operação de buscas contou com uma aeronave que encontrou os destroços, aproximadamente 40 bombeiros, 2 cães farejadores, mais de 10 viaturas e drones com capacidade de identificação térmica. Agora, a equipe se concentra no resgate dos corpos. Após a retirada, serão levados para o Instituto Médico Legal de Lages, maior cidade da Serra. O helicóptero é um Bell 430, fabricado em 2001, com capacidade para piloto e 7 passageiros. Segundo a Agência Nacional de Aviação Civil, ANAC, a aeronave está com a situação regular e tem a certificação da operação válida até 11 de agosto de 2027. Né? E registros feitos na manhã de hoje mostram a presença de um grande nevoeiro na região. Rick, que é o nome artístico de Geraldo Antônio de Carvalho, nasceu em Tocantins em 5 de dezembro de 1966. Ele faria 60 anos agora em dezembro deste ano. Ele se mudou com a família para Brasília aos 6 anos e começou a cantar em bares aos 9, ao lado de uma das irmãs, chegando a ter problemas com o juizado de menores por conta de sua pouca idade. A dupla Rick Renner foi formada nos anos de 1980 em Brasília e começou mesmo a fazer sucesso nos anos 90, antes da explosão do chamado sertanejo universitário, que renovou o estilo. Entre os principais sucessos da dupla estão Ela É Demais e Nos Bares da Cidade. A dupla Rick Renner foi formada em meados de 80. O parceiro Rick era o Renner, né, o nome artístico de Ivaí Reis Gonçalves. Ele que é de Brasília e nasceu em 71. É mais jovem um pouco aí do que o Rick, o Renner, né? E eles, ao longo da carreira, se separaram algumas vezes, mas haviam retornado e estavam fazendo uma turnê para comemorar aí os 80 anos, os 40 anos da dupla, né? Eles estavam em turnê comemorando 40 anos da dupla. E o Rick, ele é assim, na vanguarda do sertanejo, porque junto com o João Paulo, eles eram um dos poucos nomes negros do sertanejo, né? João Paulo, que faleceu também num acidente de carro há uns anos atrás, agora não vou lembrar precisar a data para vocês, mas já tem bastante tempo, né? Para mais de 20 anos aí. E agora, né, o Rick acaba perdendo a vida também em um acidente. Isso é muito triste. Inclusive, muitos famosos repercutiram aí, né, sobre o falecimento dele. Zezé de Camargo, da dupla de Luciano, falou: dois meninos em busca de um sonho, sem palavras para expressar o que estou sentindo. E o Luciano completou: nessas horas nos faltam palavras, e é também num momento assim que nos voltamos a Deus, pedindo por todos os familiares que Jesus, em sua infinita misericórdia, os confortem. Marcos, da dupla com Belucci, disse: orem, orem muito pelas famílias, nada há de ser dito nesta hora, não existe palavras suficientes. Dois amigos, dois queridos, todos que estavam na aeronave, meus profundos sentimentos às famílias. Desculpa, gente, eu estou resfriando mesmo. A cantora Ana Castela: Deus conforte o coração de toda a família. Rio Negro, a dupla Rio Negro Solimões: é meu amigo, você vai fazer muita falta. Que Deus te receba na sua infinita bondade. Aqui vamos seguindo, cantando suas músicas. A saudade vai ser eterna. Grelo, cantor: Deus o receba de braços abertos. Que fatalidade. Deus conforte o coração de toda a família e amigos. A música perde hoje mais uma grande referência. Matheus e Cauã, já não no, né, a dupla sertaneja, o perfil da dupla: recebemos com muita tristeza a notícia do falecimento do Rick. Sua voz, seu talento e sua história deixam uma marca eterna na música sertaneja. Neste momento de dor, manifestamos nossos sentimentos e nossa solidariedade aos familiares, amigos, ao Renner e aos fãs do Rick, aos familiares e amigos do Bruno Avelar e de todos os demais ocupantes da aeronave. Que Deus conforte o coração de todos. Bruno Marrone: a estrada hoje ficou mais triste. Vai com Deus, Rick. Irmão de estrada, de música e de tantos momentos que a gente vai guardar para sempre no coração. Que Deus os receba de braços abertos e conforte a família de todos. Sua voz fica, sua história fica e a saudade também. Fernando, da dupla Sorocaba, difícil de acreditar. Danilo e Davi, dupla sertaneja, meu Deus. Também alguns políticos, né, comentaram, não vou dar palco para político aqui. Humberto e Ronaldo, nossos sentimentos à família, aos amigos e a todos que tiveram o privilégio de conhecer e conviver com este grande nome da música sertaneja. Carreiro e Capataz, hoje a música sertaneja perde um grande nome e nós perdemos um companheiro de estrada. Rick deixou sua voz, sua história e uma contribuição que permanecerá para sempre na memória da nossa música. Descanse em paz, Rick. E por aí vai, né? Muitos outros famosos também comentaram. E realmente, né, fica, o que fica agora é o legado, né, a história do cantor Rick, que fez muito sucesso com o companheiro Renner, mas não só com o Renner, mas também, né, na sua carreira solo também, o Rick fez aí algumas músicas que o pessoal sempre pede aqui na rádio. Eu estava tentando procurar uma música dele aqui solo, mas eu não estou encontrando aqui, eu não lembro agora de cabeça o nome da música.

0: 13:35.
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0: Eu estou de volta agora 2 horas e 41 minutinhos. E como eu sempre falo com vocês, nunca é tarde para estudar, nunca é tarde para aprender uma nova profissão, um novo ofício. Eu não sei se eu já comentei com vocês aqui na rádio, mas eu, apesar de já ter faculdade, né, sou formada em jornalismo, como vocês sabem, mas eu estou fazendo uma nova faculdade. Essa faculdade que eu estou fazendo agora é relacionada a turismo, mais especificamente em gestão de turismo, né? E dentro dessa faculdade, eu estou desenvolvendo um projeto bem bacana, né, com o apoio do padre Gleidson, para a valorização turística do Santuário São Miguel e Amos, né? E como eu estou fazendo esse curso pelo IEF, não é o IEF de Santos Dumont, é o IEF do campus Barbacena e São João del Rei, que tem parceria junto, mas como eu sou de Santos Dumont, eu chamei o IEF de Santos Dumont para poder entrar nessa parceria comigo e eles super toparam, né? E aí nessa parte de valorização do patrimônio do Santuário de São Miguel e Amos, o IEF de Santos Dumont, no curso Guia de Turismo, entrou com um guiamento, né? A gente fez um levantamento bacana sobre toda a parte patrimonial do Santuário São Miguel e Amos. E a professora Cris, junto com os alunos do segundo TGT, do segundo técnico em guia de turismo, estão fazendo aí esse trabalho muito interessante. E a professora Cris vai explicar melhor para a gente sobre essa parte de guiamento.
1: Olá, bom dia. Meu nome é Cristiane Valadares, eu sou professora do IFET, aqui no bairro do Quarto Depósito, em Santos Dumont. Do curso do Ensino Médio Técnico Integrado em Guia de Turismo, e eu estou passando para falar um pouquinho da nossa primeira visita piloto ao Santuário de São Miguel e Almas, que ocorreu no dia 14 de setembro, e com alunos do primeiro ano do curso técnico em guia de turismo, e para dizer que a ideia é que futuramente esse projeto seja estendido ao sandomonense. E essa foi a primeira visita dessa parceria do IFE com o Santuário de São Miguel e Almas, aproveitando também para deixar aqui o aviso de que nós estamos com a inscrição aberta para o ingresso de alunos para o próximo ano. Não perca essa oportunidade de ser um aluno do IFET e principalmente do curso técnico em guia de turismo, e venha fazer parte dessa experiência de construir um pouco do turismo de Santos Dumont juntamente conosco.
0: Então, né, já que a professora falou aí do processo seletivo, você que de repente tem intenção em estudar no Instituto Federal do Sudeste de Minas Gerais ou Campus Santos Dumont ou qualquer outro campus, né, eles estão com o processo aí aberto, exclusivamente pelo portal do IFE até o dia 29 de setembro, tá? Então até terça-feira da semana que vem, as inscrições para estudar lá no ano que vem estão abertas. Eu fiz essa inscrição há uns 2 anos atrás, né? Eu comecei a minha faculdade no início de 2025, já estou quase concluindo a minha segunda faculdade, graças a Deus, e é muito bom, gente. Ah, Alessandra, mas para que fazer uma faculdade se você não vai trabalhar com isso? Não sei, pode ser, quem sabe, né? Oportunidades aparecem. E como a professora Cristiane explicou, esse projeto, por enquanto esse guiamento foi feito, é um guiamento piloto. Ou seja, né, os alunos do segundo TGT fizeram um guiamento com o público do primeiro TGT para experimentar, para ver como que funciona, né? E futuramente, quem sabe, né, talvez passando a festa de São Miguel, a gente consiga também levar esse guiamento para o público em geral. Porque eu tenho certeza que tem muita coisa bacana ali no santuário, que talvez você já foi à missa lá, mas nunca tenha prestado atenção. Agora 2h45, eu vou para o intervalo. Daqui a pouquinho eu estou de volta.

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16: João Begatti, o mais mineiro dos comentaristas.
17: Alô, alô, amigo ouvinte, um abraço para você. Está chegando o dia das eleições e você tem um compromisso com a democracia nesse dia. Lembro como se fosse ontem, quando íamos para as ruas pedindo eleições diretas e a plenitude democrática. Portanto, o que temos hoje, embora ainda carente de muitos ajustes, é uma conquista, uma vitória conseguida nas ruas das cidades brasileiras há 40 anos. Portanto, amigo ouvinte, mesmo diante das incredulidades políticas atuais, nós conclamamos a você não só comparecer às urnas, mas também valorizar o seu voto. Haja com serenidade, liberdade e responsabilidade para escolher o seu candidato. Procure não anular o seu voto ou votar em branco. Nesse caso, você estará beneficiando a quem talvez não seja digno de assumir o mandato. Jamais deve aceitar doações em dinheiro ou em bens materiais ou qualquer outro benefício em troca de seu voto. Voto não tem preço, tem consequência, além de você estar vendendo a sua dignidade. Vote em candidato ficha limpa. Procure votar em candidatos comprometidos com a vida e a família, sem discriminação contra qualquer religião ou situação social. O candidato deve trabalhar para que todos tenham educação adequada, assistência à saúde e emprego digno. Evite dar o seu voto àquele candidato que se revela atitudes preconceituosas e discriminativas. Aos candidatos, nosso desejo que o período eleitoral seja marcado pelo respeito e o diálogo. Uma vez eleito, que o respeito aos princípios éticos da honestidade, justiça, partilha, verdade e solidariedade seja tônica dentro dos mandatos. Vote com responsabilidade e boa eleição a todos.

0: Tô de volta agora, 2 horas e 52 minutinhos. Daqui a pouquinho tem a novena em honra a São Miguel. Inclusive, é por isso que nessa semana, até o dia 29 de setembro, o Fato e Prosa está num outro horário, num novo horário, num horário alternativo. Normalmente, nosso horário é 15, mas a gente está um pouquinho mais cedo, às 14, para dar espaço aí, né, para a novena de São Miguel. E vem aí João Begatti.
1: Um estudo da Universidade de São Paulo mostra o tamanho do impacto das apostas esportivas online, as chamadas bets, sobre a economia brasileira. Segundo a pesquisa, feita pelo Centro de Pesquisa em Macroeconomia das Desigualdades da FEA-USP, as bets retiraram entre 120 e 141 bilhões de reais da atividade econômica em 2025, o equivalente a até 1,1% do PIB. Para se ter uma ideia do tamanho dessa perda, os pesquisadores explicam que ela corresponde a até metade de todo o crescimento da economia brasileira no ano passado, e é cerca de 5 vezes maior do que o impacto estimado do tarifaço americano sobre o PIB do Brasil. E mesmo levando em conta os empregos gerados pelo setor de apostas, o resultado praticamente não muda. O estudo também calcula que essa redução na atividade econômica gera uma perda de arrecadação de até 54,8 bilhões de reais, um valor que pode representar até 20% de todo o orçamento da saúde pública em São Paulo. Segundo os pesquisadores, as bets retiram renda principalmente das famílias mais pobres, o que pode aumentar a desigualdade, reduzir o consumo e ainda contribuir para o crescimento do endividamento das famílias brasileiras. Reportagem Sofia Muniz.
2: Olá, boa tarde a todos. Olha, as bets chegaram prometendo diversão, entretenimento e, para muitos, a possibilidade de ganhar dinheiro fácil. Mas um estudo do Centro de Pesquisa em Macroeconomia das Desigualdades da USP, Universidade de São Paulo, coloca uma luz muito forte sobre o outro lado dessa história. Segundo os pesquisadores, esse valor equivale a 40% e 50% de todo o crescimento da economia brasileira. É dinheiro que poderia estar circulando no comércio, no serviço, na indústria, nos pequenos negócios, dinheiro que poderia pagar uma conta, comprar alimentos, movimentar uma loja, contratar um serviço. E aqui está uma reflexão importante. Quando uma pessoa aposta, ela não está simplesmente gastando dinheiro. Dependendo da situação, ela está retirando recursos do consumo cotidiano e transferindo esse dinheiro para um sistema cuja atividade, segundo o estudo, pode produzir efeitos negativos sobre a economia. E o problema não termina aí. As bets também levantam preocupações sociais, especialmente quando atingem famílias de menor renda. Para quem tem pouco dinheiro, perder 100, 200 ou 500 reais pode significar muito mais do que perder uma aposta. Pode significar falta de dinheiro para o supermercado, para a conta de luz ou para uma necessidade básica. O estudo também aponta que, mesmo considerando os empregos diretos e indiretos gerados pelo setor, o quadro praticamente não se altera. Portanto, não estamos falando apenas de futebol, de diversão ou de uma simples aposta. Estamos falando de economia, renda, consumo e principalmente das escolhas que fazemos com o nosso dinheiro. A grande pergunta é: quanto do dinheiro que deveria movimentar a economia brasileira está deixando de circular no comércio e nas famílias para alimentar o mercado de apostas? É uma discussão que precisa ser feita com seriedade, sem preconceito, mas também sem ingenuidade. Porque dinheiro perdido numa aposta não desaparece. Ele simplesmente muda de mãos. 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Uma boa tarde a todos.
0: Boa tarde, João. Boa tarde, Sérgio. Boa tarde, pessoal. Vou ficando por aqui. Vem aí a novena de São Miguel. Lembrando que amanhã, às 14h, nós estamos de volta aí, né, nesse horário especial, por causa desses dias comemorativos a São Miguel e Almas. Um grande abraço a vocês e até amanhã.
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1: 2h57.
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1: 2h58.
2: Ó Maria Santíssima, que em vossa imagem milagrosa de Aparecida espalhais inúmeros benefícios sobre o Brasil. Eu, embora indigno de pertencer ao número dos vossos servos, mas desejando participar dos benefícios da vossa misericórdia, prostrado a vossos pés, consagro-vos o entendimento, para que sempre pense no amor que mereceis. Consagro-vos a língua, para que sempre vos louve e propague a vossa devoção. Consagro-vos o coração, para que depois de Deus vos ame sobre todas as coisas. Recebei-nos, ó Rainha incomparável, no ditoso número dos vossos servos. Acolhei-nos debaixo da vossa proteção. Socorrei-nos em nossas necessidades espirituais e temporais, e sobretudo na hora da nossa morte. Abençoai-nos, ó Mãe Celestial, e com vossa poderosa intercessão, fortalecei.
3: Sejam todos bem-vindos a essa santa celebração eucarística. Enquanto eu vou lendo as intenções, eu peço a você que vai colocando o seu telefone no modo silencioso. Quando nós adentramos aquela porta na igreja, nós temos somente que nos conectar com Deus. Então vamos acalmando o nosso coração e a nossa mente para ouvir o que o Senhor tem a nos dizer no dia de hoje. Então, coloquemos o nosso celular no modo silencioso. Aqueles que precisarem utilizar o banheiro ou tomar água, por favor, utilize os corredores laterais. Copos descartáveis não são brinquedos para crianças. Então, você deve utilizar e descartar lá. E não dá criança para brincar, porque isso atrapalha quem está do seu lado também. Tira a atenção. Pedimos que todos ajudem a manter a higiene dos banheiros. Depois que nós utilizamos o banheiro, o nosso irmão também vai utilizar. Então vamos manter, por favor, a higiene. Não se deve mascar chicletes durante a missa e muito menos colar o chiclete embaixo do banco. Sejam todos muito bem-vindos à celebração do terceiro dia da novena de São Miguel Arcanjo, em missa da terça-feira da 25ª semana do Tempo Comum. Apresentemos a Deus as intenções que trazemos no coração para este momento de fé e oração. 30º dia de falecimento de Paulo Félix Gaspar. Pelos irmãos que partiram para a casa do Pai, Maria da Conceição Ferreira Fernandes, Breno Soares Camilo, Márcio José Ferreira da Silva, Fábio Júnior Paulino Rodrigues, Devanir Paulino Ferreira, Sebastiano Antônio de Jesus, Hilarino Paulino Ferreira, Valdemar Tadeu Rabelo, 8 anos, Marina Veiga Ribeiro, Paulo Ricardo Veiga, Maria Maurício Veiga, Raul Veiga, Maria das Graças Gonçalves Andrade, Jandira, José Ferreira da Silva Fortes, Alice Fernandes Fortes, família Fernandes Fortes e Vitar, Luzia Fernandes da Silva Fortes, Ignezila Ferreira Toledo, Emília Fernandes Fortes Bitar, Erenice Maria Toledo, Bonifácio José da Silva, Luciana Aparecida Barreto, Simone Lúcia Ventura do Nascimento, Fábio Gomes do Nascimento, Celso Margarido de Oliveira, Maria Emília de Oliveira, Luiz Gonzaga de Oliveira, Yolanda Fernandes de Oliveira, Maria Luísa de Oliveira, Sônia Maria de Oliveira Reis, Guiomar de L, Luiz Carlos de Oliveira, Gumercindo de Oliveira, Dilza Fernandes dos Santos, Jorge dos Santos, Carla Paula Ribeiro Teixeira, Elcio Fernandes da Silva, Para as Almas do Purgatório, Família de L, Geralda Cobucci de Oliveira, Guiomar Gomes de Oliveira, José Dias de Souza, Ângelo Bosa, Falecidos da UPAs, Durvalino Cândido Machado, João Batista Luiz, Lindaura Dias, Kátia Silene Pimentel, Ieda Maria Fonseca Bosa, Sinira Nunes Alck, Henrique Rodrigues de Barros, Iracema Lima. Em ação de graças, Sagrado Coração de Jesus, São Miguel Arcanjo, Santa Teresinha do Menino Jesus e Nossa Senhora Aparecida. Pela saúde de Vilma Paulino Ferreira da Silva, José Orlando Paulino Ferreira. Intenção particular por uma intenção para Odília, Flávio Ribas de Souza, Dora Ribas de Souza. Aniversário de casamento. Hoje está comemorando 36 anos de casamento Ana e José Francisco. Em ação de graças pelos aniversariantes. Terezinha Dias Machado, 85 anos. Almar Albernaz Júnior e Priscila Dornelas. Irmãos e irmãs, hoje a palavra de Deus nos ensina que ouvir a voz do Senhor e colocar em prática a sua vontade é o caminho para vivermos na justiça e no amor. Jesus nos recorda que sua verdadeira família...
4: Durante muitos anos, tive dois trabalhos. Durante o dia, eu era dentista, mas quando chegava em casa, ainda tinha que trabalhar lavando.
3: E a praticam. Neste terceiro dia da novena de São Miguel Arcanjo, somos convidados a fortalecer nossa fé, buscando, com a proteção do Arcanjo Miguel, permanecer firmes na caminhada, fiéis à palavra e dispostos a servir ao Senhor. Com o coração aberto à graça de Deus, iniciemos essa celebração, recebendo o reverendíssimo Padre João dos Santos e sua equipe de altar.

0: Louvado seja nosso Senhor Jesus Cristo.
1: Para sempre seja louvado.
0: Bem-vindos, irmãos e irmãs, à nossa celebração e mais esse dia de nossa novena. Em louvor ao nosso excelso padroeiro, protetor e intercessor, São Miguel Arcanjo. Acolhemos a cada um, acolhemos também aqueles que nos acompanham pela Rádio Cultura de Santos Dumont, também pela UP TV. É o Senhor quem nos chama, é o Senhor quem nos reúne para estarmos vivenciando mais esse momento bonito de nossa fé. Acolhendo a cada um, quero acolher também com muita alegria grande amigo, o Padre João de Souza. Obrigado desde já, Padre João, pelo carinho de vir celebrar conosco, né? Quero aqui dizer algo que até já mencionei ontem, Padre João, o fato de que quando eu estive trabalhando em Bocaina durante 4 anos e meio, que é a terra natal do Padre João de Souza, nós nos afeiçoamos muito, criamos uma bonita amizade, exatamente porque ele sempre muito carinhoso, muito afetuoso comigo, que era o padre lá naquela época, não é? E ele sempre, quando me encontrava, me dava um abraço caloroso e falava assim: ó, meu pároco chegando aí, né? E ele sempre muito amigo, muito carinhoso. Então é com essa alegria que eu quis também convidá-lo para estar aqui conosco. Ele certamente é conhecido de muitos de nós, porque trabalhou aqui bem pertinho em Aracitaba, né? Ele estava me dizendo, inclusive antes da missa, que ajudava também aqui, celebrando, por exemplo, na novena do Perpétuo Socorro na terça-feira, alguns dias também na Igreja dos Passos, no sábado à noite, enfim. Então, já é conhecido de todos nós. Mas não é nunca inoportuno a gente acolher com alegria os amigos, as pessoas que nos honram com a sua presença. Então, com as nossas palmas, vamos acolhê-lo. Bem-vindo, Padre João. Em nome da nossa paróquia. Fique à vontade.
1: Louvado seja nosso Senhor Jesus Cristo. Obrigado, irmão e amigo Padre Greidson, pela nossa amizade já de longa data. E quando meus pais partiram, uma força muito grande na minha vida, na minha família, mamãe e papai partiram, ele estava lá como pároco, né, de Bocaina. Deu essa acolhida afetuosa para nós. O pai, inclusive, morreu no dia da padroeira, Nossa Senhora do Rosário. Né? E o apoio a gente nunca vai esquecer, né? Muito obrigado, irmão. Boa festa, né? Também, colhendo aqui também o irmão Padre Bill, né? Clero, não temos muito relacionamento, mas somos amigos, somos irmãos, estamos, né, na mesma caminhada, construindo o reino de Deus. Diácono, Zé Maria, André, e a equipe de celebração e todos vocês. Muitos, né, pela carinha, a gente já pôde, né, já conhecemos, né, desde que trabalhamos em Aracitaba. Atendi aqui ajudando o padre João Paulo, depois o padre Zé Cisneiro, né, ajudando aqui, quando era me solicitado, presença aqui. Também nas confissões. E a gente trabalha nessa forania por 10 anos e meio, né? Forania São Miguel. Então vamos nesse clima de festa, de alegria, de encontro de irmãos, celebrar então a nossa Eucaristia. Em nome do Pai, do Filho e do Espírito Santo.
2: Amém.
1: Que a graça de nosso Senhor Jesus Cristo, o amor do Pai e a comunhão do Espírito Santo estejam convosco.
2: Bendito seja Deus, que nos reuniu no amor de Cristo.
1: Em Jesus Cristo, justo, que intercede por nós e nos reconcilia com o Pai, abramos o nosso espírito ao arrependimento para sermos dignos de nos aproximar da mesa do Senhor.

0: Deus, tenha compaixão de nós, perdoe os nossos pecados e nos conduza à vida eterna.
1: Amém.
0: Oremos. Ó Deus, que organizais de modo admirável o ministério dos anjos e dos homens, concedei-nos benigno que sejamos protegidos na terra por aqueles que no céu estão sempre junto de vós para vos servir. Por nosso Senhor Jesus Cristo, vosso Filho, que é Deus e convosco vive e reina na unidade do Espírito Santo, todos os séculos dos séculos.
1: Amém. Ouçamos com atenção e fé, para que, acolhendo a palavra, possamos também colocá-la em prática em nossa vida.
2: Leitura do livro dos Provérbios. O coração do rei, nas mãos do Senhor, é como água corrente. Ele o dirige para onde quer. O homem pensa que o seu caminho é sempre reto, mas é o Senhor quem sonda os corações. Praticar a justiça e o direito é mais agradável ao Senhor do que os sacrifícios. Olhar arrogante e coração orgulhoso, a lâmpada dos malvados não é senão o pecado. Os projetos do homem aplicado produzem abundância, mas todos os apressados só alcançam indigência. Tesouros adquiridos como língua mentirosa são ilusão passageira dos que procuram a morte. A alma do malvado deseja o mal, e ele olha sem piedade para o seu próximo. Quando se castiga o zombador, aprende o imbecil, e quando o sábio é instruído, ele adquire mais saber. O justo observa a casa do ímpio e leva os ímpios à desgraça. Quem tapa os ouvidos ao clamor do pobre também há de clamar, mas não será ouvido. Palavra do Senhor.
1: Graças a Deus.

Naquele tempo, a mãe e os irmãos de Jesus aproximaram-se, mas não podiam chegar perto dele por causa da multidão. Então anunciaram a Jesus: tua mãe e teus irmãos estão aí fora e querem te ver. Jesus respondeu: minha mãe e meus irmãos são aqueles que ouvem a palavra de Deus e a põem em prática.

0: querido irmão no sacerdócio, Padre Bill, queridos irmãos presbitério, diácono André, Zé Maria, equipe de celebração, alegrei de não estar aqui, mas eu saúdo mais uma vez, amigo e irmão, foi, como ele disse, meu pároco lá de Bocaina de Minas, Nossa Senhora do Rosário, tivemos uma bonita relação lá, né, caminhando juntos naquela forania também por um tempo. Eu saí de Araçatuba, fui trabalhar em Arantina em 2022, fiquei lá até 2024, né, quando vim para Olaria, atualmente onde estou trabalhando, paróquia Santo Antônio de Olaria. Então, como eu disse, Padre Grace sendo muito próximo, né, de nós, Padre Bocaina, nossos irmãos, parentes, amigos, né? Muito bem fez naquela paróquia, como está fazendo aqui na Santuário São Miguel, Padre muito dedicado ao trabalho do Reino de Deus, né? Com o Padre Bill, nós dois, né? Esse trabalho que unido, essa paróquia agora é um santuário, né? Não pude vir na sagração, né, desta bonita matriz como santuário, mas estive em oração, estou sempre unidos a vocês, também vocês fazem parte da minha história, né, do meu ministério, quando estive em Araçatuba, estive aqui várias vezes, né, com vocês, celebrando, ouvindo confissões, né, auxiliando aqui o padre João Paulo, que essa ajuda, padre Cisneiro, vocês, né, celebrando aqui a novena da Nossa Senhora Perpétua Socorro, também na Igreja dos Passos, no sábado à noite. Então, um caminho. E bem antes, né, desde diácono, trabalhei também na paróquia São Sebastião, então já São Dumont, faz parte da nossa história, né, já de longa data. Ano que vem faço 25 anos de sacerdócio, né? Estão rezando por mim, né? Desde já também pela...
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0: Se quiser. Então, meditando aqui a palavra de Deus, meus queridos irmãos e irmãs, esse terceiro dia, a novena, ao nosso padroeiro glorioso, arcanjo, São Miguel, quem como Deus? Ninguém, né? Mas Deus é Deus e único. E nós queremos então esforçar para sermos bons filhos de Deus. E pedindo a intercessão então dos arcanjos, e de modo muito especial, de São Miguel, para ajudar a fazer esse caminho de sermos fiéis à palavra de Deus, para um dia também chegarmos na glória do céu, habitarmos nesse reino que não tem fim. Estamos no mês de setembro, mês da Bíblia, e o tema desse ano, justamente, vocês já sabem, né? É lá do livro de Daniel 7:14, o reino do nosso Senhor não tem fim, não terá fim. O reino de Deus não terá fim. Os reinos desse mundo, por mais poderosos que sejam, um dia passa. Quantos reinos, né, quem já estudou a história aí da humanidade, foi poderoso, dominou o mundo, fez isso, aquilo, outro, já não existe mais. E o reino, né, de Deus, né, mesmo diante das perseguições também ao longo da história, permanece firme, não vai passar. Né? O reino de Nosso Senhor é um reino eterno. É nesse reino que nós queremos fazer parte. Seguindo aqui a orientação dos livros Provérbios, né, são sentenças aqui diversas, né, do Provérbios, para nos mantermos fiéis, né, a Deus, a sua palavra. Por exemplo, vivendo a justiça, no amor sincero, verdadeiro, para com o nosso semelhante. Para sermos da família de Deus, como no Evangelho de São Lucas, nós ouvimos nessa Santa Liturgia, capítulo 8, versículo 19 a 21. Né, nosso Senhor, alguém, né, diz para Nosso Senhor, que a mãe e os irmãos dele querem falar com ele. Então quer falar com o nosso Senhor. Então a mãe e teus irmãos estão aí fora e querem te ver. E Jesus então responde: minha mãe e meus irmãos são aqueles que ouvem a palavra de Deus e a põem em prática. Olha aqui, né? Nosso Senhor nos inclui, todos nós, todo aquele que faz a vontade do Pai, de Deus, é da sua família. É claro que ele amava Nossa Senhora, amava São José, sua família, os primos, né? Entendamos aqui que a família, na época de Jesus, é mais ampla do que o nosso conceito de família de hoje, né? Então estão lá, os familiares de Jesus, os primos, né? Querendo lá. Mas Nosso Senhor não se reduz, né, a sua família de sangue carnal, mas ele coloca aqui todos nós, é na sua família. A exigência é fazer a vontade de Deus, colocar em prática a palavra de Deus. É esse o nosso esforço. E a igreja ultimamente, né, está pedindo muito isso de nós. Eu sempre pediu, mas agora com a Assembleia dos Bispos, temos aí as diretrizes da ação evangelizadora da igreja no Brasil. Vai deste ano de 2027, né, até 2032. Né? Então, esses anos é que nós queremos colocar em prática aquilo que nossos bispos, né, aqueles que nossos pastores, que nos guia na fé, estão lá reunidos, funcionados pelo Espírito Santo, não coloca como diretriz, quer dizer, nos direcionar, nos ajudar a trilhar o caminho do Evangelho, andar no caminho certo, a viver a nossa missão batismal. É, nós todos somos batizados, fazemos parte dessa igreja de nosso Senhor.

aquela canção que diz isso. Então nós precisamos viver. Os bispos não querem nos impulsionar. Porque às vezes muitos, né, de nós estamos um pouco desanimados, né, um pouco perdidos. Então, precisamos retomar nosso ânimo, né, nosso gosto, né, de ser cristão, de ser batizado, de fazer parte dessa igreja. E somos todos nós. Quando falamos igreja, a igreja, povo de Deus, o concílio, né? Vaticano II, né, nos falou tanto, nos mostrou tanto. Então, a igreja somos nós. Tem aqueles, né, que nos preside na fé, né, uma hierarquia que nos preside, mas todos nós estamos, né, nessa comunhão, né, de fé e amor. Então precisamos viver bem o nosso batismo, né? Sobretudo sendo fiel à palavra de Deus. Por isso impulsionar o estudo das Sagradas Escrituras, que vocês concordam comigo que nós católicos conhecemos muito pouco da Bíblia Sagrada. Há uns anos, né, tem se incentivado, tem crescido, né, o número das pessoas que estão estudando, né, valorizando mais a palavra de Deus, mas temos que fazer um caminho ainda, né, árduo, longo, né, que a gente possa conhecer. Como que a gente vai amar a palavra de Deus se a gente não a conhece de verdade, profundamente? Uma proposta, né, que está lá na diretriz, conhecer, né, funcionar os grupos, né, os ciclos bíblicos, a gente conhecer, né, fazer com que a palavra de Deus chegue a mais e mais corações, também a gente não perder esse elan missionário, né, todos nós somos missionários do Senhor Jesus. A nossa missão é testemunhar, né, não só dentro da igreja aqui, né, celebrando a novena bonita, mas lá no mundo lá fora, né, dar testemunho no trabalho, na família, né, qualquer lugar, ser sal da terra, ser luz do mundo. Então, estão sob a proteção de São Miguel, possamos fazer isso, seguir o Cristo Jesus, caminhar com Jesus, que é a nossa luz, é ele que ilumina, dá sentido, razão à nossa vida. É, o Papa Leão, até nas suas meditações de quarta-feira, está trabalhando um documento importantíssimo, né, do Concílio Vaticano II, que é a Lumen Gentium. Cristo, luz dos povos. Então, Cristo é a nossa luz, né? E nós pedimos São Miguel para nos ajudar a permanecer na luz do Cristo, né? Afastar daqui tudo aquilo que é trevas, nos afasta do caminho dele. Não deixa a gente ser da família dele. Nosso Senhor hoje, né, mostrou no Evangelho, falou esse algo bonito, né? Quando eles foram lá apresentar, dizer que a sua família estava lá. Nós somos, queremos ser da família de Jesus, que neste mundo, sendo mais justo, mais fraterno, lutando contra a divisão, contra o ódio, é contra o ódio, né? O mundo hoje tem disseminado, quanta coisa, o mundo está evoluindo, mas tem coisa, parece que a humanidade está regredindo, né? Prendo, né? Evolução tecnológica, ainda tem ainda guerras acontecendo, em cursos, né? Pessoas querendo mostrar pela força o poder, pessoas com o coração cheio de ódio. Então, esse não é o caminho que nós devemos fazer. O caminho do cristão, do seguidor, do discípulo de Jesus é o caminho do diálogo, do amor, da fraternidade. Não é esse caminho, né, do ódio, da guerra, né? Nosso caminho é o caminho do amor, né? Então pensamos, São Miguel nos ajude, nosso protetor, ele que é o defensor justamente nosso combate, né, contra o mal, né, é, que está aí, que insiste. O mal às vezes é sutil, né, está aí às vezes sutil, a gente acha que é bem, se a gente não estiver atento, né, a gente vai sendo levado. Então que sejamos impulsionados com a força de São Miguel, né, que ele nos leve a buscar essa luz que é Cristo, essa luz, o Divino Espírito Santo nos ilumina, nos ajuda e nos leva, né, ao Pai, nos leva a viver o seu reino de paz e de amor. Então desejo que vocês tenham uma boa novena, hoje é o terceiro dia, uma boa festa.

0: cheia da graça de Deus, colha muitos frutos, sobretudo essa vontade, né, de viver, de ser cristão, testemunhar o seu batismo, né, ajudando em comunhão aí com o padre Greício, com o padre Bill, né, vivendo para valer, ser cristão, né, atuando nas pastorais, nos movimentos, né, temos as pastorais precisando do seu sim, né, diga sim, né, vai atuar, né, numa pastoral, no movimento da igreja. O Marco Aurélio até pediu que nós padres funcionemos a pastoral da criança, né? Tão bem fez, né? E faz a igreja. E aí, às vezes, está pouco em alguns lugares, nem tem mais a pastoral. Então, você tomar um trabalho bonito que a gente faz para nossas crianças, né? Precisamos, então, e assim, outros trabalhos, outros ministérios que a gente, né, precisa assumir enquanto cristão, né? Ficar satisfeito só em vir à missa, rezar, participar da novena, mas também testemunhar a nossa fé, vivendo para valer o nosso batismo. Louvado seja nosso Senhor Jesus Cristo.
1: Para sempre seja louvado.
0: Salve Maria.
1: Salve Rainha.

0: Vamos elevar a Deus de pé as nossas súplicas.
1: A cada prece, rezemos. Senhor, escutai a nossa prece.
0: Senhor, escutai a nossa prece.
2: Oremos pela Igreja, por intercessão de São Miguel Arcanjo, para que com gestos concretos seja testemunha da justiça e do amor que agradam a Deus. Rezemos.
0: Senhor, escutai a nossa prece.
2: Oremos pelos governantes e responsáveis públicos, pela intercessão de São Miguel Arcanjo, para que deixe o Senhor conduzir seus projetos e decisões. Rezemos.
0: Senhor, escutai a nossa prece.
2: Oremos por cada um de nós e por nossas famílias, por intercessão de São Miguel Arcanjo, para que nunca fechemos nossos ouvidos ao clamor do pobre que bate à nossa porta. Rezemos.
0: Senhor, escutai a nossa prece. Pelas intenções também colocadas nisso, nossa Santa Missa, intenção que você, irmão e irmã, está trazendo a esse novenário de São Miguel. Muitos já estão fazendo a quaresma de São Miguel. É que a sua prece, ou o seu louvor, seu agradecimento, chegue até Deus. Rezemos.
1: Senhor, escutai a nossa prece.
0: Acolhei, ó Pai, essas nossas orações e fazei-nos sempre praticantes de vossa palavra, o Cristo nosso Senhor.
1: Amém. Irmãos e irmãs, com o coração agradecido, aproximemo-nos do altar do Senhor para oferecer nossa vida e nossas intenções, unidos ao sacrifício de Cristo.

0: irmãos e irmãs, para que o meu e o vosso sacrifício seja aceito por Deus Pai Todo-Poderoso.
1: Receba, Senhor, por tuas mãos este sacrifício, para a glória do seu nome, para nosso bem de toda a sua santa igreja.
0: Senhor, nós os apresentamos com nossas humildes preces, essas oferendas de louvor. Fazei que, levadas pelo ministério dos anjos à vossa presença, sejam recebidas com agrado e obtenham para nós a salvação. O Cristo nosso Senhor.
1: Amém.

verdade, é digno e justo, é nosso dever e salvação dar-vos graça sempre e em todo lugar. Senhor, Pai Santo, Deus Eterno e Todo-Poderoso, é a vós que glorificamos ao louvarmos os anjos e arcanjos que criastes e que foram dignos do vosso amor. A admiração que eles merecem nos mostra como sois grande e como deveis ser amado acima de todas as criaturas, o Cristo Senhor nosso. Por ele a multidão dos anjos celebra a vossa glória, e a eles nos unimos em exultante adoração, cantando a uma só voz.

0: fonte de toda santidade, santificai, pois, estes dons, derramando sobre eles o vosso Espírito, tende que se torne para nós o corpo e o sangue de nosso Senhor Jesus Cristo.
1: Enviai o vosso Espírito Santo,
0: estando para ser entregue e abraçando livremente a paixão, Jesus tomou o pão, pronunciou a bênção de ação de graças, partiu e o deu aos seus discípulos, dizendo: tomai todos e comei, isto é o meu corpo, que será entregue por vós.

mesmo modo, no fim da ceia, ele tomou o cálice em suas mãos e, dando graças novamente, o entregou a seus discípulos, dizendo: tomai todos e bebei, este é o cálice do meu sangue, o sangue da nova e eterna aliança, que será derramado por vós e por todos para a remissão dos pecados. Fazei isto em memória de mim.

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1: Anunciamos, Senhor, a vossa morte e proclamamos a vossa ressurreição. Vinde, Senhor Jesus.
2: Celebrando, pois, o memorial da morte e ressurreição do vosso Filho, nós oferecemos ao Pai o pão da vida e o cálice da salvação. Vos agradecemos que os tornastes dignos de estar aqui na vossa presença e vos servir.
1: Aceitai, ó Senhor, a nossa oferta.
2: Suplicantes, vos pedimos que, participando do corpo e o sangue de Cristo, sejamos reunidos pelo Espírito Santo num só corpo.
1: O Espírito nos una num só corpo.
3: Lembrai-vos, ó Pai, da vossa Igreja que se faz presente pelo mundo inteiro. Que ela cresça na caridade em comunhão com o Papa Leão, com o nosso Bispo Marco Aurélio, os bispos do mundo inteiro, os presbíteros, os diáconos e todos os ministros do vosso povo.
1: Lembrai-vos, ó Pai, da vossa Igreja.
3: Lembrai-vos também na vossa misericórdia dos nossos irmãos e irmãs que adormeceram na esperança da ressurreição e de todos os que partiram desta vida. Acolhei-o junto a vós na luz da vossa face.
1: Concedei-lhes a luz eterna.
3: Enfim, nós vos pedimos, tende piedade de todos nós e dai-nos participar da vida eterna com a Virgem Maria, Mãe de Deus, São José, seu esposo, os apóstolos e todos os santos que neste mundo viveram na vossa amizade, a fim de vos louvarmos e glorificarmos por Jesus Cristo, vosso Filho.
2: Por Cristo, com Cristo e em Cristo, a vós, Deus Pai Todo-Poderoso, na unidade do Espírito Santo, toda a honra e toda a glória, por todos os séculos dos séculos.

obedientes à palavra do Salvador e formados o seu divino ensinamento, ousamos dizer:

0: Livrai-nos de todos os males, ó Pai, e dai-nos hoje a vossa paz. Ajudados pela vossa misericórdia, sejamos sempre livres do pecado, protegidos de todos os perigos, quanto aguardamos a feliz esperança e a vinda do nosso Salvador, Jesus Cristo.
1: Vosso é o reino, o poder e a glória para sempre.
0: Senhor Jesus Cristo, disseste aos vossos apóstolos, eu vos deixo a paz, eu vos dou a minha paz. Não leis nossos pecados, mas a fé que anima a vossa igreja. Dai-lhe, segundo o vosso desejo, a paz e a unidade. Vós que sois Deus, com o Pai e o Espírito Santo.
1: Amém.
0: Paz do Senhor esteja sempre convosco.
1: O amor de Cristo nos uniu.

0: Senhor é bom, feliz de quem nele encontra o seu refúgio. Eis o Cordeiro de Deus que tira todo o pecado do mundo.
1: Senhor, eu não sou digna de que entreis em minha morada, mas dizei uma palavra e serei salvo.

0: pelo pão celeste, nós os pedimos, Senhor, e fortificados com o seu vigor, sigamos com firmeza no caminho da salvação, sob a fiel custódia dos anjos, o Cristo nosso Senhor.
1: Amém. Convidamos a você que está também nos acompanhando através das redes sociais, que nós temos ainda a missa e novena do terceiro dia, às 19 horas. E lembrando que o salão paroquial, também agora nos dias de festa, o funcionamento é somente a partir das 13 horas.
2: Muito bem lembrado, Márcia. A Márcia está nos dando um aviso importante. Durante os dias da festa, como eu tenho insistido, te pede a compreensão de todos para o fato de que o escritório vai funcionar apenas na parte da tarde, porque na parte da manhã nós vamos estar, obviamente, organizando as coisas do dia anterior. Então peço essa compreensão de todos. Quem precisa vir para marcar a missa, marcar alguma intenção, que venha a partir de 1 da tarde, porque na parte da manhã estará fechado, tá bem? Outra coisa importante é a respeito da nossa programação, que durante esses próximos dias vai seguindo quase que de maneira costumeira. Primeiro, a nossa missa hoje à noite, às 19 horas, também do terceiro dia de nossa novena. Hoje à noite vem presidir o padre Pitágoras, que é também natural aqui de Santos Dumont, também natural aqui da paróquia, que está trabalhando lá na paróquia de Santo Antônio, em Santo Antônio, no bairro Santo Antônio, em Juiz de Fora, né? E depois temos, obviamente, o funcionamento das barraquinhas, que, na verdade, vão se seguindo desde agora à tarde. Além disso, os shows, como já expliquei, acontecem a partir de sexta-feira. Eles vão, então, portanto, até o dia de São Miguel. Além disso, também lembro que nós estamos com a venda das nossas camisas, né? Já mostrei aqui as cores das camisas. Temos azul marinho, azul claro, preto e o bordô, que é tipo cinza. Desculpem, tipo vinho, né? Todo mundo já viu ou pode também ver também lá na nossa loja de artigos religiosos. Comprar a camisa, eu tenho insistido, é também vestir a camisa da nossa festa e da nossa paróquia, né? Literalmente, mas principalmente de maneira simbólica. Isto é, abraçar a nossa festa, comprometer-se com a nossa festa, tá bem? Alguma pessoa me perguntou hoje também sobre os horários da missa no dia de São Miguel e, portanto, vale lembrar, como está também no nosso programa impresso. Às 8 da manhã, às 10 da manhã, ao meio-dia e às 4 da tarde. Às 4 da tarde, presidida pelo arcebispo Dom Marco Aurélio. Por último, mais ou menos importante, lembro também que nesse dia da nossa festa, digamos o dia principal, dia 29, temos também a carreata. Então convido para que os motoristas, proprietários de veículos possam já ir se organizando para poder participar da carreata. É um momento bonito que marca também a nossa devoção ao nosso padroeiro. Então peço que a gente vá já se organizando. Estou falando disso hoje porque falta exatamente 1 semana, não é? Na terça-feira que vem. Então, para a gente poder se organizar, tá bom? Quero também aproveitar para poder agradecer ao Padre João. Muito obrigado, Padre João, pelo carinho, pela presença, mais uma vez. Sobretudo pela amizade, que não é de um dia só, né? Eu gosto sempre de citar nas missas, Padre João, uns ditados assim que eu gosto de repetir, que eu aprendi com os meus pais, né? E às vezes eu brinco assim, que angu de um dia não engorda o cachorro, né? Como diz o ditado, né? A gente poderia também dizer que a amizade de um dia só não fortalece ninguém, né? Mas graças a Deus a nossa amizade não é de um dia só, né? Eu agradeço muito pelo carinho que o senhor tem comigo, né? É muito bonito pensar que um padre que já tem muito mais tempo de padre do que eu, onde é que ele encontra comigo, ele é sempre muito carinhoso, muito afetuoso, como um irmão verdadeiro, como um grande amigo, né? Então, muito obrigado, Padre João, pela presença aqui conosco. Tenho certeza também que o nosso povo da nossa paróquia ficou feliz de poder reencontrar o senhor, de estar com o Senhor também na celebração. Para marcar a nossa amizade, o nosso carinho de receber o Senhor, a gente quer entregar uma lembrancinha também, que a gente preparou, apenas para simbolizar exatamente o que nós trazemos no nosso coração hoje, né?

0: Pelo sinal da Santa Cruz, livra-nos Deus, nosso Senhor, de nossos inimigos. Em nome do Pai, do Filho e do Espírito Santo.
1: Amém.
0: Vamos colocar então nossos pedidos, como tem sido feito todos os dias do nosso novenário, nossa novena, esse terceiro dia. O que você, meu irmão, minha irmã, está nesse santuário, quer pedir a Deus, por intercessão do seu servidor fiel, arcanjo São Miguel. Coloque em missão de silêncio suas preces, orações. Alguém que pediu, enfermo, pela paz do mundo, para que vivamos no amor, na concórdia, sejamos da família de nosso Senhor Jesus Cristo. Rezemos juntos. São Miguel, arcanjo, defendei-nos no combate. Sede o nosso refúgio contra as maldades e ciladas do demônio. Ordene-lhe, Deus, instantemente, pedimos, vós, príncipe da milícia celeste, pela virtude divina, precipitai no inferno a Satanás e todos os espíritos malignos que andam pelo mundo para perder as almas. Amém.
1: Meditação e gesto concreto. Terceiro dia da novena. A participação na igreja em virtude do batismo é dom. Por ele, participamos da graça da redenção, da misericórdia, da fé, da esperança, do amor, das promessas de Deus, da herança reservada aos santos, do patrimônio e dos bens espirituais da Igreja e do testemunho da santidade. A partir desta consciência, cada batizada e batizado é chamado ao discernimento de sua vocação, por meio da qual Deus os convida ao exercício da sua missão, seja por meio dos ministérios ordenados ou laicais, no serviço à comunidade, povo de Deus, seja na vida consagrada em seus diferentes serviços e carismas, seja como cristão, leigo e leiga, na missão de anunciar o Evangelho nas diferentes esferas da sociedade. Igualmente, a participação ou engajamento em uma pastoral, movimento ou serviço é uma expressão concreta do ato de tomar parte da missão. Gesto concreto. Comprometo-me a dedicar um momento de reflexão sincera sobre os dons que recebi, perguntando-me qual é o serviço que mais me realiza e a que vocação pessoal Deus me chama neste momento da minha vida, assumindo um compromisso prático com isto.

0: Vamos agora de joelhos, rezarmos juntos a ladainha, São Miguel, arcanjo. Senhor, tem de piedade de nós.
1: Senhor, tem de piedade de nós.
0: Cristo, tem de piedade de nós.
1: Cristo, tem de piedade de nós.
0: Senhor, tem de piedade de nós.
1: Senhor, tem de piedade de nós.
0: Jesus Cristo, ouvi-nos.
1: Jesus Cristo, ouvi-nos.
0: Jesus Cristo, atendei-nos.
1: Jesus Cristo, atendei-nos.
0: Pai Celeste, que sois Deus,
1: tende piedade de nós.
0: Filho Redentor do mundo, que sois Deus,
1: tende piedade de nós.
0: Espírito Santo, que sois Deus,
1: tende piedade de nós.
0: Santíssima Trindade, que sois um só Deus,
1: tende piedade de nós.
0: Santa Maria, Rainha dos Anjos,
1: rogai por nós.
0: São Miguel,
1: rogai por nós.
0: São Miguel, cheio da graça de Deus,
1: rogai por nós.
0: São Miguel, perfeito adorador do Verbo Divino,
1: rogai por nós.
0: São Miguel, coroado de honra e de glória,
1: rogai por nós.
0: São Miguel, poderosíssimo príncipe dos exércitos do Senhor,
1: rogai por nós.
0: São Miguel, porta-estandarte da Santíssima Trindade,
1: rogai por nós.
0: São Miguel, guardião do paraíso,
1: rogai por nós.
0: São Miguel, guia e consolador do povo israelita,
1: rogai por nós.
0: São Miguel, esplendor e fortaleza da igreja militante,
1: rogai por nós.
0: São Miguel, honra e glória da igreja triunfante,
1: rogai por nós.
0: São Miguel, luz dos anjos,
1: rogai por nós.
0: São Miguel, baluarte dos cristãos,
1: rogai por nós.
0: São Miguel, força daqueles que combatem pelo estandarte da cruz,
1: rogai por nós.
0: São Miguel, luz e confiança das almas no último momento da vida,
1: rogai por nós.
0: São Miguel, socorro muito certo,
1: rogai por nós.
0: São Miguel, nosso auxílio em todas as adversidades,
1: rogai por nós.
0: São Miguel, arauto da sentença eterna,
1: rogai por nós.
0: São Miguel, consolador das almas que estão no purgatório,
1: rogai por nós.
0: São Miguel, a quem o Senhor incumbiu de receber as almas que estão no purgatório,
1: rogai por nós.
0: São Miguel, nosso príncipe,
1: rogai por nós.
0: São Miguel, nosso advogado,
1: rogai por nós.
0: São Miguel, guardião da esperança,
1: rogai por nós.
0: Cordeiro de Deus, que tirais o pecado do mundo,
1: perdoai-nos.
0: Cordeiro de Deus, que tirais o pecado do mundo,
1: ouvi-nos, Senhor.
0: Cordeiro de Deus, que tirais o pecado do mundo,
1: tende piedade de nós, Senhor.
0: Rogai por nós, ó glorioso São Miguel Arcanjo, príncipe da Igreja de Cristo,
1: para que sejamos dignos de sua...
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0: Rezemos juntos também a oração Augusta Rainha, para todos juntos. Augusta Rainha dos céus, soberana mestra dos anjos, vós que desde o princípio recebeste de Deus o poder e a missão de esmagar a cabeça de Satanás, nós o pedimos humildemente. Enviai vossas legiões celestes, para que sobre vossas ordens e por vosso poder, elas persigam os demônios, combatendo-os por toda a parte, reprimindo-lhes a insolência e lançando-os no abismo. Quem como Deus?
1: Ninguém.
0: Quem como Deus?
1: Ninguém.
0: Quem como Deus?
1: Ninguém.
0: Todos, ó Mãe de bondade e ternura, vós sereis sempre o nosso amor e a nossa esperança. Ó Mãe divina, enviai os santos anjos para nos defenderem e repelir para longe de nós o cruel inimigo. Santos anjos e arcanjos, defendei-nos e guardai-nos. Amém.

0: Viva São Miguel Arcanjo, nosso padroeiro! Viva São Miguel! Viva São Gabriel! Viva São Rafael! Viva Nossa Senhora! Viva Jesus Cristo, nosso Redentor! Muito obrigado, irmãos e irmãs, pela acolhida. Senti muito honrado estar aqui celebrando com vocês. Obrigado, irmão, amigo, Padre Greitzo, irmão, Padre Bill, né? Nosso irmão do sacerdócio, irmãos diáconos, Zé Maria, André, toda a equipe de liturgia. Então, de parabéns. Tá linda, né? Novena e a festa do glorioso São Miguel. Bom revê-los. Quando quiser, vai à minha olaria, né? Santo Antônio, 13 de junho, serão bem-vindos. Obrigado, então, pela acolhida. Vamos pedir a bênção de Deus. O Senhor esteja convosco.
1: Ele está no meio de nós.
0: Por intercessão de Nossa Mãe Maria e de São José, abençoe-vos o Deus Todo-Poderoso, Pai, Filho e Espírito Santo, e permaneça convosco para sempre.
1: Amém.
2: Alegria do Senhor seja a vossa força. Ide em paz e que o Senhor vos acompanhe.
1: Graças a Deus.

0: 34 e 31.
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0: 4:47.
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0: Muito obrigado.
1: Alô, essa, essa marcou gerações. Quem sabe solta a voz, canta com a gente assim, ó.

0: certa. 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
1: 5 e 1.
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0: 5 e 19.
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1: 5:33.
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1: 5h46.
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1: 6 e 1.
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2: O anjo do Senhor anunciou a Maria, e ela concebeu do Espírito Santo. Ave Maria, cheia de graça, o Senhor é convosco. Bendita sois vós entre as mulheres, e bendito é o fruto do vosso ventre, Jesus. Santa Maria, Mãe de Deus, rogai por nós, pecadores, agora e na hora de nossa morte. Amém. Eis aqui a serva do Senhor, faça-se em mim segundo a vossa palavra. Ave Maria, cheia de graça, o Senhor é convosco. Bendita sois vós entre as mulheres e bendito é o fruto do vosso ventre, Jesus. Santa Maria, Mãe de Deus, rogai por nós, pecadores, agora e na hora de nossa morte. Amém. E o Verbo divino se fez carne e habitou entre nós. Ave Maria, cheia de graça, o Senhor é convosco. Bendita sois vós entre as mulheres e bendito é o fruto do vosso ventre, Jesus. Santa Maria, Mãe de Deus, rogai por nós, pecadores, agora e na hora de nossa morte. Amém. Rogai por nós, Santa Mãe de Deus, para que sejamos dignos das promessas de Cristo. Oremos. Infundi, Senhor, como vos pedimos, a vossa graça em nossas almas, para que nós, que pela anunciação do anjo, vimos ao conhecimento da encarnação de Jesus Cristo, vosso Filho, por sua paixão e morte, sejamos conduzidos à glória da ressurreição, pelo mesmo Cristo, Senhor nosso. Amém.

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7: Olá, boa noite. Eu sou Sérgio Rodrigues e este é o Cultura News. A primavera começa hoje, dia 22 de setembro, às 9h05 da noite.
8: A primavera de 2026 começa nesta terça-feira, 22 de setembro, no Hemisfério Sul, região do globo terrestre, onde está localizado o nosso país. Oficialmente, a Estação das Flores, como é conhecida, tem início às 9h05 da noite pelo horário de Brasília e vai até o dia 21 de dezembro, quando começa o verão. De modo geral, a primavera marca a transição do clima seco e frio do inverno para o clima mais quente e úmido do verão. Basicamente, significa o fim da estiagem e a volta das chuvas à maior parte do país, exceção que geralmente é feita apenas para uma porção das regiões norte e nordeste, em que, apesar dos dias mais quentes, ainda são registradas poucas chuvas. Neste ano, os últimos dias do inverno foram marcados pela atuação de um ciclone extratropical que provocou mudanças no tempo e chuvas em várias regiões do país. E a chegada da primavera não deve encerrar a ocorrência desses fenômenos. Meteorologistas alertam que um novo ciclone poderá se formar entre o fim deste mês de setembro e o início de outubro, com potencial para ser ainda mais intenso. A primavera 2026 também deve ser marcada por temperaturas acima da média em grande parte do território nacional. O cenário é influenciado pelo fortalecimento do fenômeno El Niño, cujos efeitos tendem a ficar mais evidentes entre outubro e novembro. Em relação às chuvas, a região sul apresenta a maior probabilidade de registrar volumes acima da média histórica. Já as regiões norte, nordeste e centro, centro-oeste e sudeste devem ter precipitações próximas ou abaixo do normal para o período. Lembrando que chuva abaixo da média não significa ausência de temporais. Episódios localizados de chuva intensa poderão ocorrer em diversas regiões ao longo da primavera. Da Rádio 2, Milena Abreu.
7: Confira as cotações do agronegócio nesta terça-feira.
2: O preço do café arábica abre esta terça-feira, dia 22, em baixa de 0,80%. A saca de 70 quilos é negociada a R$ 1.534,23 na cidade de São Paulo. O café robusta também registra queda de 0,84% e está cotada a R$ 957,72. No mercado de açúcar, o cristal apresenta alta de 0,07% em São Paulo. A saca de 50 quilos é negociada a R$ 120,13. Em Santos, o açúcar registra baixa de 0,47% e é comercializado a R$ 125,33, na média de preço sem impostos. Já a saca de 70 quilos do milho registra alta de 0,48% e é vendida a R$ 79,72. A saca de 70 quilos da soja inicia esta terça-feira, dia 22, com movimentos diferentes no Paraná. No interior do estado, o grão registra alta de 0,05%, com a saca negociada a R$ 155,26. Já em Paranaguá, na região litorânea, a cotação recua 0,23% para R$ 171,52. No mercado do trigo, os preços sobem tanto no Paraná quanto no Rio Grande do Sul. No Paraná, a tonelada do cereal é comercializada a R$ 1.532,17. No Rio Grande do Sul, o produto é vendido a R$ 1.419,84. O preço do boi gordo teve aumento nesta terça-feira, dia 22. Em São Paulo, a arroba é negociada a R$ 354,75. No mercado de frango, os valores também apresentam aumento na Grande São Paulo, em São José do Rio Preto e em Descalvado. O quilo do frango congelado é vendido a R$ 8,31. Já o frango resfriado está cotado a R$ 8,34. A carcaça suína especial também teve aumento nos atacados da Grande São Paulo, o quilo custa R$ 7,94. Em Santa Catarina, o suíno vivo registra queda e é comercializado a R$ 4,81 o quilo. Os dados são da CEPEA. Reportagem Sofia Muniz.
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9: O arroz ficou mais caro nos últimos dias no campo. O CPEA aponta uma alta de 4% do começo do mês para cá, com a saca vendida a R$ 81,00 no Rio Grande do Sul, o maior produtor nacional. Por conta dos preços ruins do ano passado, muito agricultor cortou investimentos em 2026, o que fez a oferta cair. Além disso, a demanda ganhou força nas últimas semanas, inclusive por parte de compradores de fora do país. O preço dos legumes subiu em agosto no atacado. É o que mostra balanço da CEAGESP, a Central de Abastecimento de São Paulo, que trabalha com a compra e a venda de mercadorias de todo o país. Na média, a alta ficou acima de 5%. Ela foi puxada principalmente pelo tomate, cuja cotação subiu até 43%, uma vez que o clima atrasou a maturação na roça e derrubou a oferta. Por outro lado, itens como pimentão verde e quiabo ficaram mais baratos. Da Rádio 2, Humberto Ferretti.
7: Reta final. Prazo para opção pelo Simples Nacional termina no dia 30 de setembro.
8: As regras para adesão ao Simples Nacional mudaram e o prazo para entrar no regime simplificado foi antecipado. A opção, que antes era feita pelas empresas em janeiro, precisa ser formalizada agora neste mês de setembro. A mudança foi trazida pela regulamentação da reforma tributária. Portanto, as micro e pequenas empresas que pretendem ingressar no regime em 2027 devem fazer a solicitação no portal do programa até o dia 30 de setembro. Esse prazo vale também para profissionais autônomos, como advogados e advogadas, por exemplo, que ainda atuam como pessoa física, mas que avaliam ou já decidiram que vão atuar como pessoa jurídica em 2027, enquadrando-se no regime simplificado de tributação. O diretor tesoureiro da Ordem dos Advogados do Brasil, Seção São Paulo, Alexandre de Sá Domingues, explica o que é preciso considerar na hora de tomar essa decisão.
10: Quem recebe honorários como pessoa física continuará pagando imposto de renda pela tabela progressiva, que pode chegar até 27,5%, mas passará também a conviver com a nova tributação sobre o consumo, por meio do CBS e do IBS. Por isso, dependendo da realidade de cada profissional, constituir uma sociedade de advocacia pode trazer vantagens importantes.
8: Além da possível redução da carga tributária, a formalização em sociedade abre portas para uma gestão mais eficiente, separando custos pessoais dos custos operacionais, garantindo assim regras mais claras para a distribuição de lucros e prolabore.
10: Então converse com seu contador, faça as contas e avalie se não chegou o momento de formalizar a sua atividade. A OAB São Paulo está aqui para te ajudar. Com o balcão virtual da Comissão de Sociedade de Advogados, chegou a hora. Planeje-se, prepare-se para essa nova realidade.
8: Também para ajudar a categoria nesse período de transição, a OAB São Paulo disponibilizou a cartilha Impactos da Reforma Tributária para a Advocacia, com orientações detalhadas sobre tributação física, jurídica e os novos modelos de arrecadação. O material está disponível no site oabsp.org.br. Da Rádio 2, Milena Abreu.
7: Brasil precisa mais que dobrar investimentos em infraestrutura.
11: O Brasil precisa mais que dobrar os investimentos em infraestrutura para superar o déficit histórico do setor e se aproximar dos padrões internacionais. É o que aponta um estudo da Confederação Nacional da Indústria. Em 2024, foram investidos quase 267 bilhões de reais em infraestrutura. Mas, para atender a demanda, seriam necessários cerca de 550 bilhões de reais por ano. De acordo com Ramon Cunha, especialista em infraestrutura da CNI, o país deve criar condições favoráveis para atrair recursos.
12: A CNI estima que em 2026 o país deve alocar cerca de 300 bilhões de reais no setor, frente a uma necessidade que se aproxima dos 600 bilhões. A experiência internacional ela mostra que para alcançar um salto dessa magnitude, não basta o simples aperfeiçoamento dos instrumentos vigentes de financiamento. É fundamental que o país consiga alcançar um ambiente econômico e institucional sólido, com regras previsíveis e com instrumentos de financiamento que reflitam as reais necessidades do mercado, amparadas em projetos de qualidade com maturação no médio e longo prazo.
11: O estudo da CNI analisou dados de 2010 a 2024 e avaliou diferentes fontes de recursos, como bancos públicos, bancos comerciais e fundos de investimento. A publicação apresenta a composição pública e privada dos recursos destinados aos segmentos de transportes, energia, telecomunicações e saneamento básico. Na última década, o financiamento privado em infraestrutura ganhou protagonismo. A participação das fontes privadas passou de 29,3% entre 2010 e 2014 para 61,5% em 2024. No mesmo período, os investimentos públicos recuaram. A CNI alerta que não existe uma única fonte capaz de financiar a infraestrutura de que o Brasil precisa. O investimento público é considerado fundamental, mas é necessário avançar para um modelo em que esses recursos sejam usados de forma estratégica, com maior capacidade de reduzir riscos e atrair investidores. Produção e reportagem, Agência Rádio Web.
7: Depois do intervalo, nova pesquisa eleitoral para a presidência da República. Aposentados que votarem não precisarão fazer a prova de vida do INSS. 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

0: 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Estamos de volta com o Cultura News, eleições 2026. BTG Nexus aponta Lula na frente no Nordeste e Flávio no Norte, Centro-Oeste e Sul do Brasil.
1: A disputa pela presidência da República apresenta diferenças entre as regiões do país, segundo a 15ª rodada da pesquisa BTG Nexus. No primeiro turno, Flávio Bolsonaro aparece à frente no Norte e Centro-Oeste e também no Sul. Lula lidera no Nordeste. Já no Sudeste, os dois candidatos registram o mesmo percentual. No Norte e Centro-Oeste, Flávio Bolsonaro tem 42% contra 34% de Lula. Ronaldo Caiado aparece com 11%. No Nordeste, Lula registra 52%, enquanto Flávio Bolsonaro tem 30%. Augusto Cury soma 8%. No Sudeste, Lula e Flávio Bolsonaro aparecem com 39% cada. Augusto Cury tem 5%, enquanto Ronaldo Caiado e Renan Santos, 4% cada. No Sul, Flávio Bolsonaro chega a 43% contra 27% de Lula. Augusto Cury tem 9% e Renan Santos, 6%. No cenário nacional de primeiro turno, Lula registra 40% e Flávio Bolsonaro, 37%. Augusto Cury tem 6%, Ronaldo Caiado, 5%, Renan Santos, 3% e Romeu Zema, 1%. Na simulação de segundo turno, a diferença nacional é menor. Lula aparece com 46% contra 45% de Flávio Bolsonaro. A diferença de um ponto está dentro da margem de erro de 2 pontos percentuais. Regionalmente, Flávio Bolsonaro aparece à frente no Norte e Centro-Oeste com 49% e no Sul com 57%. No Sudeste, tem 46% contra 45% de Lula. No Nordeste, o petista registra 58% contra 35% do candidato do PL. A pesquisa ouviu 2.006 eleitores por telefone entre 18 e 20 de setembro. A margem de erro é de 2 pontos percentuais, com 95% de confiança. Reportagem Marquesan Araújo.
0: Votar valerá como prova de vida para aposentados e pensionistas do INSS.
2: O comparecimento às urnas nas eleições deste ano servirá como prova de vida para os beneficiários do Instituto Nacional do Seguro Social, o INSS. Na prática, significa que os aposentados e os pensionistas que participarem das eleições nos dias 4 e, em caso de segundo turno, 25 de outubro, terão sua atualização cadastral automaticamente reconhecida pelo sistema do INSS, sem necessidade de realizar um procedimento específico para a prova de vida. A medida faz parte do modelo adotado pelo governo para comprovação de vida por meio do cruzamento de bases de dados públicas e privadas. Antes dessa mudança, os segurados precisavam comparecer presencialmente aos bancos para comprovar que continuavam aptos a receber o benefício. Além da votação, outras ações também são consideradas válidas como prova de vida. Entre elas estão o acesso ao aplicativo Meu INSS com o selo ouro, a vacinação, a declaração de imposto de renda, atualizações no cadastro único, emissão ou renovação de documentos oficiais e atendimentos presenciais em órgãos públicos. Segundo o governo, atualmente, apenas beneficiários que apresentam pouca movimentação em serviços públicos ou meios digitais precisam, de fato, realizar procedimentos adicionais para comprovar que estão vivos. Nesses casos, a regularização pode ser feita pelo aplicativo Meu INSS ou presencialmente em uma agência bancária ou agência da Previdência Social. Quando não há registro de movimentação suficiente, o segurado é notificado pelo INSS e tem prazo para atualizar a situação cadastral. Da Rádio 2, Milena Abreu.
0: Futebol, seleção brasileira, Douglas Santos quer usar a experiência para ajudar os mais jovens.
3: Pouco a pouco, a seleção brasileira vai ficando completa, visando a super data FIFA deste fim de setembro e início de outubro, a primeira após a Copa do Mundo de 2026. E um dos primeiros a se juntar à delegação da seleção brasileira foi o lateral esquerdo Douglas Santos. Ele que esteve presente nas últimas convocações de Carlo Ancelotti, inclusive foi para a Copa do Mundo. Ele, que tem 32 anos, não escondeu a felicidade por ter sido lembrado mais uma vez para mais uma oportunidade de representar o seu país. Agora com uma filosofia diferente, de renovação. Ele busca ajudar os que estão chegando agora.
4: É o trabalho de campo que vai dar cada vez mais confiança para eles voltarem e se sentir bem aqui com a gente. Então vou passar isso para eles, para que eles possam se adaptar o mais rápido possível e viver esses dias aqui felizes e realizados.
3: Muitos jogadores estão viajando mais de 40 horas para poder estar presente na Austrália. Jogadores que vêm de todo lugar do mundo, inclusive do Brasil. Então, Carlo Ancelotti ainda não tem toda a equipe completa. Mas, de fato, são três amistosos importantes. O primeiro acontecendo na sexta-feira, às 7 horas da manhã, no horário de Brasília, contra a Austrália. Depois, a seleção brasileira enfrenta novamente a Austrália no dia 29, terça-feira que vem, também às 7 horas da manhã, no horário de Brasília. E fecha essa super data FIFA com 16 dias de paralisação, de treinamento e de observações. É o inédito confronto entre a seleção brasileira e a Índia, no dia 3 de outubro, um sábado, às 11 horas da manhã, no horário de Brasília. Esse o último compromisso da seleção nesta data FIFA. Agência Rádio Web com informações da seleção brasileira, Daniela Esperon.
0: 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Boa noite e até amanhã.
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1: 6h44.
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1: Em Brasília, 19 horas.
0: Está no ar a Voz do Brasil. As notícias do governo federal que movimentaram o país no dia de hoje.
2: Boa noite.
1: Boa noite para você que nos acompanha em todo o país.
2: Terça-feira, 22 de setembro de 2026.
1: Vamos aos destaques do dia.
2: Contagem regressiva para o Enem.
1: Dia 8 de novembro ocorre a primeira prova para mais de 5 milhões de inscritos.
2: E hoje vamos falar sobre como se preparar melhor para o exame.
1: Além de cartilha que traz dicas de como se sair bem na redação. Pablo Mundim.
3: O material reúne orientações sobre as 5 competências avaliadas e exemplos de redações do Enem 2025, acompanhados de comentários que ajudam a entender os critérios de correção.
2: Frente fria que está no sul do país avança para estados do Sudeste e Centro-Oeste.
1: Defesa Civil reforça orientações sobre os cuidados para quem vive em área de risco. Luana Karen.
4: Na tentativa de prevenir riscos à população, a Defesa Civil emite avisos, tendo como base boletins meteorológicos.
2: Qualidade de vida e acolhimento.
1: Agentes da Segurança Pública contam com serviço de atendimento psicológico online, gratuito e sigiloso. Gabriela Noronha.
5: Que a iniciativa oferece avaliação e aconselhamento psicológico, psicoterapia e acompanhamento psiquiátrico.
2: Hoje na apresentação da Voz do Brasil, eu, Mariana Jungmann e Luciano Seixas.
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2: A Receita Federal vai liberar, a partir de amanhã, a consulta ao lote residual de restituição do Imposto de Renda.
1: Mais de 400 mil restituições vão ser pagas no dia 30 de setembro.
2: O lote residual contempla declarações transmitidas fora do prazo ou com pendências solucionadas pelos contribuintes.
6: Serão repassadas 412 mil restituições, com valor total que supera R$1,265 bilhão. O lote contempla as restituições de declarações feitas neste ano, transmitidas fora do prazo e com pendências que foram resolvidas pelos contribuintes. Também está neste lote as restituições residuais de exercícios anteriores. Os valores serão depositados no dia 30 de setembro, com prioridade para idosos, pessoas com deficiência e professores. Para consultar se a restituição está disponível, acesse gov.br/Receita Federal na aba Meu Imposto de Renda. Márcia Fernandes, para a Voz do Brasil.
1: De acordo com a Receita Federal, o pagamento da restituição é feito somente em conta bancária do titular da declaração.
2: Em caso de erro nos dados bancários, o órgão oferece serviço de reagendamento disponibilizado pelo Banco do Brasil em até um ano após a primeira tentativa de crédito.
1: E a Receita Federal divulgou um balanço com os dados de solicitações pelo Simples Nacional e pelo regime regular do IBS e da CBS.
2: Segundo o levantamento, até o dia 18 de setembro, o órgão registrou mais de 180 mil pedidos de adesão ao Simples Nacional. Já o regime regular dos novos tributos registrou 165 mil solicitações.
1: No total de pedidos feitos pelo Simples ou para o Simples Nacional, cerca de 61 mil já foram aprovados.
2: A Receita alerta que quase 120 mil solicitações foram negadas, mas ainda estão no prazo legal de 30 dias para regularização das pendências.
1: Mais informações em gov.br/Receita Federal.
2: Profissionais de segurança pública de todo o país têm acesso ao atendimento psicológico gratuito e sigiloso pela internet.
1: O Escuta SUSP prevê a ampliação da capacidade de atendimento e reúne ações voltadas à saúde mental desses profissionais.
7: Desde 2024, agentes da segurança pública podem contar com um serviço de atendimento psicológico online, gratuito e sigiloso, o Escuta SUSP. Segundo dados do Ministério da Justiça e Segurança Pública, divulgados nesta terça-feira, mais de 50 mil atendimentos foram realizados em todo o Brasil, consolidando o projeto como uma das principais ferramentas de apoio à saúde mental desses profissionais. profissionais. O coordenador clínico do Escuta SUSP, Michael Leone, explica que a iniciativa oferece avaliação e aconselhamento psicológico, psicoterapia e acompanhamento psiquiátrico.
8: A pessoa que chega nesse serviço, ela passou por uma triagem, ela foi encaminhada, ela foi instruída sobre como funciona esse serviço. E junto com esse serviço, a gente tem dois outros serviços de apoio, que são a psiquiatria e o serviço de gerenciamento de terapia medicamentosa. Então, todo esse arcabouço que foi construído, ele funciona de uma maneira muito complementar e ajuda a gente a compreender o paciente como um todo.
7: Foi lançado nesta terça-feira o painel Qualidade de Vida no Trabalho. A primeira publicação de dados sobre o tema reúne, entre outras informações, dados sobre o efetivo, as condições de trabalho das mulheres na segurança pública e os serviços de saúde mental e prevenção ao suicídio. Para o secretário nacional de Segurança Pública, Chico Lucas, falar sobre saúde mental entre esses profissionais é também fortalecer os serviços de proteção ao cidadão.
9: Então, a Escuta SUSP, esse projeto é fundamental porque é a primeira vez que a gente capacita também o Ministério Público para que eles tenham conhecimento de como é a rotina de verdade do policial e que a gente possa juntos combater tanto o autoextermínio, o suicídio, que é tão grave entre as fileiras das polícias, mas também a violência policial.
7: Os profissionais do Sistema Único de Segurança Pública de todo o país podem se cadastrar e iniciar o atendimento especializado diretamente pelo portal oficial do Escuta SUSP no endereço gov.br/escutaSUSP. Para o público geral ou profissionais de outros setores que estejam passando por momentos de sofrimento psíquico, o Centro de Valorização da Vida, o CVV, segue prestando atendimento gratuito e apoio emocional 24 horas por dia através do telefone 188. Reportagem Gabriela Noronha.
10: Dicas do Enem.
11: Olá, meu nome é Ana Clara de Oliveira e a minha dúvida é melhor estudar sozinho ou em grupo?
12: A professora de português, Laíssa Rodrigues, vai responder.
13: As duas possibilidades são interessantes, tanto sozinho quanto em grupo. Sozinho porque às vezes você está em casa, né, tem uma maior concentração, só que essa troca de experiência, de conteúdo, de interpretação também é excelente, né, ali para você fazer com os colegas, até mesmo em intervalo de escola.
14: Meu nome é Rodrigo Nunes e eu queria saber como eu faço para revisar os conteúdos.
12: Quem dá a dica é a professora Laíssa Rodrigues.
13: Cada pessoa, ela vai ter uma forma de revisar, né, e fixar aquele conteúdo diferente. Só que eu acredito que somos muito visuais. Então, você pode fazer mapa mental, você pode colocar cartões espalhados pela casa, pelo quarto, que aí ajuda mais a fixar o conteúdo e ficar preparado na hora da prova.
12: É isso aí. Se prepare e acompanhe as nossas dicas toda terça-feira aqui na Voz do Brasil e também na radiogov.ebc.com.br. Pois é, e uma das provas que fazem o estudante quebrar a cabeça é a redação.
1: E não é por acaso. Ela vale 1.000 pontos e pode fazer muita diferença na nota final, ajudando o candidato a conquistar uma vaga na universidade.
12: E para ajudar quem está se preparando, já está disponível a cartilha do participante, com orientações, critérios de correção e exemplos de textos.
3: O material reúne orientações sobre as 5 competências avaliadas e exemplos de redações do Enem 2025, o Exame Nacional do Ensino Médio, acompanhados de comentários que ajudam a entender os critérios de correção. O texto deve ser dissertativo, argumentativo, ter até 30 linhas e ser elaborado a partir do tema proposto, dos textos motivadores e dos conhecimentos do participante. Cada redação é corrigida por 2 avaliadores, que atribuem até 200 pontos em cada uma das 5 competências. Para a estudante de Brasília, Beatriz Cossio, de 17 anos, a redação é uma das partes mais difíceis da prova.
15: Se tem que estudar muito, tem que se dedicar muito e, principalmente, procurar artigos, né, procurar repertórios, colocar suas ideias no papel.
3: Para ela, o caminho é praticar.
15: É questão de prática, de você procurar, ler e você já ter na sua mente de uma forma que você consiga lembrar na hora da prova.
3: Assim como Beatriz, muitos estudantes têm dificuldade para colocar no papel o que pensam na hora do exame. O professor de redação, José Aguilera, orienta sobre como aproveitar os textos de apoio e os critérios de avaliação.
16: Faça a leitura tranquila, cuidadosa, atenta dos textos de apoio. Lembre-se, o critério básico, as 5 competências do Enem, é aquilo que vai te orientar para uma escrita formal, argumentativa, coesão, coerência e, finalmente, a proposta de intervenção baseada nos direitos humanos. Seguindo isso, tua nota vai ser excelente.
3: A cartilha também alerta para situações que podem levar a nota zero, como fuga ao tema, texto com até 7 linhas e desrespeito à estrutura dissertativo-argumentativa. O material ainda tem versões específicas para participantes com dislexia, transtorno do espectro autista e para surdos ou pessoas com deficiência auditiva. E além das orientações para os participantes, o Enem envolve uma grande estrutura de preparação e aplicação, destaca Ricardo Cardoso, presidente substituto do INEP, Instituto Nacional de Estudos e Pesquisas Educacionais Anísio Teixeira, responsável pelo Enem.
17: A gente está falando de 5 milhões de inscritos participantes no exame, que vão estar realizando a prova em mais de 14 mil locais de aplicação, em mais de 1.900 municípios.
3: As provas do Enem 2026 serão aplicadas nos dias 8 e 15 de novembro. A redação será no primeiro dia de exame. A cartilha está disponível gratuitamente no portal do INEP, no endereço gov.br/INEP. Reportagem Pablo Mundim.
1: Samile Leão, de 21 anos, estudante de escola pública de Virginópolis, em Minas Gerais, foi aluna nota 1000 na redação e hoje cursa medicina na Federal do Estado.
2: E sabe como ela conseguiu? Estudando, fazendo simulados, inclusive durante feriados e encontros de família. Como ela conta?
18: Todo mundo via o tanto que eu estudava. Às vezes eu vinha para cá num feriado, tinha festa de família, eu ia um pouquinho e já voltava para casa para fazer um simulado. Todo mundo via o tanto que eu realmente abdicava de muita coisa para poder estudar.
19: O que eu gostaria que as pessoas lembrassem quando elas conhecessem a minha história é de que é possível realizar nossos sonhos com dedicação e paciência. Com muito amor também, se rodear por pessoas que te fazem bem e que podem tornar o processo mais leve.
1: E o Ministério da Educação lançou um guia com informações e conteúdos para ajudar os estudantes nesta reta final para a prova do Enem.
2: O espaço reúne em um só lugar vídeos, tutoriais, dúvidas frequentes, além de informações oficiais para ajudar os participantes na preparação para as provas.
1: A seção Alunos Nota 1000 traz histórias de estudantes que alcançaram a nota máxima na redação e na seção Enezeiros, os estudantes podem compartilhar rotinas de estudos.
2: O guia também conta com materiais pedagógicos produzidos pelo Ministério e disponibiliza o acesso a aplicativos gratuitos, como o MEC Enem, Idiomas e Livros.
1: Saiba mais em gov.br/MEC.
2: Empresas brasileiras afetadas pelas tarifas impostas pelos Estados Unidos ou por conflitos internacionais já podem solicitar financiamento ao BNDES, o Banco Nacional de Desenvolvimento Econômico e Social.
1: Os recursos podem ser utilizados, por exemplo, em capital de giro, compra de máquinas e equipamentos e investimentos para adaptação da atividade produtiva.
20: As empresas interessadas em obter financiamento na nova fase do Plano Brasil Soberano já podem dar entrada nos pedidos de crédito. A nova etapa do plano está atendendo empresas brasileiras que atuam em setores estratégicos para a balança comercial, além das empresas afetadas por tarifas comerciais impostas pelos Estados Unidos, por conflitos internacionais e pelo avanço de medidas protecionistas no comércio mundial. Como explica José Luiz Gordon, diretor de Desenvolvimento Produtivo, Inovação e Comércio Exterior do BNDES. o Banco Nacional de Desenvolvimento Econômico e Social.
0: São mais de 22 bilhões de reais para apoiar investimentos, para apoiar capital de giro, para quem quer exportar, aqueles empresários que estão sendo afetados pelo tarifaço, estão sendo afetados pela Guerra do Golfo, em setores estratégicos.
20: As empresas interessadas em obter crédito podem protocolar os pedidos de financiamento diretamente no BNDES ou nas instituições financeiras credenciadas. Reportagem André de Barros Lima.
2: Alface, cebola, batata e mamão ficaram mais baratos nas centrais de abastecimento do país.
1: É o que mostrou o levantamento mensal da Conab, referente a agosto.
2: E a comercialização de frutas aumentou, inclusive para o mercado externo.
21: Os preços da batata recuaram em torno de 11% em agosto nas centrais de abastecimento monitoradas pela Conab. Entre as hortaliças, as cotações da cebola e da alface também registraram queda na maior parte das capitais do país. Já os valores de comercialização da cenoura mantiveram-se estáveis em agosto. Os dados são do nono boletim hortigranjeiro divulgados pela Conab nesta terça-feira. A pesquisa também mostrou que a comercialização de frutas nas CEASAs cresceu 4,5% no último mês. O mamão ficou mais barato em 70% dos locais monitorados, com queda de quase 11% em média. Melancia e laranja também registraram um leve declínio em agosto. Já a banana, por outro lado, foi a fruta com maior incremento na média mensal. De acordo com dados do Ministério do Desenvolvimento, Indústria, Comércio e Serviços, as exportações de frutas e hortaliças nos primeiros 8 meses do ano alcançaram 789 mil toneladas, com faturamento superior a US$ 1 bilhão. Natália Koslick, para a Voz do Brasil.
1: Reforço no estoque de grãos. Na última semana foram realizados 2 leilões pela Conab, que vão garantir quase 200 mil toneladas de milho nos estoques públicos.
2: O objetivo é a prevenção a possíveis impactos do fenômeno climático El Niño, que pode comprometer o abastecimento e a oferta de grãos no país.
22: São mais de 190 mil toneladas de milho para abastecer estoques do programa de venda em balcão. A aquisição do cereal pela Conab é destinada para a formação de estoques como medida de prevenção a possíveis impactos do fenômeno El Niño. Segundo a ministra do Desenvolvimento Agrário, Fernanda Machiavelli, o reforço nos estoques públicos auxilia produtores rurais e criadores de animais.
23: Por um lado, garantindo a compra desses produtos pela agricultura, pelo agro brasileiro e pela agricultura familiar, e ao mesmo tempo garantindo a oferta de insumos para quem cria animais no Nordeste e alimento para as populações que possam vir a ser afetadas por esse evento climático que afeta já o mundo todo.
22: A agricultura familiar vai fornecer a maior parte do milho adquirido pela Conab, 121 mil toneladas. As outras 70 mil toneladas do cereal foram compradas em ampla concorrência, incluindo produtores rurais, cooperativas e comerciantes. Silvio Porto, diretor-presidente da Companhia Nacional de Abastecimento, destacou o acompanhamento dos preços e do fornecimento de alimentos nas capitais do país.
24: Hoje nós temos informação de todo o Brasil, nós ampliamos sobretudo as capitais da região amazônica e as do Nordeste que faltavam. Então, esse é um instrumento de acompanhamento, de monitoramento que permite a gente ter uma série histórica que, de fato, a gente sabe como está o custo de vida, como está os preços dos alimentos em todas as capitais brasileiras, de norte a sul do Brasil.
22: A companhia também conta com um estoque de 300 mil toneladas de arroz para este ano. Para participar do programa Venda de Balcão e comprar dos estoques da Conab, o produtor deve se cadastrar no SICAM, o Sistema de Cadastro de Produtores Rurais. Os pedidos, pagamentos e agendamento de retirada são feitos de forma online pelo Balcão Digital da Conab. Reportagem Luciana Colares de Holanda.
1: Com previsões de mais tempestades no centro-sul do Brasil, a Defesa Civil reforça as orientações sobre os cuidados para quem vive em área de risco.
2: Os alertas são emitidos via celular por canais como SMS e WhatsApp.
4: Os três estados da região sul do país estão com alertas de perigo de tempestade e de ventos fortes. Na tentativa de prevenir riscos à população, a Defesa Civil emite avisos, tendo como base boletins meteorológicos. Tiago Molina, coordenador-geral de monitoramento e alerta da Defesa Civil, explica que o cidadão deve ficar atento ao celular, principalmente se mora perto de áreas de risco.
5: A Defesa Civil Nacional trabalha em articulação com as defesas civis estaduais e municipais para a emissão de alertas à população, alertas que chegam via mensagens WhatsApp, mensagens por SMS e também chegam por meio do Defesa Civil Alerta, que se utiliza da tecnologia de cell broadcast para fazer uma informação chegar até os celulares das pessoas.
4: Entre os riscos relacionados a eventos climáticos extremos estão deslizamentos de terra e inundações. A recomendação para quem mora próximo a áreas de risco é conhecer com antecedência possíveis rotas de fuga. Além das informações sobre o risco, alertas da Defesa Civil trazem dicas de autoproteção. O meteorologista do IMET, Roberto Baltazar, afirma que com o deslocamento da frente fria, estados do Sudeste e Centro-Oeste também entram em alerta.
6: Essa frente fria trouxe condições de tempestade para os estados do Rio Grande do Sul e Santa Catarina. Porém, o foco principal a partir do dia 22, hoje, terça-feira, é para a região do estado do Paraná, também trazendo condições de tempestade para o estado do Centro-Sul de São Paulo, oeste do Rio de Janeiro, estado do Mato Grosso do Sul e também as porções mais ao sul do Mato Grosso e do estado de Goiás.
4: Para receber alertas da Defesa Civil Nacional, é preciso se cadastrar pelo WhatsApp no número 61-2034-4611. As mensagens também podem chegar por SMS. Já para receber os alertas de nível severo ou extremo, não é preciso fazer cadastro. Basta estar em local com cobertura de celular. Neste caso, os avisos aparecem na tela do celular, acompanhado de uma sirene. Reportagem Luana Karen.
1: O ponteiro vira hoje às 9h05 da noite e dá início à chegada da primavera.
2: E com ela, a 20ª Primavera dos Museus, que abre espaço para todo mundo conhecer mais sobre cultura, história, ciência.
1: Museus de todo o país têm programação especial nesta semana.
2: A iniciativa reúne mais de 920 instituições e cerca de 2.700 atividades até domingo, dia 27.
1: Com o tema Museus para Todas as Pessoas, a programação busca ampliar o acesso a esses espaços com ações voltadas à inclusão, à acessibilidade e à participação dos diferentes públicos.
8: Museu também é lugar de descoberta, de encontro e de pertencimento. E esses espaços ganham uma programação especial em todo o país. É a 20ª Primavera dos Museus, promovida pelo IBRAM, o Instituto Brasileiro de Museus. Até domingo, dia 27, mais de 920 instituições participam da iniciativa. A programação busca aproximar ainda mais os museus das pessoas, como explica Fernanda Santana Rabelo de Castro, presidente do IBRAM.
9: São visitas, exposições, exibições cinematográficas que trazem a temática, mas que também trazem acessibilidade, também trazem inclusão. São atividades que constroem narrativas junto com os públicos, junto com os territórios.
8: Ao todo, são 2.700 atividades, entre exposições, oficinas, palestras, visitas mediadas e ações educativas em todo o país. O tema deste ano é Museus para Todas as Pessoas, uma oportunidade para quem já frequenta esses espaços e também para quem ainda não teve essa experiência. É o caso de Benjamin Carvalho de Souza, de 8 anos, que visitou um museu pela primeira vez. Entre tantas descobertas, uma chamou especialmente a atenção do menino, o aparelho conhecido como curvas de sino.
25: Aquele negócio que a gente bate nas bolas de vermelho versus azul, que a gente tem que bater para ganhar ponto. Ele ensina coisas diferentes da sala de aula.
8: No SESI Lab, em Brasília, a experiência com estudantes mostra como a educação pode transformar a visita ao museu em uma oportunidade de descoberta. Mais do que observar objetos e exposições, a proposta é estimular a curiosidade, a participação e o aprendizado, explica Cláudia Ramalho, superintendente de cultura do SESI.
7: E aqui é um espaço que os professores também, além do trazer os seus alunos para se divertirem, é um espaço também de aprendizagem na prática daquilo que eles aprenderam, né, na teoria dentro de sala de aula.
8: A Primavera dos Museus também chama atenção para as barreiras que ainda afastam parte da população desses espaços. Acessibilidade, diversidade, representatividade e direito à memória fazem parte da discussão deste ano. E participar é simples. A programação está disponível na plataforma Visite Museus, no endereço visite.museus.gov.br. É possível pesquisar atividades por estado, cidade, data e instituição. É só escolher a experiência e descobrir um museu que pode estar mais perto do público do que se imagina. Com locução de Thaís de Araújo, reportagem Pablo Mundim.
2: E essas foram as notícias do Governo Federal.
1: Uma realização da Secretaria de Comunicação Social da Presidência da República.
2: Com produção da empresa Brasil de Comunicação.
1: Fique agora com as notícias do Poder Judiciário e do Congresso Nacional. Boa noite.
2: Boa noite, até amanhã.
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12: Presidente do STF, Edson Fachin, diz que Poder Judiciário trabalha para dar mais segurança à negociação de precatórios.
13: Flávio Dino discute com autoridades a responsabilidade na aplicação de emendas parlamentares.
12: STJ vai promover audiência pública sobre a advertência de glúten em embalagens de alimentos.
13: Boa noite, eu sou Leandro Bezerra.
12: E eu sou Walter Lima.
13: O Supremo Tribunal Federal realizou hoje audiência pública para discutir aspectos relacionados ao controle, à transparência e à responsabilidade na destinação de recursos públicos por meio de emendas parlamentares impositivas.
12: O debate ocorreu sob relatoria do ministro Flávio Dino e reuniu representantes de diferentes instituições, órgãos de controle, especialistas e entidades da sociedade civil.
13: O Poder Judiciário tem trabalhado para dar mais segurança e transparência à negociação de precatórios do país.
12: Agora, em setembro, o Conselho Nacional de Justiça realizou uma audiência pública sobre o tema em agosto, ou seja, sobre o tema em agosto, o Supremo Tribunal Federal assinou uma portaria conjunta com o Banco Central para reforçar os mecanismos de proteção na transferência de precatórios. Marcela Luiza.
14: Precatório é o dinheiro que uma pessoa ou empresa tem direito a receber do poder público depois de ganhar uma ação judicial definitiva. Agora, em setembro, o Conselho Nacional de Justiça realizou uma audiência pública com representantes de diferentes setores com o objetivo de receber sugestões para melhorar a tecnologia e a forma de controle da transferência dos créditos dos precatórios. A audiência é fruto das atividades do grupo de trabalho criado pela portaria conjunta assinada pelo Supremo Tribunal Federal e pelo Banco Central do Brasil, o Bacen, em agosto deste ano. Na ocasião da assinatura do acordo, o presidente do STF e do CNJ, ministro Edson Fachin, destacou que o objetivo é garantir mais transparência e segurança jurídica.
26: O objetivo dessa nova regulação, obviamente, não é impedir a circulação de créditos, mas sim de garantir que ocorra com transparência, segurança jurídica, rastreabilidade e proteção aos credores, especialmente aos credores em situação de vulnerabilidade.
13: O Superior Tribunal de Justiça vai realizar audiência pública para discutir se a informação contém glúten é suficiente nas embalagens de alimentos industrializados ou se deve incluir a advertência: o glúten é prejudicial à saúde dos doentes celíacos.
12: O evento será nesta quarta-feira, 23 de setembro, a partir das 2 horas da tarde. Fátima Uchoa.
0: Os debates vão incluir especialistas e representantes de entidades interessadas na causa celíaca e serão transmitidos ao vivo pelo canal do STJ no YouTube para qualquer pessoa acompanhar. A audiência pública foi convocada pelo relator do tema repetitivo 1343, ministro Ricardo Vilas Boas Cueva, para reunir informações que auxiliem na formação do precedente qualificado. As exposições abordarão aspectos médicos e científicos relacionados à doença celíaca, além de possíveis impactos regulatórios e econômicos da eventual exigência de advertência complementar nas embalagens de alimentos industrializados.
3: Começou nesta terça-feira no Tribunal Superior do Trabalho, em Brasília, um seminário sobre acessibilidade, inclusão e combate ao capacitismo.
12: O encontro reúne magistrados, servidores e especialistas e termina nesta quarta-feira. Simone Moura.
15: Durante o evento, foi entregue o Prêmio Justiça do Trabalho Acessível. Foram premiados 5 projetos nas áreas de atitude, gestão da acessibilidade, comunicação, tecnologia e serviços. Ao longo do dia, os debates trataram da política de acessibilidade e inclusão da Justiça do Trabalho e das barreiras enfrentadas pelas pessoas com deficiência. À tarde, a programação abordou a acessibilidade digital e documental e o papel das pessoas com deficiência na luta por direitos e inclusão. O seminário continua nesta quarta-feira com oficinas e novos debates sobre o assunto.
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3: A você uma boa noite.
12: Boa noite e até amanhã.
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17: Eu sou Humberto Pinheiro e estes são os destaques de hoje do Jornal do Senado, que começa agora. Projeto que cria a Semana do Pequeno Investidor está pronto para ser votado em comissão do Senado. Visita ao Congresso aproxima jovens do debate sobre aprendizagem profissional. Veículos de comunicação do Senado e da Câmara preparam cobertura especial das eleições. Boa noite. Está pronto para votação na Comissão de Educação e Cultura o projeto que cria a Semana Nacional do Pequeno Investidor. A proposta dedica a segunda semana de outubro à promoção de ações de educação financeira. Repórter Patrícia Oliveira.
18: O projeto que cria a Semana Nacional do Pequeno Investidor busca levar conhecimento básico sobre investimentos à população. Mostrar que qualquer pessoa pode começar a investir com segurança, alertar contra fraudes e a complexidade do mercado de capitais e estimular o hábito de poupar e investir desde cedo. A proposta da senadora Jussara Lima, do PSD do Piauí, dedica a segunda semana de outubro para as ações educativas e foi debatida com especialistas em audiência pública no Senado. Para a economista Débora Magânia, o investidor nem sempre entende o que compra, com o risco de perdas pela ilusão de ganhos rápidos.
19: O brasileiro nunca foi ensinado a exigir duas coisas antes de colocar o dinheiro dele. A primeira é entender de onde vem o retorno e qual é o risco daquela operação. A segunda é compreender o que sustenta o investimento se tudo der errado.
18: O projeto recebeu relatório favorável dos senadores Alci Lucas, do PL do Distrito Federal, que defende a educação financeira nas escolas.
27: Quando eu era criança, a gente tinha aqueles cofrinhos para guardar as moedas, guardar na poupança. Então, isso tem que estar na educação. Desde criança, você tem que ensinar a poupar.
18: A proposta está pronta para votação na Comissão de Educação e Cultura.
28: Eleições 2026.
17: No dia 4 de outubro, os veículos de comunicação do Senado e da Câmara vão trabalhar de forma integrada na cobertura das eleições. Na Rádio Senado, a programação terá uma atenção especial à fase de apuração com uma transmissão independente. O sinal também poderá ser retransmitido pelas rádios parceiras em todo o país. A reportagem é de Yasmin Rodrigues.
29: A cobertura especial vai acompanhar o eleitor durante todo o domingo, desde o início da votação Constituição até a divulgação dos resultados. Rádio Senado, Rádio Câmara, TV Senado e TV Câmara, além das agências de notícias das duas casas, vão trabalhar de forma integrada com entradas ao vivo dos tribunais eleitorais e a participação de especialistas e consultores para explicar o processo eleitoral e analisar o cenário político. A cobertura também terá participação de jornalistas da Rede Legislativa de Rádio e Televisão, com repórteres das Assembleias Legislativas e das Câmaras Municipais de todo o país. A coordenadora-geral da Rádio Senado, Leila Herédia, explica como foi preparada essa cobertura integrada e o que o ouvinte poderá acompanhar ao longo do domingo.
4: A nossa ideia é mostrar para o eleitor, para o ouvinte, para o telespectador, tudo o que acontece durante o dia em todas as etapas da eleição. A gente vai ter entrada ao vivo de todas as regiões do Brasil, com notícias atualizadas, informações de serviços, acontecimentos, as notícias mais quentes.
29: A partir das 5 da tarde, a Rádio Senado deixa o pau de transmissão e passa a fazer uma cobertura ao vivo de forma independente, justamente quando começa a apuração dos votos. O sinal estará liberado para ser retransmitido por qualquer emissora do país.
17: Os eleitores que pretendem usar o e-título para se identificar no dia da votação devem ficar atentos ao prazo para o primeiro acesso ao aplicativo. A Justiça Eleitoral orienta que o procedimento seja feito até 3 de outubro, sábado anterior ao pleito. A reportagem é de Luísa Mello.
29: Os eleitores que pretendem usar o e-título para se identificar no momento da votação devem registrar o primeiro acesso no aplicativo até 3 de outubro, sábado anterior ao pleito. A ação da Justiça Eleitoral tem como objetivo evitar a sobrecarga do aplicativo no dia da eleição, quando o download e o primeiro acesso serão interrompidos. O ministro Cássio Nunes Marques, presidente do Tribunal Superior Eleitoral, informa que notificações já foram enviadas aos eleitores por meio do e-título para promover as atualizações.
5: A Justiça Eleitoral iniciou o envio de notificações oficiais pelo aplicativo e-título. A iniciativa busca facilitar o acesso a informações importantes para o exercício do voto, como a consulta antecipada ao local e a sessão de votação. Reforçamos, portanto, a recomendação para que eleitoras e eleitores mantenham o aplicativo atualizado, façam o primeiro acesso e confiram seus dados com antecedência.
29: Para usar a versão digital do título de eleitor com fotografia disponibilizada pelo aplicativo, é preciso apresentar o e-título diretamente na tela do celular ou no tablet ao mesário no dia da votação. Não serão aceitas capturas de tela nem documentos sem foto. O aplicativo também disponibiliza a consulta

0: É disponibilizado um sistema de áudio que orienta cada passo da votação para os eleitores com deficiência visual. E a Justiça Eleitoral fornece fone de ouvido descartável. A urna tem ainda teclado em braille e intérprete de Libras exibido no canto inferior da tela. Para o senador Flávio Arnes, do PSB do Paraná, a acessibilidade durante todo o processo de votação é um direito. Na avaliação dele, é preciso garantir condições adequadas para que as pessoas com deficiência não encontrem dificuldades para votar.
1: Direito ao voto, acessibilidade, não ter problemas no local, participar do processo, é um direito fundamental de todos, todas na construção da democracia e também da pessoa com deficiência.
0: Quarenta e cinco jovens do programa Aprendiz do Futuro, de Luziânia, em Goiás, visitaram o Congresso Nacional e conheceram de perto o trabalho de deputados e senadores. A visita aconteceu ao mesmo tempo em que o Senado analisa o Estatuto do Aprendiz, proposta que reorganiza as regras da aprendizagem profissional no país. Repórter Henrique Nascimento.
2: Conhecer onde as leis são discutidas fez parte da formação de 45 jovens do programa Aprendiz do Futuro, de Luziânia, em Goiás. Eles visitaram o Congresso Nacional e acompanharam de perto espaços que até então muitos conheciam apenas pela televisão ou pela internet. Para o instrutor Gabriel Fonseca, a experiência aproxima os jovens da cidadania e das decisões que fazem parte da vida deles.
3: A visita ao Congresso Nacional, ela possibilitou que os jovens compreendessem na prática que esses espaços fazem parte da vida deles e da construção da nossa sociedade.
2: No Senado, a aprendizagem profissional também está em debate. A Comissão de Assuntos Sociais aprovou o Estatuto do Aprendiz, que reorganiza as regras para a contratação e formação de adolescentes e jovens de até 24 anos. O texto mantém cotas entre 5% e 15% e dá prioridade a jovens em situação de vulnerabilidade. O senador astronauta Marcos Pontes, do PL de São Paulo, defendeu mais oportunidades para que os jovens desenvolvam habilidades ligadas às novas tecnologias.
4: E eles agora, em tempo de tecnologia, inteligência artificial, eles têm a capacidade de fazer muito mais que muito adulto aí, né, tentando aprender inteligência artificial. Você dá um negócio desse na mão de um jovem aí, ele destrincha esse negócio rapidamente.
2: O projeto ainda vai ser votado pelo plenário do Senado.
0: Com trabalhos técnicos de Eliseu Caires, o Jornal do Senado fica por aqui. Acompanhe agora as notícias da Câmara dos Deputados. Boa noite e até amanhã.
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6: Proposta prioriza métodos de ensino específicos para pessoas com autismo.
7: Mercosul aprova acordo de cooperação educacional entre países do bloco.
8: Projeto de lei obriga a instalação de brinquedotecas em delegacias da mulher.
9: Boa noite. Avança na Câmara a proposta que torna obrigatória a instalação de brinquedotecas em delegacias da mulher e em fóruns. O repórter José Carlos Oliveira tem os detalhes.
10: As comissões de defesa dos direitos da mulher e da previdência social, infância e adolescência aprovaram um projeto de lei que torna obrigatória a instalação de brinquedotecas em delegacias da mulher e em fóruns do país. A proposta do deputado Marques Beltrão, do União de Alagoas, tem foco no acolhimento de mães, crianças e adolescentes vítimas de violência nos espaços investigativos e da justiça. De acordo com o texto, as brinquedotecas deverão contar com atividades lúdicas e educativas e pelo menos um profissional habilitado para monitorar e adequar o espaço às necessidades das crianças. Uma das relatoras da proposta, a deputada Laura Carneiro, do PSD do Rio de Janeiro, ampliou o alcance da medida. Além de brinquedotecas, ela também prevê que as delegacias da mulher mantenham equipe multidisciplinar para atendimento às mulheres em situação de violência, como psicólogas, assistentes sociais, advogadas e pedagogas.
11: Nós já votamos aqui em todo um arcabouço jurídico que trata das crianças vítimas e testemunhas de crimes violentos. Criamos aí a escuta especializada e toda uma tecnicidade que tem que ser utilizada.

0: No Poder Judiciário, as brinquedotecas complementam essa lei. É muito importante que a criança e a mãe cheguem num ambiente, na hora da denúncia, né, da violência sexual, por exemplo, com algum tipo de acolhimento. E a brinquedoteca pode auxiliar essa criança nesse processo de oitiva.
1: Em outra alteração no texto, Laura Carneiro inclui na Lei de Diretrizes e Bases da Educação Nacional a previsão de que filmes nacionais e de conteúdos contra a violência doméstica e familiar passem a integrar o currículo complementar das escolas, com no mínimo 2 horas mensais. O texto original e as alterações ainda vão passar pela análise das comissões de Segurança Pública e de Constituição e Justiça. Da Rádio Câmara de Brasília, José Carlos Oliveira.
2: Segurança Pública.
3: Na Comissão de Segurança Pública, Alexandre Leite, do União de São Paulo, é relator do projeto que cria o Protocolo Nacional de Investigação de Crianças e Adolescentes Desaparecidos. O texto visa padronizar e agilizar as investigações desde o registro do desaparecimento.
4: O relatório de Alexandre Leite estabelece diretrizes para a atuação dos órgãos de segurança pública na busca por menores desaparecidos. A proposta também autoriza a divulgação imediata e georreferenciada de alertas em casos de risco à vida ou à integridade física da vítima.
3: Daiana Santos, do PCdoB do Rio Grande do Sul, apresentou o projeto que cria mecanismos de proteção e assistência integral às vítimas de crimes raciais. O texto prevê ações para evitar exposição indevida, constrangimentos e repetição desnecessária de depoimentos.
4: A proposta de Daiana Santos também determina que ocorrências com indícios de motivação racial sejam registradas como crimes raciais e não como crimes diversos. A iniciativa ainda assegura acompanhamento jurídico e prioridade na tramitação das investigações e dos processos.
3: Uma punição mais severa para o uso de drones em práticas criminosas é o que prevê proposta de Luiz Felipe de Orleans e Bragança, do PL de São Paulo. A ideia, segundo ele, é criar agravantes e ampliar penas em até 2/3 quando essa tecnologia for utilizada.
4: Luiz Felipe de Orleans e Bragança alerta para o avanço das facções que utilizam esses equipamentos no monitoramento policial, no transporte de armas e na entrega de insumos em presídios. Ele lembra que o texto não impõe restrição ao uso civil ou profissional dos drones.
3: Os deputados analisam o projeto de professora Marcivânia, do PCdoB do Amapá, que garante a transferência de servidoras públicas e empregadas da iniciativa privada em situação de violência doméstica para outras localidades como medida de proteção. O texto cria o Pacto Federativo de Proteção à Pessoa em Situação de Violência Doméstica e Familiar.
4: A matéria também cria um fundo nacional para custear as transferências e auxiliar financeiramente as vítimas, além de incentivos para empresas que aderirem ao programa. Professora Marcivânia explica que o objetivo é estabelecer mecanismos de cooperação entre os entes federados para viabilizar a medida.
3: A Câmara aprovou o projeto que estabelece o direito de indenização por dano moral nos casos de violência doméstica contra a mulher. A relatora do texto, Lídice da Mata, do PSB da Bahia, acredita que a medida amplia a proteção porque responsabiliza ainda mais os agressores.
5: Esse projeto, ele visa justamente fazer com que a mulher vítima da violência doméstica possa processar, ela possa ser recompensada financeiramente pelos danos morais à sua imagem. Então, ela reforça a condenação do agressor e ela reforça, portanto, a luta da vítima para combater esta violência.
4: Lídice da Mata argumenta que a violência doméstica provoca consequências que vão além das agressões físicas, atingindo a saúde mental e a dignidade das vítimas. Para ela, a proposta fortalece a Lei Maria da Penha e amplia os mecanismos de proteção às mulheres.
2: Relações Exteriores.
3: A representação do Mercosul aprovou um acordo para cooperação educacional entre os países do bloco. A repórter Maria Neves explica as medidas propostas.
6: A representação brasileira no Parlamento do Mercosul aprovou o acordo para reconhecimento de estudos e títulos de ensino superior técnico profissional, tecnológico, artístico e de formação de professores entre os países do bloco. Como ressaltou o relator, deputado Vermelho do PL do Paraná, o texto estabelece apenas princípios gerais e diretrizes para a cooperação. A implantação do reconhecimento mútuo dos diplomas ocorrerá depois que os ministros da Educação do Bloco aprovarem mecanismos como as tabelas de equivalência das disciplinas cursadas. Na opinião do deputado Vermelho, essa previsão garante mais estabilidade para a cooperação educacional entre os países.
7: Ao atribuir à reunião de ministros da Educação a elaboração das tabelas de equivalência, dos instrumentos de reconhecimento e do mecanismo de implementação. O acordo prestigia os órgãos especializados do bloco e institui mecanismos permanentes de atualização de seus procedimentos, conferindo maior estabilidade e previsibilidade à cooperação regional em matéria educacional.
6: Vermelho defende ainda que a cooperação educacional vai favorecer a formação de recursos humanos, fortalecer as redes acadêmicas regionais e contribuir para o desenvolvimento científico, tecnológico e social dos países participantes.
7: É a oportunidade da integração dos nossos professores, dos nossos mestres com os países membros. Tendo a oportunidade de um professor de matemática lá de Foz do Iguaçu dar aula no Paraguai, dar aula na Argentina, no Uruguai e assim vice-versa. Eu acho que isso a gente passa a uniformizar ainda mais a questão educacional do Mercosul.
6: Para o presidente da representação brasileira no Parlamento do Mercosul, deputado Arlindo Quinalha, do PT Paulista, o mecanismo de cooperação educacional vai ser especialmente importante para estudantes brasileiros de medicina que se formam nos outros países do bloco. O parlamentar ressaltou que hoje, muitas vezes, esses profissionais encontram grande dificuldade para o reconhecimento do diploma estrangeiro. Da Rádio Câmara de Brasília, Maria Neves.
2: Ciência e tecnologia.
4: Adriano do Baldi, do PP de Goiás, é um dos signatários do requerimento de criação de uma frente parlamentar mista que visa fortalecer o programa espacial brasileiro, garantindo mais recursos e segurança jurídica para o setor.
3: Adriano do Baldi defende o apoio à Agência Espacial Brasileira por considerar a área estratégica para a soberania nacional e como vetor científico e tecnológico capaz de impulsionar a economia espacial e o desenvolvimento sustentável do país.
2: Educação.
4: Passou em mais uma comissão da Câmara proposta que prioriza o uso de métodos de ensino específicos para pessoas com autismo. A reportagem é de Mônica Tati.
8: O diagnóstico precoce e métodos de ensino específicos para pessoas com transtorno do espectro autista deverão ser priorizados. É o que prevê projeto aprovado pela Comissão de Educação da Câmara dos Deputados. O relator na Comissão de Educação, o deputado Tarcísio Mota, do PSOL do Rio de Janeiro, acatou a sugestão da Comissão de Defesa dos Direitos das Pessoas com Deficiência, que alertou que já existem mecanismos para reconhecer a diversidade no processo educacional na LDB, a Lei de Diretrizes e Bases da Educação. Tarcísio Mota considera que a alteração se enquadra melhor na Política Nacional de Proteção dos Direitos da Pessoa com Transtorno do Espectro Autista, que estabelece a promoção e incentivo à formação continuada dos profissionais da educação para a educação especial inclusiva. Mota também reforça a necessidade de suporte pedagógico nas salas de aula do ensino regular.
9: A Política Nacional de Educação Especial Inclusiva orienta os sistemas de ensino para garantir a escolarização de estudantes com deficiência, transtornos do desenvolvimento e altas habilidades ou superdotação em classes comuns do ensino regular, mediante suporte pedagógico adequado e práticas educacionais inclusivas. Nesse contexto, a formação inicial dos profissionais de educação constitui elemento central para a efetivação das políticas de inclusão escolar, especialmente no que se refere à adoção de metodologias pedagógicas acessíveis, estratégias de ensino diversificadas e instrumentos de apoio capazes de responder às diferentes necessidades educacionais dos estudantes.
8: O projeto que prevê métodos adequados de ensino para pessoas com transtorno do espectro autista aguarda a apreciação da Comissão de Constituição e Justiça. Se for aprovado, segue para a votação no Senado Federal. Da Rádio Câmara de Brasília, Mônica Tati.
2: Economia.
3: Rui Carneiro, do Podemos, da Paraíba, apoia a proposta que altera o cálculo do IPVA e estabelece limites para despesas da administração pública. O texto prevê que o IPVA seja calculado com base no peso do veículo e também limita os gastos com publicidade institucional a 0,1% da receita corrente líquida dos entes federados.
4: Rui Carneiro defende um teto de 1% sobre o preço de venda do automóvel para o IPVA e a criação de limites para o orçamento do Poder Legislativo e dos Tribunais de Contas. Na visão dele, a medida aumenta a previsibilidade tributária e contém os gastos públicos.
3: Valdemar Oliveira, do Avante de Pernambuco, apresentou o projeto que permite deduzir do imposto de renda despesas com assistência veterinária para animais de estimação. De acordo com o autor, a medida incentiva os cuidados com a saúde dos animais, reduz o abandono e estimula a formalização do setor.
4: A proposta de Valdemar Oliveira é estabelecer limite anual de até R$5.000 por contribuinte para o benefício. O texto prevê ainda a dedução de gastos com consultas, exames, cirurgias, medicamentos, vacinas e planos de saúde veterinários, mediante comprovação das despesas.
2: Consumidor.
3: Beto Pereira, do Republicanos de Mato Grosso do Sul, apresentou projeto que obriga as prestadoras de telecomunicações a retirar, em até 30 dias após o cancelamento do contrato, os equipamentos instalados na residência do assinante. Pela proposta, a retirada deve ser feita sem custos para o consumidor.
4: Beto Preto incluiu no texto que a rescisão contratual deverá ser processada após o prazo de 30 dias, independentemente da devolução dos aparelhos. Na visão do parlamentar, a medida busca reduzir transtornos aos consumidores e tornar mais ágil a troca de prestadoras de serviço.
2: Desenvolvimento regional.
3: Sérgio Brito, do PSD da Bahia, considera importante ampliar o debate sobre a criação de municípios no Brasil. Ele argumenta que a discussão deve levar em conta o projeto que estabelece regras para emancipação, incorporação, fusão e desmembramento de municípios.
4: Por isso, Sérgio Brito propõe a participação de representantes do governo, de entidades municipalistas e de especialistas no tema. O deputado ressalta que o objetivo é aperfeiçoar as regras para organização territorial e fortalecer o desenvolvimento regional e o Pacto Federativo.
3: Projeto de Félix Mendonça Júnior, do PDT da Bahia, cria o Programa Nacional de Desenvolvimento da Cacauicultura e do Chocolate Artesanal. A proposta reduz impostos federais e simplifica regras ambientais e sanitárias para agroindústrias cacaueiras.
4: O texto cria ainda um fundo para fortalecer a cadeia do cacau e do chocolate de origem. Segundo Félix Mendonça Júnior, a medida amplia a competitividade do Brasil, hoje o sexto maior produtor mundial, no mercado global que movimenta mais de 130 bilhões de dólares ao ano.
2: Saúde.
3: Antônio Andrade, do PSDB de Tocantins, defende a aprovação de projeto que cria o Programa Nacional de Vacinação Inclusiva para pessoas com deficiência e com autismo. A proposta prevê atendimento prioritário, ambientes adaptados e possibilidade de vacinação domiciliar.
4: Relator da matéria na Comissão de Saúde, Antônio Andrade recomenda que o programa seja incorporado às regras nacionais de imunização. O texto também prevê capacitação dos profissionais de saúde e materiais acessíveis para orientar pacientes e familiares.
2: Direitos humanos.
3: A Câmara aprovou regras para a comunicação ao Conselho Tutelar de Atendimentos de Saúde à Criança. A repórter Paula Bittar nos conta como deve funcionar.
10: A Comissão de Constituição e Justiça da Câmara aprovou um projeto que exige a definição de hipóteses objetivas que obrigam a comunicação ao Conselho Tutelar por profissionais de saúde de casos envolvendo crianças e adolescentes. A medida busca evitar que a notificação dependa apenas da avaliação subjetiva do profissional. De acordo com o texto aprovado, os gestores do Sistema Único de Saúde deverão definir as hipóteses específicas em que a comunicação será obrigatória. As informações enviadas às autoridades e os prontuários e fichas de atendimento devem ser mantidos em sigilo. Atualmente, o Estatuto da Criança e do Adolescente determina que a suspeita ou a confirmação de castigo físico, de tratamento cruel ou degradante e de maus tratos contra criança ou adolescente seja informada ao Conselho Tutelar. A proposta que exige a definição de hipóteses objetivas que obrigam a comunicação ao Conselho Tutelar por profissionais de saúde de casos envolvendo crianças e adolescentes já pode seguir ao Senado. Da Rádio Câmara de Brasília, Paula Bittar.
4: Capitão Alberto Neto, do PL do Amazonas, critica o veto presidencial à proposta que prevê a distribuição gratuita do cordão de gerações pelo SUS. Ele argumenta que a medida garante inclusão e dignidade para pessoas com condições não visíveis.
11: Ao enxergar o cordão de girassóis, você vai ter empatia e vai entender que aquela pessoa precisa sim de prioridade. Isso tem facilitado e tem dado inclusão mais a essas pessoas que têm deficiências não visíveis. E o que nós fizemos uma nova lei, que foi distribuir esses cordões de girassóis pelo SUS. E o governo federal veta essa lei, alegando questões orçamentárias. O custo é muito, muito baixo.
3: Na opinião de capitão Alberto Neto, a distribuição gratuita do cordão amplia o acesso das pessoas ao símbolo de identificação, o que, segundo ele, favorece o atendimento prioritário e a inclusão. Para o deputado, o impacto financeiro da medida é irrelevante diante do seu papel social.
2: Previdência.
4: Marreca Filho, do PRD do Maranhão, defende a aprovação de projeto que assegura a revisão humana sobre decisões automatizadas que neguem, suspendam ou reduzam benefícios de pessoas em vulnerabilidade. Autor da proposta, ele explica que a análise deve ocorrer antes de a medida produzir efeitos.
3: O texto de Marreca Filho também determina que o cidadão seja informado em linguagem simples sobre o uso da inteligência artificial e os principais critérios considerados na decisão. A matéria ainda estabelece canais acessíveis para contestação por meios não digitais.
2: Últimas notícias.
4: O jornal Câmara dos Deputados chega a Sete Lagoas, em Minas Gerais, amanhã para mais uma gravação itinerante da Voz do Brasil nos estúdios de emissoras da Rede Câmara de Rádio.
3: Lado a lado, um âncora da Rádio Câmara de Brasília e um âncora da emissora local vão apresentar as notícias relacionadas aos deputados federais. O programa gravado em Sete Lagoas irá ao ar na próxima sexta-feira, dia 25.
4: Termina agora o Jornal Câmara dos Deputados, produzido pela Rádio Câmara, com trabalhos técnicos de Wellington Teles e apresentação de Val Monteiro e Luciana Vieira. Uma boa noite para você.
3: A Voz do Brasil está de volta amanhã. Boa noite.
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2: 81.
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11: 8 e 5. 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
2: Boa noite, amigos da Rádio Cultura. Está começando agora o Cultura Sertaneja Classe A, o seu encontro diário com a tradição e o coração do sertão. Eu sou Tota Meneghel e vamos ficar juntos até as 10 da noite.
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1: 8:21.
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1: 8:38.
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14: João Begatti, o mais mineiro dos comentaristas.
15: Alô, alô, amigo ouvinte, um abraço para você. Está chegando o dia das eleições e você tem um compromisso com a democracia nesse dia. Lembro como se fosse ontem, quando íamos para as ruas pedindo eleições diretas e a plenitude democrática. Portanto, o que temos hoje, embora ainda carente de muitos ajustes, é uma conquista, uma vitória conseguida nas ruas das cidades brasileiras há 40 anos. Portanto, amigo ouvinte, seguinte, mesmo diante das incredulidades políticas atuais, nós conclamamos a você não só comparecer às urnas, mas também valorizar o seu voto. Haja com serenidade, liberdade e responsabilidade para escolher o seu candidato. Procure não anular o seu voto ou votar em branco. Nesse caso, você estará beneficiando a quem talvez não seja digno de assumir o mandato. Jamais deve aceitar doações em dinheiro ou em bens materiais ou qualquer outro benefício em troca de seu voto. Voto não tem preço, tem consequência, além de você estar vendendo a sua dignidade. Vote em candidato ficha limpa. Procure votar em candidatos comprometidos com a vida e a família, sem discriminação contra qualquer religião ou situação social. O candidato deve trabalhar para que todos tenham educação adequada, assistência à saúde e emprego digno. Evite dar o seu voto àquele candidato que se revela atitudes preconceituosas e discriminativas. Aos candidatos, nosso desejo que o período eleitoral seja marcado pelo respeito e o diálogo. Uma vez eleito, que o respeito aos princípios éticos da honestidade, justiça, partilha, verdade e solidariedade seja tônica dentro dos mandatos. Vote com responsabilidade e boa eleição a todos.
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